0: Bom dia. Bem-vindo às notícias apresentadas por Vítor Rufino. O presidente da República, Daniel Chapo, decretou a atribuição de diversas condecorações a cidadãos e instituições que se destacaram pelos relevantes serviços prestados à nação. O chefe do Estado atribuiu a Ordem Samora Moisés Machel do primeiro grau à Associação Geração 8 de Março, em reconhecimento dos atos excepcionais de patriotismo, coragem, sacrifício e entrega à causa nacional. Igualmente distinguiu Orlando Pedro Candua com a Ordem 25 de Junho do segundo grau, em reconhecimento dos seus atos meritórios e excepcionais que contribuíram para o desenvolvimento da educação em Moçambique. No domínio da educação e do desenvolvimento do conhecimento, o presidente da República atribuiu a medalha Bagamoyo a Armando José Bukwane, custódia das dores Isaac Mandlati, João Ferreira Torcato, a título póstumo, Serena Persina Gonçalves Xaxuaio e o Deba Lab, Unidade de Desenvolvimento da Educação Básica Laboratório. No mesmo âmbito, o presidente da República decretou a atribuição de medalha veterano da luta de libertação de Moçambique a 656 cidadãos nacionais e medalhas de méritos da polícia, arte e letras a outros 27 cidadãos. Mais de 4 milhões de moçambicanos de 300 localidades vão beneficiar de serviços de conectividade no âmbito da expansão de internet para as zonas rurais no país. É um anúncio feito esta segunda-feira em Maputo pelo Presidente da República na abertura da 5ª Conferência Nacional das Comunicações a decorrer até esta terça-feira. Daniel Chapo anunciou na ocasião os investimentos em curso no país para a melhoria da conectividade rural e da rede escolar, incluindo o ensino superior.
1: No quadro da iniciativa Internet para Todos, encontram-se em curso investimentos estruturantes destinados a expandir a cobertura móvel, incluindo a implementação de 60 estações de base no âmbito do programa de conectividade rural e a extensão do acesso às comunicações a mais de 300 localidades em todo o território nacional. Com um financiamento de cerca de 50 milhões de dólares norte-americanos, estas iniciativas deverão beneficiar aproximadamente 4,4 milhões de cidadãos. Paralelamente, estamos a investir mais de 20 milhões de dólares norte-americanos na conectividade escolar, abrangendo o ensino básico, o técnico profissional e o superior.
0: O chefe de Estado sublinhou que estes investimentos serão acompanhados pela instalação de laboratórios, digitação de conteúdos, reforço de competências digitais, para que a conectividade se traduza em mais conhecimento, oportunidades e mais participação e inclusão económica dos moçambicanos. As Nações Unidas, através da União Internacional das Telecomunicações, UIT, reafirmaram esta segunda-feira em Maputo o compromisso de reforçar a parceria com Moçambique para acelerar a transformação digital do país, numa aposta centrada na expansão da conectividade, na inclusão digital e no desenvolvimento da inteligência artificial. O posicionamento foi expresso durante a audiência concedida pelo Presidente da República, Daniel Chapo, à Secretária-Geral da UIT, Doreen Dogan Martin, que destacou a importância estratégica da transformação digital.

0: à conectividade, inclusão e modernização dos serviços. Parlamentos de Moçambique e Azerbaijão reforçam níveis de cooperação bilateral no âmbito da 20ª sessão da Conferência da União Parlamentar dos Estados-Membros da Organização da Cooperação Islâmica. O evento arrancou esta segunda-feira na capital Baku, no Azerbaijão, e conta com mais de 400 participantes de 10 países membros da organização, incluindo Moçambique. A presidente da Assembleia da República, Margarida Talapa, destacou que Moçambique e Azerbaijão podem alargar os níveis de cooperação bilateral, explorando não apenas o contexto parlamentar. Margarida Talapa referiu que Moçambique é um país rico em recursos naturais e faunísticos e possui um dos maiores potenciais agrícolas de África. Uma cidadã moçambicana foi vítima de agressão física na região de Verulã, na província sul-africana de KwaZulu-Natal, e outras três foram alvo de tentativa de intimidação no bairro de La Rochelle, em Joanesburgo, no contexto da violência xenófoba que eclodiu na vizinha África do Sul. A informação consta de um comunicado do governo moçambicano através do Gabinete de Informação, Gabinfo. O Gabinfo garante que o Executivo prossegue o acompanhamento da situação dos cidadãos moçambicanos afetados pelos protestos anti-imigrantes na África do Sul. As missões diplomáticas e consulares de Moçambique na República da África do Sul continuam a acompanhar de perto a evolução da situação e a prestar assistência e proteção consular necessárias aos cidadãos moçambicanos afetados. Lê-se no documento. Na atualidade internacional, o primeiro-ministro do Reino Unido, Keir Starmer, afirmou esta segunda-feira que está a demitir-se do cargo. Keir Starmer afirma que está, dessa forma, a abrir um caminho para uma transferência tranquila do poder ao favorito Andy Burnham, que poderá tornar-se o sétimo líder da Grã-Bretanha já no próximo mês. Fechamos com a previsão do tempo. A cidade de Pemba poderá registrar esta terça-feira 30 graus Celsius de temperatura máxima, seguida por Maputo e Tete com 29. Nampula e Xai-Xai 28, Inhambane e Quelimane 27, Beira e Vilanculo 26, Chimoio 25 e por fim Lixinga com 24 graus centígrados de temperatura máxima. Apresentamos as notícias a esta hora, as próximas às 6 horas, inseridas no Jornal da Manhã.
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1: O quê? 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
2: Qual é o problema, Luísa?
1: Vovó?
2: Hum?
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2: Maria, traz o meu arroz de peixe seco mais, depressa. Obrigada, Maria. Luísa, prova um pouco, minha querida. Tens alguma coisa para nos dizer?
1: Vovó, como isso é tão bom?
2: É assim, querida. 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
1: Uhum.
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2: 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É como se ele saltasse da água e fosse direto para a minha cozinha. Entendes?
1: 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Como é que cozinhou?
2: Eu adicionei um toque especial. Escute com atenção. Primeiro lava as mãos e os alimentos com água limpa. E em seguida põe um peixe de molho em água para recuperar o seu sabor. Não esquece de tapar o peixe para proteger das moscas e da sujidade, tá bom?
1: Sim.
2: E quando o peixe ficar mole, tira da água, corta em pedaços, tempera com limão e deixa de lado.
1: Ok.
2: Numa panela, adiciona um pouco de óleo fortificado.
1: Sim.
2: Cebola, tomate e alho cortados aos pedaços e deixa refogar durante 5 minutos. Depois põe o arroz lavado, mexe bem e adiciona água.
1: Então a vovó cozinha o arroz no molho.
2: Sim. A cebola, o alho e o tomate adicionam muito sabor ao prato. E continuando, tapa a panela e deixa cozinhar por mais ou menos 15 minutos. Quando faltar pouco para o arroz estar bem cozido, põe o peixe cortado em pedaços, um pouco de sal iodado e deixa cozinhar por mais 5 minutos. Não pode deixar toda a água secar. A receita é boa quando o arroz tem um pouco de molho e o peixe fica ainda mais saboroso.
1: Tudo o que posso dizer é... Bem-vindas à cozinha da vovó, onde aprendemos a fazer comidas boas e deliciosas, usando ovos, pedaços de frango, peixe fresco e seco.
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0: Ah, ainda bem que já chegamos na esquadra. Hoje vais ficar preso aqui.
1: Mas marido, eu não fiz nada de errado.
2: Ei. Silêncio. Silêncio. Sentem-se. Digam-me, o que é que se passa?
0: Senhor polícia, esta minha mulher tem que ser presa. Comeu as minhas partes.
2: Eu? Comeu as suas partes?
0: As partes do frango que eu pedi para ela cozinhar. No almoço, comi uma perna. Quando voltei para jantar, não encontrei a outra. Será que essa galinha andava com uma perna só? Hã?
2: Ah. Minha senhora, o que é que aconteceu com a outra perna?
1: Eu comi.
0: Está a ver? Está a ver, senhor polícia?
1: Eu estou grávida. Eu ouvi na unidade sanitária que preciso comer mais proteína animal para que o meu bebê possa crescer bem e para que eu possa ter uma boa saúde.
2: Entendi, meu senhor.
0: Uhum.
2: A sua mulher tem razão.
0: Mas como?
2: Por que que ela não pode comer também as partes da galinha?
0: Porque eu sou homem da casa.
2: Exatamente. Esse é o dever como chefe de família. Cuidar da sua mulher grávida e do seu bebê.
0: Senhor polícia, eu não tinha pensado nisso dessa forma.
2: Afinal de contas, o senhor ama a sua esposa ou não?
0: É claro que eu amo a minha esposa.
2: Então, faça o correto.
0: Está bem, senhor. Minha esposa, imensas desculpas. A partir de agora, vou partilhar o frango contigo para que tu e o bebê possam ficar fortes e saudáveis.
1: Obrigada, meu marido. Vais ser um bom pai. Faça como nós. Tenha refeições saborosas com ingredientes simples e viva feliz. 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

0: Bom dia Moçambique. Esta é mais uma edição do Jornal da Manhã, o espaço que eu mantenho informado sobre os principais acontecimentos do país e do mundo. Confira já a seguir os destaques. Presidente da República, Daniel Chapo, reafirma o compromisso do governo com a construção de um Estado moderno, eficiente, transparente e orientado para os resultados. E esta mensagem consta de uma mensagem de felicitação aos funcionários e agentes do Estado por ocasião da passagem hoje do 23 de junho, Dia Internacional da Função Pública. Está garantida a segurança alimentar no distrito de Cahorabasa, província de Tete, apesar da fraca precipitação que se registrou em alguns períodos da primeira época da campanha agrícola. Agricultores da região sul do país terão facilidades de aquisição de insumos com a entrada em funcionamento de um centro de produção industrial de plântulas e outros serviços agrários. Uma infraestrutura de capitais sul-africanos está em construção no distrito da Manhissa, a província de Maputo. Na África do Sul, o país vizinho vai gastar cerca de 600 milhões de randas, o equivalente a mais de 2 mil milhões de meticais, para lidar com os protestos anti-imigrantes marcados para o próximo dia 30. Tópicos do Jornal da Manhã, edição de terça-feira, 23 de junho de 2026, Dia Internacional da Função Pública. E conta com Sidónio Pires na sonorização, Vítor África nas notícias, Ernesto Chauk na edição e apresentação. Votos de ótima escuta. A seguir as notícias por Vítor África. Bom dia.
1: Bom dia. O presidente da República, Daniel Chapo, reafirma o compromisso do governo com a construção de um Estado moderno, eficiente, transparente e orientado para resultados. O compromisso consta da mensagem de felicitação aos funcionários e agentes do Estado por ocasião da passagem hoje, do 23 de junho, Dia Internacional da Função Pública. Na mensagem, o presidente da República reconhece o contributo diário dos servidores públicos, sublinhando o seu compromisso, dedicação e espírito de missão na prestação de serviços aos cidadãos em todo o território nacional. Os

0: aceitou a atribuição de diversas condecorações a cidadãos e instituições que se destacaram pelos relevantes serviços prestados à nação. O chefe de Estado atribuiu a Ordem Samora Moisés Machel do primeiro grau à Associação Geração 8 de Março, em reconhecimento dos atos excepcionais de patriotismo, coragem, sacrifício e entrega à causa nacional. Igualmente, distinguiu Orlando Pedro Candua com a Ordem 25 de junho do segundo grau, em reconhecimento dos seus atos meritórios e excepcionais que contribuíram para o desenvolvimento da educação em Moçambique. No domínio da educação e do desenvolvimento do conhecimento, o Presidente da República atribuiu a medalha Bagamoyo a Armando José Bokwani, custódia das dores Isaac Mangati, João Ferreira Torcato, a título póstumo, Serena Priscina Gonçalves Chachuaio, a Udeba Lab, Unidade de Desenvolvimento da Educação Básica Laboratório. No mesmo âmbito, o Presidente da República decretou a atribuição da medalha Veterano da Luta de Libertação de Moçambique a 656 cidadãos nacionais e medalhas de méritos da Polícia, Arte e Letras a outros 27 cidadãos. As Nações Unidas, através da União Internacional das Telecomunicações, UIT, reafirmaram esta segunda-feira em Maputo o compromisso de reforçar a parceria com Moçambique para acelerar a transformação digital do país numa aposta centrada na expansão da conectividade, na inclusão digital e no desenvolvimento da inteligência artificial. O posicionamento foi expresso durante a audiência concedida pelo Presidente da República, Daniel Chapo, à Secretária-Geral da UIT, Doreen Bogdan-Martin, que destacou a importância estratégica da transformação digital na agenda do chefe de Estado moçambicano.
1: The President has put at the top of his agenda.
2: O presidente colocou no topo da sua agenda a transformação digital para todo o país, juntamente com os avanços numa estratégia de inteligência artificial. A União Internacional das Telecomunicações está ao lado de Moçambique, onde todas as pessoas tenham acesso às tecnologias digitais, todas as escolas e unidades sanitárias estejam conectadas e ninguém fique para trás.
1: Where all people are empowered by digital technologies, all schools are connected, all healthcare institutes are connected, and that no one is left behind.
0: A parceria reforçada entre Moçambique e União Internacional das Telecomunicações representa um passo estratégico para acelerar a transformação digital do país, com foco na conectividade, inclusão e modernização dos serviços. Os parlamentos de Moçambique e do Azerbaijão reforçam níveis de cooperação bilateral no âmbito da 20ª sessão da Conferência da União Parlamentar dos Estados-Membros da Organização da Cooperação Islâmica. O evento arrancou esta segunda-feira na capital Baku, no Azerbaijão, e conta com mais de 400 participantes de 10 países membros da organização, incluindo no Moçambique. A presidente da Assembleia da República, Margarida Talapa, destacou que Moçambique e Azerbaijão podem alargar os níveis de cooperação para outros domínios. Uma cidadã moçambicana foi vítima de agressão física na região de Virulan, na província sul-africana de KwaZulu-Natal, e outras três foram alvo de tentativa de intimidação no bairro de La Rochelle, em Joanesburgo, no contexto da violência xenófoba que eclodiu na vizinha África do Sul. A informação consta de um comunicado do governo moçambicano através do Gabinete de Informação, Gabinfo. O Gabinfo garante que o Executivo prossegue com o acompanhamento da situação dos cidadãos moçambicanos afetados pelos protestos anti-imigrantes na África do Sul. E no plano internacional, os Estados Unidos estabeleceram um mecanismo de monitorização de cessar-fogo no Líbano para evitar que as violações por parte de Israel e do movimento xiita pro-iraniano Hezbollah prejudiquem as negociações entre os envolvidos. Esta é uma notícia que vamos desenvolver no bloco das 7. Para já, vamos fechar com o desporto. As seleções de futebol da Argentina, França e da Noruega garantiram ontem apuramento à fase seguinte do Mundial da FIFA 2026 e juntam-se desta forma aos Estados Unidos, México e Alemanha, com 6 pontos cada após a realização de 2 jogos da fase de grupos. Ontem, a Argentina derrotou a Áustria por 2-0. Os 2 golos foram marcados pelo astro argentino Lionel Messi. Por seu turno, a França, com 2 golos de Kylian Mbappé, derrotou o Iraque por 3-0. A Noruega, com 2 golos de Erling Haaland, derrotou esta manhã o Senegal de Sadio Mané por 3-2 no prosseguimento dos jogos do Grupo I. Neste momento decorre o jogo Jordânia e Argélia. A contar para a segunda ronda do Grupo J, a Jordânia está em vantagem com 1-0. Hoje, às 19h de Moçambique, jogam Portugal e Uzbequistão para o Grupo K. E mais tarde, às 22h, jogam Inglaterra e Gana

as seleções do Senegal, Iraque, Haiti, Tunísia e Turquia, sem qualquer pontuação após a realização de 2 jogos, já estão eliminadas da Copa do Mundo. Apresentamos as notícias no próximo bloco, às 7 horas.

0: Previsão de estado do tempo com o meteorologista António Massango. Bom dia.
1: Bom dia, estimados ouvintes da Rádio Moçambique. Previsão do estado do tempo para hoje, 23 de junho de 2026. Em todo o país, prevê-se céu pouco nublado a limpo. Períodos de muito nublado em Maputo nas primeiras horas do dia, com possibilidade de chuvas fracas locais. Vento predominante será de sueste a nordeste fraco, soprando com rajada ao longo da faixa costeira. E temperaturas máximas previstas em graus Celsius indicam para Pemba 30 graus, Maputo e Tete 29, Nampula e Xai-Xai 28, Inhambane e Quelimane 27, Beira e Vilanculo 26, Chimoio 25. E, finalmente, a cidade mais fresca, Lixinga, com 24 graus Celsius. É tudo quanto à previsão do estado do tempo para o dia de hoje. Bom dia. Até a próxima.

0: 6:12, Jornal da Manhã da Rádio Moçambique, no seu receptor, o magazine informativo mais alargado desta estação emissora. Parlamentos de Moçambique e Azerbaijão debatem hoje pontos de convergência para um reforço da cooperação bilateral, tal como nos conta o enviado especial da Rádio Moçambique, Azerbaijão, Domingos Macalan.
1: O debate neste sentido terá lugar durante o encontro oficial entre a presidente do Parlamento Moçambicano, Margarida Talapa, com a sua homóloga da Assembleia Nacional do Azerbaijão. O evento enquadra-se nos trabalhos do segundo dia da 20ª sessão da Conferência da União Parlamentar dos Estados-membros da Organização de Cooperação Islâmica, APOIC, que decorre desde ontem aqui em Baku, capital do Azerbaijão. A conselheira diplomática da presidente do Parlamento Moçambicano, Paulina Abdalla, explica que, neste encontro, a presidente da Assembleia da República Moçambicana e a sua homóloga da Assembleia Nacional do Azerbaijão vão capitalizar interesses em comum relativos à cooperação interparlamentar.
2: Vão abordar diversos assuntos relativos à cooperação interparlamentar. Este encontro vai ter lugar na Assembleia Nacional do Azerbaijão. Para além deste encontro, estão previstos nos próximos dias outros encontros bilaterais com outros titulares dos parlamentos da OCI que também estão presentes aqui no Azerbaijão.
1: O primeiro dia da 20ª sessão da APOIC foi marcado pela participação dos deputados da Assembleia da República Moçambicana em diferentes temáticas. Foi ainda marcado pela realização da 5ª reunião do Comitê sobre Comunidades e Minorias Muçulmanas. A reunião abordou a necessidade do fortalecimento do multiculturalismo, o diálogo interreligioso e a compreensão mútua em todos os países da Organização da Cooperação Islâmica, OCI, e, em outras regiões, o aumento da participação de jovens e mulheres na vida pública e a promoção da estabilidade social e da coexistência. De Baku, capital do Azerbaijão, para a Rádio Moçambique, Domingos Macalani, bom dia.
0: Bom dia. Está condicionada a circulação de pessoas e bens na estrada Chicanha-Nini-Nalaze, no distrito de Guijá, em Gaza, devido à degradação acentuada daquela via de acesso. Francisco Nelson, bom dia.
3: Ora viva, bom dia, Chauk e ouvinte. Trata-se de uma estrada terraplanada com uma extensão de 60 km que sofreu cortes em várias secções na sequência das enxurradas que fustigaram a região nos meses de janeiro e março deste ano. Para contornar os obstáculos provocados pelas intempéries, foram abertos vários desvios ao longo da estrada Chinhacanine-Nalaze. O chefe do posto administrativo de Nalaze explica que neste momento a circulação naquela via de acesso só é possível através de viaturas com suspensão alta ou com tração às quatro rodas. António Machava diz que, em consequência do mau estado da principal estrada que dá acesso à região, a população enfrenta elevado custo de vida.
4: Muitos carros que tentam se fazer ao posto passam enormes dificuldades para chegar, o que significa que ainda temos rombos muito grandes onde os carros, até alguns, nem conseguem passar. E se vive um cenário mesmo de resiliência que nós estamos, mas ainda continuamos a passar mal. Consequências disso é a escassez de produtos. Os produtos escasseiam porque o movimento de pessoas bem é condicionado pela transitabilidade. Sem a transitabilidade não temos este movimento. E por via disso, até há especulação. Para quem consegue chegar à cidade, busca algum produto para revender cá no campo, tende a aumentar o preço. Há especulação. Isso é consequência mesmo da intransitabilidade das vias de acesso.
3: Chefe do posto administrativo de Nalaze, distrito de Guijá, falando da degradação acentuada da principal estrada que dá acesso àquela parcela da província de Gaza. Mwingisete, Hanya Lomukurulene, Ungati Pete Lomukamagua. Francisco Nelson, cidade de Xaxai, muito bom dia.
0: Oh, bom dia, bom trabalho. Produtores de arroz no distrito de Donde, em Sofala, queixam-se de falta de financiamento e de insumos agrícolas para dinamizar a atividade. Apesar destas dificuldades, asseguram estar focados no aumento da produção, tal como indica Felipe Jorge.
5: Os camponeses afirmam que a escassez de sementes melhoradas e de equipamento de irrigação, como eletrobombas, compromete as metas, desde enfrentar vários desafios que limitam o crescimento da atividade. Falando durante a visita do ministro de Agricultura, Ambiente e Pescas, os agricultores relatam que a falta de financiamento impede a aquisição de insumos essenciais.
6: Somos produtores com ânimo muito grande para produzir arroz. Até compararmos com choque, desafio principal que nós temos para melhorarmos a nossa produção da ponta com qualidade adequada, precisamos mesmo de insumos, fertilizantes. Estamos à procura até hoje de um financiamento dirigido a nós para comprarmos insumos diretamente daqui que nós precisamos no nosso campo.
5: Em resposta, o ministro da Agricultura, Ambiente e Pescas, Roberto Albino, reconheceu os desafios enfrentados pelos produtores e garantiu que há soluções para o setor.
7: Temos que trabalhar ainda muito na qualidade da semente e na quantidade. Então, esta é uma das áreas cruciais. Não podemos desenvolver a cadeia de valor de comida baseada na importação da semente. Então, por isso mesmo que está já a merecer a atenção especial nossa, que possamos trabalhar com o setor privado para, de fato, desenvolvermos a cadeia de valor das sementes, que é ela que depois, em alguma instância, vai garantir os maiores níveis de produtividade. Eu fico muito satisfeito quando vejo o entusiasmo de quererem fazer muito mais do que estão a fazer agora.
5: O distrito do Dondo possui condições favoráveis para a produção de arroz, uma das culturas consideradas estratégicas para a segurança alimentar. Hama, Tshakangano Kushambanyara, Ngweshe, Gimfuria Kachena, Tista de Tabata Vekurka, Kuitire Kutitivike Kolera, Felipe Jorge, Bairam.
0: Produtores de arroz no distrito de Dondo, em Sofala, queixam-se de falta de financiamento e de insumos agrícolas para dinamizar a atividade. E agricultores da região sul do país terão facilidades de aquisição de insumos com a entrada em funcionamento de um centro de produção industrial de plântulas e outros serviços agrários. A infraestrutura de capitais sul-africanos está em construção no distrito da Manhissa, província de Maputo. Fernando Sidum desenvolve a informação.
8: O diretor provincial da Agricultura e Pescas em Maputo, que avançou a informação, disse ainda que a ideia é reduzir exportações de divisas com a aquisição de plântulas e de insumos, no geral, fora do país, sem precisar o dinheiro a ser investido para a construção desta infraestrutura. Paulo Costa fala a seguir de outros benefícios da implantação desta unidade.
9: Porque sempre que o agricultor sai e vai comprar plântulas, de forma geral, ou na África do Sul, que é o país mais perto, mas temos também outros que importam das outras partes do mundo, então é perda de economia de divisas para o país. Então, neste caso, o que nós queremos trazer são economias e divisas para o nosso país. Segundo, é tempo de produção. O agricultor não terá desperdício de 40 a 72 horas fora da Machamba. Então ele vai concentrar-se a produzir aqui dentro do nosso país e vai evitar as suas deslocações. E com certeza o aumento da produção e produtividade, porque nós temos agricultores que não têm capacidade de ir buscar. Teremos um centro de produção de alta tecnologia. É mais fácil fazermos o acompanhamento da produção dessas plântulas em termos de fitossanidade. O que nós pretendemos, o que nós temos certeza é que a produção, com a disponibilidade e acesso a nível local, teremos mais produção, mais expansão de área e aumento da produtividade e, consequentemente, geração de renda aos produtores.
8: Coça trouxe à superfície o atual estágio das obras de construção do Centro de Produção de Plântulas de Hortícolas.
9: O Conselho Executivo Provincial já disponibilizou uma área para a implantação deste centro. Este investidor já iniciou com os trabalhos de limpeza naquela área. 80% a construção de um reservatório para armazenamento de água. Já tem lá infraestruturas como armazenamento dos seus equipamentos. E as outras fases estão subsequentes. O que nós temos a dizer agora é que realmente o projeto já arrancou, está na fase da implantação das infraestruturas.
8: Diretor Provincial da Agricultura e Pescas de Maputo, Paulo Costa, e a implantação da primeira unidade de produção de plântulas e diversos insumos agrícolas no distrito da Manhissa. Uranzeka. 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Fernando Sidum, Rede Moçambique, Matola.
0: Às 6 horas e 22 minutos, está garantida a segurança alimentar no distrito de Cahorabassa, província de Tete. Apesar da fraca precipitação que se registrou em alguns períodos da primeira época da campanha agrícola, Adriano Bicuani, os detalhes.
10: O diretor dos serviços das atividades econômicas de Carabaça disse que fora deste constrangimento, as famílias produtoras esperam colher cerca de 45.900 toneladas de culturas diversas, segundo Santos Ganzani. Para as necessidades de consumo da população do distrito, são necessárias pouco mais de 11 mil toneladas de culturas alimentares. O nosso entrevistado sublinhou que a quantidade a ser colhida indica que haverá excedentes até para a comercialização.
11: Haverá excedente até a comercialização porque nós temos adotado a política de produzir, aumentar as suas áreas de produção para garantir também essa componente de comercializar e termos reservas de excedente para garantir aquilo que é a nossa sustentabilidade.
10: O diretor dos serviços das atividades econômicas de Carabaça afirmou que, apesar de estar garantida a segurança alimentar, há necessidade das famílias produtoras estarem precavidas.
11: Exortar as nossas comunidades para continuarem a trabalhar para garantir aquilo que é a nossa sustentabilidade e que os nossos pescadores continuem a aprimorar a pesca sustentável, porque é lá também que tem sido a nossa alternativa quando colapsamos na componente da agricultura. Então, a razão pela qual chamamos a consciência de não uso de artes nocivas, de práticas não convencionais, que possam garantir a saúde dos nossos recursos pesqueiros.
10: Diretor dos Serviços das Atividades Econômicas de Carabaça, Entete, apelando às famílias produtoras a tomar precauções para evitar possíveis bolsas de fome. Abali, TNT Pedirizi, Kugriza Nakuti, Tikulitse Dzikulato, La Moçambique. Da cidade de Tete, Adriano Bikwan. Bom dia.
0: Bom dia, bom trabalho, Adriano Bikwan. De Tete, vamos a Pemba. A informação disponível dá conta que o governo e parceiros continuam empenhados na implementação de ações viradas à promoção e inclusão socioeconómica da juventude para a prevenção do extremismo violento em Cabo Delgado. Cadre Buana.
12: Bom dia. Com efeito, cerca de 300 mil meticas foram entregues em Pemba a jovens deslocados provenientes dos distritos alvo das ações terroristas, num ato que visa impulsionar iniciativas de geração de renda e empreendedorismo juvenil. O representante da Direção Provincial da Juventude e Desporto em Cabo Delgado, Crisanto Ernesto, referiu que esta ação complementa os esforços do governo na promoção do autoemprego e na valorização do potencial da juventude, com destaque os vulneráveis devido à insegurança.
13: O combate do extremismo violento na província de Cabo Delgado não é só com arma. É a razão pela qual o governo criou várias frentes. Uma das frentes é esta: formar jovens para se ocupar, de modo que não haja espaço de ser inseridos nesses grupos que estão à margem da agenda do governo.
12: Por sua vez, o diretor executivo da Associação Quandaleia, Abudo Gafuro, afirmou que o apoio financeiro resulta de um processo de capacitação dos beneficiários e visa fortalecer a sua autonomia econômica.
14: Um dos objetivos principais é o aumento da geração de renda para os jovens em diversos estratos de vulnerabilidade a partir dos deslocados. Também temos um dos objetivos, que é o fortalecimento e capacitação de grupo de jovens.
12: Para os beneficiários, o financiamento vai contribuir para a expansão dos seus negócios e melhoria das condições de vida das respectivas famílias.
15: Próxima semana vamos começar a fazer nossa poupança e negócio. O ganho que nós estamos a conseguir no negócio é que vamos pôr na poupança.
16: Vai nos ajudar a não depender das outras pessoas, sermos independentes. Vai nos ajudar também a investirmos.
12: Implementada pela Associação Quandaleia, em parceria com a Agência de Desenvolvimento Integrado do Norte, ADIN, e Action Moçambique, a ação enquadra-se no projeto de prevenção do extremismo violento. Amuti, Ntwe, Ninteke, Moçambique, em Hussana. Cadre Bana, em Pemba.

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6 horas e 30 minutos, o resumo dos assuntos de destaque no Jornal da Manhã. A Presidente da República, Daniel Chapo, reafirma o compromisso do governo com a construção de um Estado moderno, eficiente, transparente e orientado para os resultados. Esta garantia é no âmbito do Dia da Função Pública, que hoje assinala. Agricultores da região sul do país terão facilidades de aquisição de insumos com a entrada em funcionamento de um centro de produção industrial de plântulas e outros serviços agrários. A África do Sul vai gastar cerca de 600 milhões de randes, o equivalente a mais de 2 mil milhões de meticais, para lidar com os protestos anti-imigrantes marcados para o próximo dia 30. We'll be right back.

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1: Bom dia, estimados ouvintes da Rádio Moçambique. Previsão do estado do tempo para hoje, 23 de junho de 2026. Em todo o país, prevê-se céu pouco nublado a limpo. Períodos de muito nublado em Maputo nas primeiras horas do dia, com possibilidade de chuvas fracas locais. Vento predominante será de sueste a nordeste fraco, soprando com rajada ao longo da faixa costeira. E temperaturas máximas previstas em graus Celsius indicam para Pemba 30 graus, Maputo e Tete 29, Nampula e Xai-Xai 28, Inhambane e Quelimane 27, Beira e Vilanculo 26, Chimoio 25 e, finalmente, a cidade mais fresca, Lixinga, com 24 graus Celsius.

0: É assinalado hoje, 23 de junho, Dia Internacional da Função Pública, e em Moçambique é celebrado este ano sob o lema Transformar as Instituições Públicas, promovendo a inovação, a participação e a inclusão. E no café da manhã hoje queremos refletir sobre os desafios da integridade, transparência e responsabilidade na administração pública no país. Para tal, teremos como convidado o Diretor Nacional de Gestão Estratégica dos Recursos Humanos do Estado, Rui Nanlipa. O café será servido a partir da Matola com a moderação do jornalista Alberto Paulo. Amigo ouvinte, participe também pelos números 21 31 77 77 82 34 77, e também pela nossa página do Facebook, o Jornal da Manhã RM. Às 6 horas e 34 minutos, funcionários e agentes de Estado em Inhambane apontam a melhoria das condições de trabalho e salariais como principais desafios da função pública no nosso país. Jornalista Daniel Faela.
1: Segundo eles, há que se investir em infraestruturas nas instituições para dignificar o trabalho do servidor público, uma ação que deve ser acompanhada de alocação de consumíveis para o exercício pleno de qualquer atividade prestada pelo funcionário ou agente do Estado. Sublinham que a digitalização dos serviços e um salário condigno podem também estimular o desempenho do funcionário e contribuir no combate à corrupção e garantir uma efetiva implementação de políticas públicas.
2: Os atos administrativos são fundamentais porque dão estabilidade emocional, as pessoas sentem-se mais moralizadas. Outro ponto tem a ver com questões das condições de trabalho. A função pública enfrenta questões das condições de trabalho.
3: Chamo-me Estevão Manuel Chapo. Primeiro desafio tem que ser do governo em alocar meios e capacitar os seus homens para usar os meios. Quanto ao funcionário estar disponível e disposto para assumir as novas tecnologias que somos impostos a ter.
1: Para Alexandre Moussalaf, mais do que lamuriar pelas condições de trabalho, o funcionário e agente do Estado deve, nesta data, refletir sobre o seu desempenho.
4: O que nós, como funcionário, temos que pensar primeiro, tem que saber quem sou eu, como é que eu ajo, qual é a minha responsabilidade. Porque muitas das vezes podemos levar as nossas instituições a serem mal faladas por atitudes ou ações individuais. Então, o funcionário público tem que pensar no bem servir.
1: Funcionários e agentes de Estado em Inhambane defendendo a melhoria das condições de trabalho nas instituições e salariais como grandes desafios da função pública em Moçambique. Monteiro Afumo, tentará quase avano, logo terá cucona. Daniel Faela, a partir da cidade de Inhambane.
0: Funcionários e agentes do Estado em Inhambane apontam a melhoria das condições de trabalho e salariais como principais desafios da função pública em Moçambique. Às 6 horas e 36 minutos, a inspeção do Ministério Público fiscaliza, desde esta segunda-feira, na Zambésia, a atuação dos magistrados da Procuradoria Provincial. Alex Felipe.
5: O porta-voz do Ministério Público, Lucas Maria, explica que a suspensão, que vai durar cerca de um mês, abrange igualmente os magistrados e oficiais do Gabinete Provincial de Combate à Corrupção na Zambésia.
6: O que é que se espera? É colher informação relativamente ao funcionamento, às atividades que estão sendo desenvolvidas, corrigir o que não estiver bem e também terá uma vertente didática, que é podermos apresentar depois o relatório do que terá sido colhido nos diferentes pontos que formos a visitar.
5: A inspeção vai prestar atenção ao eventual envolvimento de magistrados em esquemas de corrupção.
6: Existem processos que ocorrem contra os magistrados, referente a esses comportamentos deviantes. Há sempre medidas a serem tomadas relativamente a esses aspectos. Temos já vários níveis, nível de procedimentos disciplinares, nível de corrupção, se houver em casa, se forem realmente despoletados, esses serão sancionados. Temos também relativamente a comportamentos que fazem parte mesmo do processo, da tramitação processual, também são submetidos a algumas análises. Por ora ainda não temos números, estamos ainda a trabalhar nesse assunto.
5: Lucas Maria, porta-voz do Ministério Público, falando esta segunda-feira à Comunicação Social em Quilimane. Muliboniwa, Uiwanana, Oziva, Moçambique, Nerotukua. De Quilimane, Alex Felipe.
1: No Niassa, 7 postos administrativos vão beneficiar de energia elétrica da rede nacional até finais deste ano. Jornalista Constância Jabon.
7: Os trabalhos enquadram-se no Programa Nacional de Acesso Universal à Energia Elétrica até 2030 e abrange os postos administrativos de Gomba, Matondovela, Xiúta, Nakuma, Murripite, Meluluca e Maquia. O diretor dos Serviços Provinciais de Infraestruturas no Niassa, Barnabé Chitunga, disse que numa primeira fase, nos 7 postos administrativos, serão feitas 3.366 ligações domiciliárias. Ainda no mesmo esforço, Chitunga acrescentou que está em marcha um trabalho de eletrificação de algumas comunidades da província através de sistemas solares e explica o impacto para a vida das pessoas.
8: Foi feita a parte inicial, que é a parte civil, nos 2 pontos. A parte civil, onde vai albergar o edifício para albergar as baterias, para o funcionamento das centrais. Em Matondovela, as obras já foram concluídas. Em Gomba, houve alguma reparação que tem que ser feita e neste momento estamos em processo as correções. Para o posto administrativo de Xiúta e Micanhelas, a parte elétrica da rede já foi iniciada, assim como a parte civil. E em termos de execução, as obras estão a uma execução de 45%, outras de 65%. É um desafio muito grande para a população, é um grande esforço. O governo está a fazer todo o esforço no sentido de este ano termos as obras concluídas.
7: Diretor dos Serviços Provinciais de Infraestruturas no Niassa, Barnabé Chitunga, e a segunda fase de eletrificação rural no âmbito do Programa Nacional de Acesso Universal à Energia Elétrica até 2030. Atualmente, 32 dos 39 postos administrativos da província do Niassa já estão eletrificados, beneficiando este recurso a mais de 1 milhão e 500 mil habitantes, o correspondente a uma taxa de cobertura de 81%. Tiene que recuperar a matenda e o senaciana, chamaca a cólera. Constância Jabu, em Lixinga.
1: O governador de Nampula defende que o desenvolvimento promissor desta província passa necessariamente por busca permanente de parcerias fora e dentro do país para atrair novos investimentos. Pormenores por Nelson Tatanha. É possível esta comunicação com Nampula quando são 6 horas e 40 minutos. A indicação temos aqui é que a província de Manica registra evolução no controle da cólera, com 3 distritos já declarados livres do surto e uma redução significativa do número de novos casos. Jornalista Dini Kassam.
9: A informação foi avançada pelo chefe do Departamento de Saúde Pública no Serviço Provincial de Saúde de Manica, Nuno Horácio, que disse que atualmente o surto permanece ativo nos distritos de Vanduze, Chimoio, Gondola e Tambara. Entretanto, de acordo com Nuno Horácio, os distritos de Guru, Macossa e Barwe já foram declarados livres da cólera após cumprirem mais de 30 dias sem registro de novos casos. A fonte explicou que a situação epidemiológica na província é estável, destacando a redução de novos casos da cólera.
10: Apesar de termos 4 distritos ativos neste momento, a situação da cólera é estável, na medida em que temos estado alguns dias sem registrar a entrada de novos casos. Para o caso de Tambara, estamos já 3 dias sem casos novos. Para o caso de Vanduze, estamos há 7 dias. Para o caso de Chimoio, estamos já 10 dias sem casos. E para o caso de Gondola, estamos já 22 dias sem casos.
9: De acordo com Nuno Horácio, apesar da melhoria da situação, os serviços de saúde continuam a realizar vigilância laboratorial, daí que apela a população para continuar a observar rigorosamente as medidas de prevenção.
10: O nosso apelo é o mesmo, para que todas as populações observem as medidas de prevenção, as medidas de higiene, quer individuais, quer coletivas. As pessoas têm algum sinal ou sintoma da doença, o nosso apelo é para que visitem a unidade sanitária o mais rápido possível para que possam ter o tratamento adequado, evitem a ocorrência de casos graves que necessitem de hospitalização.
9: Dados do setor da saúde em Manica dão conta de registro até então de 342 casos cumulativos e destes, 339 pacientes receberam tratamento nas unidades sanitárias e tiveram alta por melhoria clínica, enquanto 3 pessoas perderam a vida devido à doença. Sambanharam Gokuma no Sabauca, na Marota. Vikirai Cólera. A partir de Chimoio, Dine Kassam.
0: Província de Manica registra evolução no controle da cólera, com 3 distritos já declarados livres do surto. E uma redução significativa do número de novos casos. São 6 horas e 43 minutos. A indicação que temos é que as Nações Unidas, através da União Internacional das Telecomunicações, o OIT, reafirmam em Maputo o compromisso de reforçar a parceria com Moçambique para acelerar a transformação digital do país. Numa aposta centrada na expansão da conectividade, na inclusão digital e no desenvolvimento da inteligência artificial. Aderto Magai.
11: O posicionamento foi expresso durante a audiência concedida pelo Presidente da República, Daniel Chapo, à Secretária-Geral da OIT, Doreen Bagman Martin, que destacou a importância estratégica da transformação digital na agenda do chefe de Estado moçambicano. A responsável da OIT elogiou os progressos alcançados pelo país no setor das telecomunicações e na definição de políticas orientadas para a modernização digital, sublinhando o potencial de Moçambique para se tornar uma referência regional em inclusão tecnológica.
12: The president has put at the top of his agenda.
13: O presidente colocou no topo da sua agenda a transformação digital para todo o país, juntamente com os avanços numa estratégia de inteligência artificial. A União Internacional das Telecomunicações está ao lado de Moçambique. Estamos ansiosos por reforçar esta parceria para concretizar a visão de um Moçambique totalmente digital, onde todas as pessoas tenham acesso às tecnologias digitais, todas as escolas e unidades sanitárias estejam conectadas e ninguém fique para trás.
12: Where all people are empowered by digital technologies, all schools are connected, all healthcare institutes are connected, and that no one is left behind.
11: A parceria reforçada entre Moçambique e a União Internacional das Telecomunicações, que representa um passo estratégico para acelerar a transformação digital do país, com foco na conectividade, inclusão e modernização dos serviços. O desafio central será garantir que nenhum cidadão fique excluído deste processo de digitalização.
0: O governador de Nampula defende que o desenvolvimento promissor desta província passa necessariamente por busca permanente de parcerias dentro e fora do país para atrair novos investimentos. Nelson Tatanho, bom dia.
14: Bom dia, Chauque. Eduardo Abdullah partilhou que o seu executivo está, nos últimos tempos, a aprimorar novas estratégias de promoção de ações concretas que dinamizem de forma progressiva a província. Aliás, Abdullah entende que a província de Nampula tem tudo para continuar a ser referência nacional e além fronteiras, tendo destacado a prática de uma agricultura mecanizada e sustentável. O governador falava esta segunda-feira durante os trabalhos do primeiro dia da Feira Económica de Nampula, evento que junta na cidade de Nampula, por 6 dias, centenas de investidores entre nacionais e estrangeiros para expor principais potencialidades das suas regiões.
15: O nosso grande desafio está em 3 setores-chave, onde devemos quebrar o ciclo de exportação de matérias-primas. No algodão, não faz sentido exportarmos algodão bruto para logo de seguida importarmos à volta o penso, o algodão hospitalar, para poder vir servir em Moçambique, comprando o nosso próprio algodão. Nós, na província de Nampula, queremos parar com isso. Queremos indústrias, queremos transformar os nossos produtos. Queremos agregar valor localmente na nossa província. É isto que nós queremos e é este o objetivo da Feira Económica de Nampula.
14: chefe do Conselho Executivo Provincial de Nampula, Eduardo Abdullah, falando esta segunda-feira na 7ª edição da Feira Económica de Nampula Fena. Hoje, as comemorações do Dia da Função Pública serão marcadas em Nampula pela apresentação oficial do novo secretário de Estado da província. Trata-se de Fernando Bemano, que substitui Plácido Pereira, nomeado para desempenhar mesmas funções na província vizinha de Cabo Delgado, de onde vem o seu antecessor. Depois da sua investidura e em momentos separados, Fernando Bemani, novo secretário de Estado, vai receber o gabinete de trabalho pelo seu antecessor, visita as instalações e, de seguida, orientará a primeira sessão extraordinária do Conselho dos Serviços Provinciais de Representação do Estado, alargada aos administradores distritais e outros convidados. A Mussinhaueque, o Catipuca, Timrumela, Gessapangola, Etura, Uira, Nimusiaque, Cólera, Nelson Tatanha, Nampula.
0: É assinalado hoje, 23 de junho, Dia Internacional da Função Pública, e em Moçambique é celebrado este ano sob o lema Transformar as Instituições Públicas, promovendo a inovação, a participação e a inclusão. E hoje no Café da Manhã queremos refletir sobre os desafios da integridade, transparência e responsabilidade na administração pública no país. E para tal teremos como convidado o Diretor Nacional de Gestão Estratégica dos Recursos Humanos do Estado no Ministério da Administração Estatal e Função Pública, Rui Nanlipa. E o café será servido a partir da Matola, com a moderação do jornalista Alberto Paulo. Participe, amigo ouvinte, pelos números 21-31-77-77 ou 82-34-77 e também pela nossa página do Facebook, Jornal da Manhã, RM.

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0: A desportivo no Jornal da Manhã é agora a destaque. A Liga Moçambicana de Futebol cancela a marcação de jogos da 8ª e 9ª jornadas do Moçambola. E Castro Jorge, bom dia.
1: Muito bom dia. Os jogos teriam lugar entre hoje e o próximo fim de semana. A entidade gestora da maior prova do novo futebol moçambicano alega motivos ponderosos para cancelar as marcações feitas no comunicado anterior a este. Assim, e de acordo com o documento que temos vindo a citar, a Liga fará esta terça-feira a remarcação dos jogos das jornadas em causa. E no regresso da competição e em casa, o Xingal de Tete voltará a receber os seus visitantes no campo 25 de setembro em Moatize. Em comunicado, a Comissão de Licenciamento do Clube já atribuiu uma aprovação temporária à aquele recinto desportivo enquanto decorrem as obras de melhoria do mesmo. A entidade recomenda melhorias nos balneários, pintura do recinto e melhor sinalização das áreas de estacionamento, entre outros. E em campo, a província de Tete registrou uma morte em pleno campo de jogos. O árbitro Albino Manteiga perdeu a vida em plena atividade. Momad Rafik.
2: Adelino Manteiga, árbitro do jogo Mazamalek Futebol Clube Planície de Empadue, referente à 11ª e última jornada da divisão de honra, fase provincial de Tete, teve morte súbita durante os primeiros 5 minutos da partida. Segundo o presidente da Comissão Provincial de Árbitros de Futebol, COPAF, em Tete, o árbitro Manteiga, quando desempenhava a função do primeiro assistente, ou seja, fiscal de linha, Dino de Andrade, lamenta o sucedido e diz tratar-se de uma situação que deixou a todos em choque.
3: Aquilo que nós acompanhamos é que ele caiu, tiveram aquele pronto-socorro na hora, daí que levaram para uma unidade aí enxuta mesmo, para os primeiros cuidados médicos. Entanto de que a informação que nos chega é que foi confirmado o óbito mesmo antes de ter esses cuidados médicos. Pronto, nós fizemos outra diligência de poder deslocar e assim fizemos. Neste momento de dor e consternação, a família da COPAF endereça à família as nossas sentidas condolências.
2: Mais adiante, o presidente da COPAF em Tete assegura que a agremiação fará o acompanhamento do sucedido e ajudará no que for possível, uma vez que neste momento de dor e tristeza decorrem trâmites para o último adeus.
3: Já trasladaram o corpo de chuta para a cidade de Tete e dizer que nós estamos juntos e podem contar com o nosso apoio.
2: O presidente da Comissão Provincial de Árbitros de Futebol, COPAF, em Tete, Dino de Andrade, e a morte do árbitro de futebol Adelino Manteiga no último domingo, quando ajuizava o embate da 11ª e última jornada da primeira volta da divisão de honra fase provincial entre Zamalek Futebol Clube e Planície de Empadue, na Vila de Manje, distrito de Xiuta.
1: Árbitro morre em campo na 2ª Divisão de Futebol em Tete. Inhambane já se prepara para acolher a festa do desporto escolar na sua fase nacional. O lançamento teve lugar ontem. Venâncio Macamo.
4: O evento vai juntar mais de 2.500 participantes e tem como mascote a tartaruga marinha, símbolo da longevidade e resiliência da população de Inhambane. Uma população que, segundo a ministra, tem estado a sofrer ciclicamente de efeitos combinados de fenômenos naturais, nomeadamente ventos fortes, ciclones tropicais, tempestades e seca, mas nunca desiste dos seus objetivos. Com o lançamento da maior festa do desporto escolar, o desafio é as equipas criadas trabalharem em coordenação para assegurar o alcance dos objetivos do festival, indicou a ministra de Educação e Cultura, Samaria Tovela.
5: Garantindo que todos os nossos meninos, estamos a falar de crianças, adolescentes e jovens, independentemente da sua condição econômica, origem ou aptidões especiais, tenham a oportunidade de desenvolver atividades físicas estruturadas que contribuam para o desenvolvimento integral e basicamente fundamental para o seu crescimento e fortalecendo com o convívio a nossa unidade nacional.
4: Samaria Tovela, ministra de Educação e Cultura, no lançamento oficial da 16ª edição do Festival Nacional de Jogos Desportivos Escolar Inhambane 2026.
1: Sigamos agora para a província de Maputo, onde o próximo sábado será de festa com o Marraquena a receber uma prova de duatlo. Carlos Langa.
6: Uma prova que vai envolver 80 participantes de Maputo e também de Sofala. Presidente da Federação de Duatlo, Janete Antunes, o que é que se pode pensar deste certame que escala Marraquena em Maputo?
7: Esperamos ter muita vida, uma vez que estamos a sair mesmo da zona de conforto, não é? Da nossa marginal. Para nós é gratificante ver que a vila abraçou a Vila de Marraquena, o nosso presidente chefia, abraçou esta causa, o desporto em si, e está envolvido com a causa, e está com também, estamos a ter apoio também da ambulância, da polícia de trânsito, como da polícia municipal, e isso para nós fortalece-nos, porque fazer este evento sem ter esse tipo de apoio é muito pesado.
6: Vou vir também aqui um atleta que tomará parte deste certame, Joel. Como é que está preparado para esta prova que escala Marraquena?
8: Os últimos meses têm sido mesmo de treino intenso para poder competir contra não só os nossos elites, mas também o esperado era competir contra os de fora, né?
6: Deixe-me ouvir o vereador, senhor vereador Marraquena, acolhe esta edição. Como é que está preparado para este certame?
9: Prontos, preparados nós nunca estamos, é sempre um desafio, é sempre uma novidade, mas vamos fazer o nosso melhor, temos bons parceiros.
6: Vereador da área do desporto de Marraquena e o duatlo que vai realizar-se no próximo sábado naquela vila municipal, envolvendo 80 participantes de Maputo e também que vem de Sofala.
1: Muito obrigado, Carlos Langa, e o duatlo que terá lugar no próximo fim de semana na Vila de Marraquena, aqui na província de Maputo. No Campeonato do Mundo de Futebol, nesta altura decorrem as instantes finais do jogo do Grupo J entre a Jordânia e a Argélia. Para já, a equipa africana vai vencendo por 2-1. São mesmo os instantes finais. Estamos então na fase do prolongamento desse encontro. É importante resultado este para a seleção argelina, que se conseguir manter a sua vantagem, reentra nas contas de apuramento deste grupo, uma vez que na primeira jornada a equipa argelina foi goleada pela Seleção Nacional da Argentina por 3 sem concorrência com o hat-trick de Lionel Messi. A Argentina, que entretanto na noite ontem garantiu um lugar nos 16avos de final ao bater a Áustria por 2 sem concorrência com novos golos de Lionel Messi. Significa isto que dizer que a Argentina em 2 marcou 5 e todos eles da autoria de Lionel Messi. Outros resultados, Noruega 3, Senegal 2. A equipa africana já está fora de competição, vai apenas cumprir calendário na última jornada. Hoje teremos então mais 2 partidas, às 19h, Portugal-Uzbequistão, um jogo importante para a equipa das esquinas, uma vez que não vence pode complicar as contas do seu apuramento. Na outra partida marcada para hoje, outra seleção africana estará em campo, a seleção nacional do Ghana, no jogo diante da Inglaterra. Se Carlos Queiroz e os seus jogadores vencerem, garantem um lugar da seleção africana na fase do mata ou morre deste Mundial. Bom dia.
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12: 7 horas. 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

0: volta à Vitor África para a apresentação das notícias.
1: O presidente da República, Daniel Chapo, reafirma o compromisso do governo com a construção de um Estado moderno, eficiente, transparente e orientado para resultados. O compromisso consta da mensagem de felicitação aos funcionários e agentes do Estado por ocasião da passagem hoje do 23 de junho, Dia Internacional da Função Pública. Na mensagem, o presidente da República reconhece o contributo diário dos servidores públicos, sublinhando o seu compromisso, dedicação e espírito de missão na prestação de serviços aos cidadãos em todo o território nacional. O chefe de Estado diz que o governo aposta na formação e capacitação dos quadros do Estado, com especial enfoque para a criação da Escola de Governação, vista como instrumento estratégico para a profissionalização da administração pública. No mesmo documento, o presidente da República destaca a necessidade de simplificar procedimentos, eliminar burocracias desnecessárias, acelerar a digitalização dos serviços e reforçar a transparência e a prestação de contas na administração pública. O 23 de junho é celebrado este ano sob o lema Transformar as instituições públicas, promovendo a inovação, a participação e a inclusão. Ontem, o presidente da República decretou a atribuição de diversas condecorações a cidadãos e instituições que se destacaram pelos relevantes serviços prestados à nação. O chefe de Estado atribuiu a Ordem Samora Moisés Machel, do primeiro grau, à Associação Geração 8 de Março, em reconhecimento dos atos excepcionais de patriotismo, coragem, sacrifício e entrega à causa nacional. Igualmente, distinguiu Orlando Pedro Candua com a Ordem 25 de junho do segundo grau, em reconhecimento dos seus atos meritórios e excepcionais que contribuíram para o desenvolvimento da educação em Moçambique. No domínio da educação e do desenvolvimento do conhecimento, o presidente da República atribuiu a medalha Bagamoio a Armando José Bucuani, custódia das Dores Isaac Mangate, João Ferreira Torcato, a título póstumo, Serena Priscina Gonçalves Chachoaio e o Deba Lab, Unidade de Desenvolvimento da Educação Básica Laboratório. No mesmo âmbito, o presidente da República decretou a atribuição da medalha Veterano da Luta de Libertação de Moçambique a 656 cidadãos nacionais e medalhas de mérito da Polícia, Arte e Letras a outros 27 cidadãos. Os parlamentos de Moçambique e do Azerbaijão procuram hoje aprofundar a cooperação bilateral. Um debate neste sentido terá lugar durante o encontro oficial entre a presidente do Parlamento moçambicano, Margarida Talapa, e a homóloga da Assembleia Nacional do Azerbaijão, Amina Agazada, no quadro dos trabalhos da 20ª sessão da Conferência da União Parlamentar dos Estados-membros da Organização da Cooperação Islâmica, que decorre desde ontem em Azerbaijão.
2: Vão abordar diversos assuntos relativos à cooperação interparlamentar. Este encontro vai ter lugar na Assembleia Nacional do Azerbaijão. Para além deste encontro, estão previstos nos próximos dias outros encontros bilaterais com outros titulares dos parlamentos da OCI que também estão presentes aqui no Azerbaijão.
1: Conselheira diplomática da Presidente do Parlamento Moçambicano, Paulina Abdala. O ministro da Agricultura, Ambiente e Pescas, Roberto Albino, garantiu ontem que o governo está à procura de soluções para impulsionar a produção de arroz no distrito de Dondo, em Sofala. Roberto Albino pronunciou-se em resposta às queixas dos produtores de arroz de Dondo sobre a alegada falta de financiamento e de insumos agrícolas para dinamizar a atividade. No encontro que as partes mantiveram, os camponeses afirmaram que a escassez de sementes melhoradas e de equipamentos de irrigação compromete as metas do cultivo.
3: Temos que trabalhar ainda muito na qualidade da semente e na quantidade. Então, esta é uma das áreas cruciais. Não podemos desenvolver a cadeia de valor de comida baseada na importação da semente. Então, por isso mesmo que está já a merecer atenção especial nossa, que possamos trabalhar com o setor privado para, de fato, desenvolvermos a cadeia de valor das sementes, que é ela que depois, em última instância, vai garantir os maiores níveis de produtividade. Eu fico muito satisfeito quando vejo o entusiasmo de quererem fazer muito mais do que estão a fazer agora.
1: O distrito de Dondo possui condições favoráveis para a produção de arroz, uma das culturas consideradas estratégicas para a segurança alimentar. E no plano internacional, os Estados Unidos estabeleceram um mecanismo de monitorização do cessar-fogo no Líbano para evitar que violações por parte de Israel e do movimento Hezbollah prejudiquem as negociações entre os envolvidos. O mecanismo, segundo uma fonte citada pela Lusa, foi estabelecido depois de

0: Unidos, México, Alemanha, com 6 pontos cada após a realização de 2 jogos da fase de grupos. Ontem a Argentina derrotou a Áustria por 2-0. Os 2 golos foram marcados pelo astro argentino Lionel Messi. Por seu turno, a França, com 2 golos de Kylian Mbappé, derrotou o Iraque por 3-0. A Noruega, com 2 golos de Erling Haaland, derrotou esta manhã o Senegal de Sadio Mané por 3-2 no prosseguimento dos jogos do Grupo I. A Argélia derrotou a Jordânia por 2-1. O jogo acaba de terminar, era referente ao Grupo J. Hoje, às 19h de Moçambique, jogam Portugal e Uzbequistão para o Grupo K e mais tarde, às 22h, jogam Inglaterra e Gana. Matematicamente, as seleções do Senegal, Iraque, Haiti, Tunísia e Turquia, sem qualquer pontuação após realização de 2 jogos, estão eliminadas da Copa do Mundo. Apresentamos as notícias no próximo bloco, às 8h.
1: As temperaturas máximas para hoje com o meteorologista António Massango.
2: Pemba, 30 graus. Maputo e Tete, 29. Nampula e Xai-Xai, 28. Inhambane e Quelimane, 27. Beira e Vilanculo, 26. Chimoio, 25. E finalmente a cidade mais fresca, Vixinga, com 24 graus Celsius.

É assinalado hoje, 23 de junho, Dia Internacional da Função Pública. E em Moçambique é celebrado este ano sob o lema Transformar as Instituições Públicas, promovendo a inovação e a participação e a inclusão. Hoje queremos refletir sobre os desafios da integridade, transparência e responsabilidade na administração pública no país. E teremos como convidado o Diretor Nacional de Gestão Estratégica dos Recursos Humanos do Estado, no Ministério da Administração Estatal e Função Pública, Rui Nanlipa. E o café será servido a partir dos estúdios da Rádio Moçambique, na Matola, com a moderação do jornalista Alberto Paulo. Participe, amigo ouvinte, através da nossa página do Facebook, Jornal da Manhã, RM, ou pelos números 21-31-77-77 ou 82-34-77.

0: 7 horas e 9 minutos, janela de repórter aberta à existência de estabelecimentos de venda e consumo de bebidas alcoólicas perto das escolas gera preocupação na cidade de Beira, em Sofala. E não é para menos, há alunos que no recreio não hesitam em ir a esses locais e regressam na sala de aula já alcoolizados. Santos Nunes, bom dia.
1: Muito bom dia, estimado ouvinte da Rádio Moçambique. Portanto, além de representar um risco para a formação dos alunos, a situação tem contribuído para casos de alunos que regressam às aulas sob efeito de álcool, até porque encontramos-nos nesta altura numa das maiores escolas a nível da cidade da Beira, falo da escola de referência, Escola Secundária Samora Moisés Machel, e também existem nas imediações barracas de venda e consumo de bebidas alcoólicas. Essas barracas que já estão há muito tempo. Mas para tal, vou conversar com um professor desta escola, até porque queríamos conversar, portanto, com alguns alunos, mas esta altura os alunos correm para se fazerem ao interior das salas de aulas. E, não obstante isso, vou conversar com um dos professores desta instituição, que vai, obviamente, também falar um pouco desta situação que preocupa não só a classe, portanto, dos alunos, mas também dos professores. Muito bom dia. Seu nome está em direto para o Jornal da Manhã da Rádio Moçambique. Que risco esta situação representa para a educação dos alunos?
2: Bom dia. Aqui está a falar com Telmo Nhamun. Realmente, esta situação é muito complicada, porque os alunos vêm mesmo com bebidas dentro das pastas e...

0: aos intervalos, a qualquer momento, fogem, entram lá nas barracas e vão consumindo as bebidas. E quando voltam, voltam já sob efeito de álcool e têm provocado este constrangimento no processo de ensino.
1: Quantas vezes são registrados casos de alunos em estado de embriaguez nesta escola?
0: Já se verificaram vários casos, foram reportados até os encarregados sobre este assunto, mas com barracas próximas às escolas é difícil controlar isso.
1: A escola já tentou intervir nesta situação?
0: Já interviu, já contactou aos encarregados, mas é aquela coisa, o aluno é adolescente, está lá, é difícil realmente estar por trás. Nós como escola temos feito a nossa parte. Aos encarregados têm sido informados, mas o aluno é pessoa de só. É complicado estar lá em cima do aluno, mas temos verificado, junto até aos proprietários das barracas, tem-se conversado para ver se consiga monitorar esta situação.
1: Como educador, o que acha que deveria ser feito de forma rápida para que este problema não prevaleça?
0: É mesmo tentar proibir a venda de bebida, ou todos nós temos que estar inclusos para tentar eliminar este caso.
1: Obrigado uma vez mais, seu nome?
0: Tel Nhamu.
1: Muito bem, foram então as declarações deste professor da Escola Secundária Samora Moisés Machel, a escola que nós escalamos hoje, que também dissemos que há barracas nas imediações. Não obstante isso, também aqui ao lado há uma outra escola, uma nova escola, que por sinal é a maior escola básica do país. Esta escola também que está, portanto, em perigo, não, os alunos estão em perigo, justamente também por existirem barracas nas proximidades. Não obstante isso, há semanas a Inspeção Nacional das Atividades Económicas, INAI, a nível da província de Sofala, desencadeou uma operação no sentido de fiscalizar, e nesta operação também foram encerradas alguns estabelecimentos de venda e consumo de bebidas alcoólicas nas imediações das escolas. Portanto, é um assunto que preocupa a todos. Quanto ao Janela do Repórter de hoje, nós fechamos com estas preocupações apresentadas por este professor. Santos Nunes, a partir da cidade da Beira, bom dia.
2: Bom dia e bom trabalho. 7 horas e 13 minutos. Na Tanzânia, o governo posiciona equipas de vigilância epidemiológica em todos os postos fronteiriços para bloquear a eventual surto do ébola, que continua a se registrar na vizinha República Democrática do Congo e Uganda, correspondente Monteiro Bonifácio.
3: Trata-se dos postos fronteiriços terrestres, lacustres e fluviais como Moçambique, Malawi, Zâmbia, República Democrática do Congo, Ruanda, Uganda e Quênia, bem como nos aeroportos e portos marítimos. O ministro da Saúde da Tanzânia, Mohamed Nchengerwa, disse que desde que a ameaça do ébola foi declarada, foram realizados 11 testes de casos suspeitos e todos deram resultado negativo à doença. Mohamed Nchengerwa afirmou que, face a estes resultados, a Tanzânia continua com uma situação sanitária estável no que o ébola diz respeito. Mesmo assim, segundo o ministro Mohamed Nchengerwa, o governo está a trabalhar para repelir a doença por meio de medidas reforçadas de vigilância epidemiológica. De acordo com Nchengerwa, todas as medidas necessárias continuam sendo implementadas para garantir os mais altos padrões de segurança, tanto para os cidadãos quanto para os profissionais de saúde. Nchengerwa garantiu que o governo vai continuar a monitorar de perto os desdobramentos e a fornecer atualizações oportunas e transparentes ao público sempre que necessário. Mohamed Nchengerwa pediu à população para seguir à risca todas as orientações emitidas por especialistas em saúde e que confiam em fontes oficiais do governo, evitando desta maneira a disseminação de informações não verdadeiras que possam prejudicar os esforços para proteger o país contra a ameaça do ébola. Da cidade de Songea, para a Rádio Moçambique, Monteiro Bonifácio.
2: África perde anualmente 100 mil milhões de dólares através de fluxos financeiros ilícitos e do crime organizado transnacional. Sérgio Sixpence.
4: A informação foi avançada esta segunda-feira na cidade de Lilongwe pelo representante do Escritório das Nações Unidas sobre Drogas e Crimes, Francisco Xex, na abertura da Conferência de Chefes de Agências Anticorrupção da SADC. Segundo Xex, embora a região tenha registrado progressos no reforço das instituições anticorrupção, o suborno continua a enfraquecer os sistemas de governação e as instituições públicas. Apelou, por isso, a uma mudança de enfoque, passando dos compromissos políticos para a plena implementação das estruturas regionais acordadas. A secretária executiva adjunta da SADC, Judite Cateira, enfatizou ainda que a corrupção evoluiu para além das fronteiras nacionais, descrevendo-a como uma ameaça direta ao desenvolvimento sustentável, à paz e à segurança na região. O ministro da Justiça e Assuntos Constitucionais do Malawi, Charles Sinyango, em representação do governo malawiano, pediu aos Estados-membros da Comunidade de Desenvolvimento da África Austral para reforçarem a sua cooperação regional no combate aos fluxos financeiros ilícitos. Sinyango afirmou que a cooperação regional continua a ser fundamental para combater a corrupção e os crimes financeiros relacionados que transcendem as fronteiras nacionais, acrescentando que a conferência demonstra o compromisso contínuo com o reforço dos sistemas de responsabilização em toda a região. A conferência está a ser realizada no âmbito do Subcomitê Anticorrupção da SADC e baseia-se no roteiro da Convenção das Nações Unidas contra a Corrupção, adotado em 2019 em Livingstone, na Zâmbia. O encontro reúne agências anticorrupção, autoridades governamentais e parceiros de desenvolvimento de toda a África Austral e discute a integridade dos concursos, a recuperação de ativos, a proteção dos denunciantes e a utilização de tecnologias digitais no combate à corrupção. Prevê-se que a conferência de 3 dias produza recomendações destinadas a reforçar a coordenação regional no combate à corrupção e aos fluxos financeiros ilícitos em toda a África Austral. Sérgio Sixpence, em Blantyre.
2: A África do Sul vai gastar cerca de 600 milhões de randas, o equivalente a mais de 2 mil milhões de meticais, para lidar com os protestos anti-imigrantes marcados para o próximo dia 30. Correspondente Eduardo Figurão.
5: O anúncio foi feito esta segunda-feira pelo ministro interino da Polícia, Firoz Kachalia, após uma reunião com a ministra da Defesa, Anja Motserra. Os dois governantes estão a coordenar estratégias para evitar distúrbios graves e proteger o país. O plano preventivo inclui o envio de unidades policiais especializadas para as ruas e a proteção reforçada de infraestruturas vitais, como as centrais elétricas. Este orçamento milionário já está a receber duras críticas de vários setores da sociedade sul-africana. Do outro lado, movimentos como a March and March continuam a convocar protestos por todo o país, exigindo a saída de todos os estrangeiros indocumentados até ao fim deste mês. O ministro Firoz Kachalia deixa um aviso claro: a violência não será tolerada. É para aqueles que possam estar a perspectivar atos de ilegalidade, a nossa mensagem é clara e inequívoca. Todo o poder da lei será aplicado para lidar decisivamente com aqueles que procuram minar a segurança do nosso povo e a nossa República Constitucional. Por seu turno, a ministra sul-africana da Defesa, Anja Motserra, disse que os militares só vão intervir quando forem solicitados. E queremos presumir que serão marchas ordeiras, mas caso as coisas se descontrolem, as infraestruturas públicas sejam realmente vandalizadas, como aconteceu em KwaZulu-Natal, a polícia vai convidar-nos para ajudar, porque não podemos ir lá sozinhos. Mas também só podemos ir lá com base numa autorização do presidente. Mas com membros da Comissão Conjunta de Defesa e com o país, podemos partilhar recursos, como drones, para realmente adicionar algum valor se houver bloqueios. Portanto, o nosso apoio será nesse sentido, não no sentido de guerra, mas em termos de partilha de recursos onde os temos. Where we have resources. Países como Moçambique, Malawi, Gana e Nigéria estão a fazer o repatriamento voluntário dos seus cidadãos, tendo milhares já regressado à casa por via terrestre e aérea. Rádio Moçambique, Eduardo Figurão, Joanesburgo.
2: Esse é o noticiário econômico apresentado por Ignacio Gamay.

Bom dia. Um grupo de empresários norte-americanos está no país para identificar oportunidades de investimento em setores considerados estratégicos no quadro de uma missão orientada para o reforço da cooperação econômica e captação de investimento direto estrangeiro. A missão integra a US International Finance Partners, IFP, liderada pelo seu presidente e diretor executivo, Garrett Gish, que se encontra a efetuar contactos com entidades governamentais e atores do setor privado. A deslocação resulta de entendimentos estabelecidos recentemente em Washington durante o Fórum sobre a Fragilidade 2026, promovido pelo Banco Mundial, onde foram debatidas oportunidades de negócio com o presidente da República, Daniel Chapo, em áreas-chave da economia moçambicana. A província de Cabo Delgado é desafiada a reposicionar-se estrategicamente como uma plataforma de produção, transformação industrial, geração de emprego e investimento inclusivo no norte de Moçambique. O desafio foi lançado pelo ministro da Planificação e Desenvolvimento, Salim Valá, durante a abertura da Conferência Internacional sobre Industrialização e Agronegócio, CIAGRO 2026, que decorre na cidade de Pemba. Segundo o ministro, o desafio atual passa por transformar o potencial existente em resultados concretos, através do fortalecimento das cadeias de valor, da industrialização local e da criação de oportunidades de emprego sustentável para a juventude. Fechamos esta edição com o mercado cambial. A compra do rand custa 3 meticais e 85 centavos e é vendido a 3 meticais e 93 centavos. Já o dólar pode ser adquirido a 63 meticais e 27 centavos para uma venda de 64 meticais e 53 centavos, enquanto que o euro é comprado a 72 meticais e 42 centavos e vendido a 73 meticais e 86 centavos. Bom dia.

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1: Olá, então, muito bom dia. Há quem diga que coisas boas são feitas às escuras ou com a luz apagada. Costuma-se ouvir baixinho: apaga a luz. Já lembra o que ouvi do colega Salzan de Jack a reclamar das maravilhas deusadas? Se aquilo é bom e bonito, por que se faz às escuras? Ele nunca teve resposta, e se eu perguntar igualmentemente, não terei resposta também. Pois então é assim mesmo que, aproveitando a escuridão da noite, outros fazem suas coisas, e essas não são nada e não têm nada a ver com o gosto azul de Deus. Eles fazem na escuridão da noite a arrogância em casas alheias, agressões físicas a pessoas indefesas, as violações mulherais e até os assassinatos. Sempre nos questionamos e cansados de perguntar sobre de por que esta cidade ser a capital de uma província dona de energia, vivemos às escuras. Tete é palco da maior e ainda a única barragem hidroelétrica no país, e mesmo assim tem zonas de penumbra na beneficiação da luz elétrica, não só no campo como nas áreas urbanizadas. Quando anoitece, os postos de energia estão com candeeiro a dormir, tipo sono de defunto. Vamos a um passeio para contemplar as montas das lojas, não podemos dar nem dois passos e somos interpelados por intrusos. Não os podemos perseguir porque podemos tropeçar num pedregulho, numa cratera ou num buracudo. Tudo porque as ruas e avenidas estão sem iluminação. Incompreensível é porque estamos a menos de 150 metros de onde jorra a energia para todo o país e nós, como anfitriões, dela não nos beneficiamos. Não vale me perguntar porque a escuridão na iluminação pública está em toda a cidade. Sei que deve haver uma coordenação entre a autarquia e a distribuidora de energia elétrica. Então, que conversem, porque aqui não vivemos de borla. Pagamos as taxas municipais. Lembro que, num passado, um diretor da EDM foi chamado em plena reunião do governo provincial para saber por que a Ponte Samora estava às escuras. Ele disse que era por falta de pagamento. Enfurecido, o governante ordenou a retirada do tal diretor com ordens de ele mesmo ir religar a luz na ponte. É injusto isto conosco. Conversem às entidades e não deixem os postos a dormir e a escuridão permitir a promiscuidade. Nos deem a luz, por favor. Ndaleu aine. Bom dia, Tete. Arun Vali.

0: lançada hoje à tarde, é uma puta obra intitulada Evolução da Arte e a História de Moçambique, da autoria de Hipólito Senghulane. Sérgio Guissamulo, bom dia.
1: Bom dia, Ernesto Chaúk. O livro, editado pela Catálogos, analisa a evolução das diferentes manifestações artísticas em Moçambique e defende a sua integração como área de conhecimento no currículo escolar. Ao longo das suas páginas, demonstra como a dança, a música, as artes plásticas, a fotografia, o cinema, o teatro e a literatura constituem importantes repositórios da história nacional e instrumentos valiosos para a preservação da memória coletiva.
2: Eu reuni verdadeiramente 11 investigadores que me ajudaram a resgatar estas diferentes componentes da arte. Foi um trabalho hercúleo, de mais ou menos 7 a 8 anos de trabalho, de investigação. Em cada uma das artes, nós privilegiamos o tempo histórico. O pré-colonial, para alguns casos, o colonial, tempo colonial, luta armada, período da independência até ao Acordo Geral de Paz e do Acordo Geral de Paz para os nossos dias.
1: Hipólito Senghulane, vice-reitor da Universidade de Sava, e o livro a ser apresentado hoje no Camões, Centro Cultural Português, em Maputo, pelas 17 horas. Ainda a falar da literatura nacional, no próximo mês de julho é apresentada a nova obra do jornalista e escritor António Barros, Sérgio Mamudo.
3: Trata-se de uma obra que reproduz pequenas histórias que eram contadas pelo falecido pai.
4: As histórias dele perduram, apesar dos 35 anos terem passado depois da sua morte. Uma das marcas do meu velhote, de quem herdei o nome, ele chamava-se António Barros e eu sou António Barros Júnior. Era a utilização de recursos linguísticos como o neologismo, a metáfora e a hipérbole. Mas a sua criatividade era também marcante pelas imagens inverossímeis que davam um toque muito especial às suas histórias.
3: António Germano Barros Júnior, de 70 anos, destapando o véu do livro que vai publicar em breve. De Quilimane, Sérgio Mamudo.
1: Recentemente refletiu-se sobre a vida e obra do arquiteto da Unidade Nacional pela passagem do 106º aniversário do nascimento de Eduardo Chivambo Mondlane. As celebrações foram marcadas por diversas atividades, tendo a família Mondlane enaltecido o papel desempenhado pela cantora e compositora Chudi Mondlane durante o seu percurso de vida na promoção da cultura moçambicana dentro e fora do país. Rogério Madede.
5: Eduardo Mondlane Júnior diz que Chudi, através da música e dança, elevou bem alto as cores da bandeira nacional.
6: A Chudi gravou vários discos no Japão e participou nas gravações de alguns artistas de renome internacional como Roberta Flack e muitos músicos moçambicanos.
5: Recorde-se que Chudi Mondlane nasceu em maio de 1958 nos Estados Unidos da América e perdeu a vida a 24 de junho de 2024 na vizinha África do Sul, vítima de doença. Roger Madede, em Xaxai.
1: Por aqui ficamos. Foi apresentado o Cultural. Muito bom dia.
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0: Café da Manhã é agora, e a propósito do Dia Internacional da Função Pública, que hoje se assinala, vamos refletir sobre os desafios da integridade, a transparência e responsabilidade na administração pública no país, com o Diretor Nacional de Gestão Estratégica dos Recursos Humanos do Estado, no Ministério da Administração Estatal e Função Pública, Rui Nanlipa. A moderação é do jornalista Alberto Paulo. Bom dia.
1: Bom dia, Ernesto Chauque. Uma saudação que se estende ao estimado ouvinte. Ora, o nosso convidado já está aqui nos estúdios da Rádio Moçambique, na Matola. Senhor Diretor, muito bom dia. O mote deste café é mesmo o Dia Internacional da Função Pública. Este lema, transformar as instituições públicas, promovendo a inovação, a participação e a inclusão, em que assenta?
2: Bem, bom dia. Em primeiro lugar, gostaria de saudar os caros ouvintes que neste momento acompanham este programa, em especial aos funcionários e agentes do Estado. E também gostaria de agradecer, em nome do Ministério da Administração Estatal, esta oportunidade que nos é concedida para nós falarmos do Dia Internacional da Função Pública. Quer dizer que o Dia Internacional da Função Pública no presente ano, ela ocorre sobre o lema transformar instituições públicas promovendo a inovação, a participação e a inclusão. Dizer que teremos as cerimônias centrais aqui na cidade da Matola, na província de Maputo, e serão dirigidos por Sua Excelência Inocêncio Impisa, Ministro da Administração Estatal e Função Pública. E, indo concretamente à sua questão, dizer que o lema traduz o compromisso do Estado moçambicano com uma administração pública moderna, orientada para resultados, centrada no cidadão e capaz de prestar serviços públicos de qualidade.
1: Como é que podemos, olhando para este tema e olhando também para aquilo que é a administração pública neste momento, o desempenho dos funcionários neste momento, o que podemos constatar?
2: Bem, nós temos aquilo que é uma avaliação global, podemos dizer que de fato, o desempenho é positivo, é muito positivo. Houve muita evolução naquilo que é a prestação de serviço dos funcionários e agentes do Estado. É verdade que temos algumas situações isoladas, que de fato temos alguns funcionários e agentes do Estado que de fato não têm cumprido com os seus deveres. Aí as instituições públicas têm agido com a sua responsabilização disciplinar.
1: Há casos de incumprimento desses deveres, temos alguns exemplos, e como é que remediamos?
2: Bem, temos situações, por exemplo, de falta de assiduidade, temos falta de pontualidade, temos situações, por exemplo, uso de documentos falsos. Então, como é que nós temos remediado? De fato, o governo sente, de fato, desses desafios, porque um dos desafios, de fato, é a tal profissionalização da nossa administração pública. Por isso que este ano foi criada a Escola de Governação e foram extintas os EFAPAS, Beira, Maputo e Lixinga. E também foram extinta a ENAP, que é a Escola Nacional da Administração Pública, que estava na Universidade de Joaquim Chissano. Então, para criar uma escola de governação. O que é que traz essa escola de positivo? É que a partir do momento que a escola entra em funcionamento, nenhum funcionário vai prestar serviço na administração pública sem ter passado pela escola. É preciso saber como é que deve se comportar na administração pública, quais são as normas que ele deve seguir na administração pública. Então, nós achamos que, de fato, admitir alguém e ter indução dentro da instituição, muitas vezes acaba não trazendo aqueles resultados desejáveis. Então, nós queremos é que essa capacitação, esta formação, aqueles valores da função pública que sejam antes dele entrar na função pública. E dizer que essa escola vai formar desde os simples agentes até os membros do governo. Significa que nos ministros também, os governadores, secretários de Estado, os edis também, não vão exercer funções antes de passar dessa escola, que é para ter mais ou menos aquele que é como é que nós temos que nos comportar na nossa administração pública.
1: Para o funcionário comum, depois da sua admissão, passará por essa escola ou sim, será o contrário?
2: Depois da admissão, ele depois passa para essa escola antes de exercer as suas funções. Então, só exerce as funções depois de ter passado para essa escola.
1: Já falava de valores na função pública. Estamos num momento em que parece estarem a se perder esses valores. Como é que o Ministério olha para essa questão e o que tem sido feito para reverter a situação?
2: Bem, conforme eu disse, nós é verdade que a Escola do Governo ainda não começou a operacionar, mas, de fato, as ações de sensibilização têm acontecido. Conforme eu disse que, de fato, o número das pessoas que, de fato, não aderem àquilo que são as normas é um número reduzido e que estão a ser responsabilizados. Agora, o grosso é aquele que, de fato, pauta pelo aquilo que são os ditames da nossa administração pública. Razão pela qual, hoje, nas cerimónias, teremos a premiação. Premiação, de fato, a nível nacional, hoje, para além daquela cerimónia de posição de coroa de flores, também teremos a sessão de premiação dos melhores funcionários, como uma forma do Estado de reconhecer o bom desempenho que eles estão a prestar. Que é para eles continuar a prestar bons serviços, mas também aqueles que, de fato, em algum momento não conseguem prestar, para também poderem aderir àquilo que é o bom desempenho. Porque, afinal de contas, o Estado reconhece aquele funcionário agente do Estado que desempenha as suas funções nos termos daquilo que é a legislação que rege a nossa administração pública.
1: Na zona metropolitana de Maputo, ao nível da função pública, temos visto já algum movimento que visa a retoma dos atos administrativos? Um movimento igual temos visto também ao nível das províncias, algumas já têm aparecido a manifestarem prontidão para esta retoma. Como é que está a situação para já? O que diz o Ministério?
2: Sim, o governo disponibilizou 1.000 milhões, que é para a retoma dos atos administrativos, e este ano vão retomar os atos administrativos. Os atos não tinham sido suspensos quando da introdução da tabela salarial única. Havia necessidade de enquadrar os funcionários na nova tabela, daí tinha que se parar com atos administrativos. Mas este ano o governo decidiu retomar atos administrativos e disponibilizou para o efeito 1.000 milhões. E, neste momento, o Ministério, como órgão diretor de gestão de recursos humanos, está a solicitar aquilo que são as necessidades dos setores para poder proceder com a distribuição do orçamento que recebeu do Ministério das Finanças.
1: Exatamente o que vai acontecer aí? Enquadramento, são todos os atos administrativos abrangendo a todos os funcionários? O que vai acontecer efetivamente?
2: Bem, dizer que há uma prioridade. Qual é a prioridade? Quando da suspensão dos atos administrativos, tínhamos já alguns funcionários que já tinham o título de provimento. Isto é, o processo já tinha sido concluído, só faltava a introdução do sistema. Esse, para o presente ano, tem prioridade, porque é um ato que já foi concluído, só falta já atualizar a situação do funcionário no sistema. Então, esses são prioritários. Então, o remanescente já vamos para aqueles atos que ainda não foram realizados. Por isso que nós já instamos os setores para já começar com o trabalho de apurar os candidatos a atos administrativos, porque não é automático, tem que haver concurso nos setores e apura-se os melhores. Então, há uma relação que vão nos enviar em função do resultado do concurso, a partir do topo, onde é o melhor, até o menos valorado. Então, em função da distribuição, então vai-se verificar essa hierarquia em termos dos resultados saídos do concurso dos atos administrativos.
1: Portanto, não serão todos.
2: Numa primeira fase é retoma dos atos administrativos. É verdade que esse período todo pode não ser todos. E também nunca foram todos. Normalmente tem a ver com aquilo que é a disponibilização do orçamento. Se der para todos, vai. Só que, conforme eu disse, nós temos 1.000 milhões. Em princípio pode ser pouco, assim como pode ser suficiente. Vai depender muito daquilo que são as necessidades que vão submeter ao Ministério da Administração Estatal e Função Pública. O nosso desejo é que sejam todos atos, mas aqueles melhores, porque durante o concurso aqueles que vão reprovar, é claro que eles não podem se beneficiar, mas aqueles que são apurados em concurso interno nas instituições, O nosso desejo é que todos sejam acomodados nos atos administrativos.
1: Os melhores e aos que não poderão reunir os requisitos necessários?
2: Sim, no concurso...
1: Quais são esses requisitos?
2: No concurso, o que é que acontece? O ato administrativo é, conforme disse, uma promoção. É aquele que, de fato, apresenta melhor domínio dos conteúdos. Então, cada instituição, em função da promoção, para onde é que vai o funcionário? Então, há um teste que, de fato, é submetido aos vários candidatos em função das carreiras. Então, há um júri que é nomeado, eles participam. Então, depois, a atribuição, há uma valoração. Então, há aqueles que vão atribuir uma nota positiva, significa que reúnem condições para poderem se beneficiar de ato administrativo. Mas há aqueles que, de fato, não reúnem condições. Então, aqueles que não reúnem condições não têm como se beneficiar de ato administrativo. Aqueles que reúnem é que sim vão se beneficiar. Por isso que eu disse que a vontade, de fato, do governo é abarcar todos aqueles que tenham tido um desempenho positivo também, para além das atividades normais, mas também na avaliação que é submetida.
1: Poderá ser aqui limar aquelas situações de insatisfação decorrentes da implementação da tabela salarial única? Alguns funcionários já são utilizados. Aqui há espaço para limar-se algumas lacunas?
2: Bem, talvez a insatisfação, se calhar, é a expectativa. Mas a tabela salarial única em nenhum momento prejudicou. Tanto que tem um princípio na lei, é o princípio de irredutibilidade salarial. Significa que com o enquadramento do funcionário, o funcionário não pode ser prejudicado. Significa que o salário que ele recebia antes do enquadramento, após o enquadramento, tem que ser igual ou superior. Então, em princípio, ninguém ficou prejudicado. Provavelmente pode ter havido expectativas, mas em termos de justiça, a tabela salarial única trouxe uma justiça e houve muitos benefícios. Há muitos funcionários que, de fato, viram seus ordenados aumentar significativamente com a implementação da tabela salarial única.
1: Senhor diretor, o lema nos remete à inovação. Numa altura em que buscamos digitalizar os serviços na função pública, como é que estão as instituições da administração pública no país?
2: Bem, as instituições da administração pública, de fato, neste momento estão apostadas na digitalização. É verdade que ainda há muitos setores que enfrentam algumas dificuldades, mas o objetivo, de fato, é que tem que haver digitalização, porque a digitalização vai nos trazer aquilo que é mudança nos procedimentos administrativos, vai implementar a celeridade. Então, é um desafio. De fato, o objetivo do governo é que a digitalização esteja quase em todo o país. O mesmo acontece também com a nossa escola de governo, que, de fato, está a apostar na digitalização, porque, para além do ensino presencial, também prevê aquilo que é o ensino online, que é para naquelas, principalmente naquelas zonas mais distantes ou recônditas, que de fato os funcionários não estão lá implantados a escola, pelo menos eles vão poder participar nas aulas, na capacitação, na formação, através das tecnologias.
1: Vamos, neste momento, abrir espaço para interação com o nosso ouvinte, e para isso vamos devolver momentaneamente a palavra aos estúdios centrais da Rádio Moçambique. Até já.
3: Muito bem, Alberto Paulo, bom dia. Os nossos números já estão disponíveis, 21-31-77-77 ou então 82-34-77-77. Repito os números, 21-31-77-77 ou então 82-34-77. Através destes números, o estimado 20 pode participar no Café da Manhã a partir deste momento, ou então pode escrever-nos na nossa página do Facebook, Jornal da Manhã RM. Neste momento temos o ouvinte Júlio Samson, que liga-nos a partir de Congolote. Caro ouvinte, bom dia.
4: Bom dia, África. Bom dia, Alberto Paulo, na Matola. Bom dia, senhor diretor. Agradecer pela explicação que tem vindo a dar nesta comemoração do Dia da Função Pública. A questão que tem, senhor diretor, tem a ver com a extinção dos IFAPAS Zona Sul e Centro e Norte. E com o surgimento da escola de governação. Essa escola de governação vai estar em todas as zonas do país ou será única? A outra questão tem a ver com certos erros. O Anderson, diretor, disse que a tabela única não prejudicou nenhum funcionário, mas há certos erros que até o diretor sabe muito bem que precisam ser corrigidos. Alguns funcionários públicos foram prejudicados com isso. Como que será a correção disso? Como vão ser tomados os atos administrativos? Muito obrigado. Júlio Samson, de Congolota, município da Matola. Bom dia.
3: Muito bom dia. E na nossa página do Facebook já temos algumas mensagens. Começamos com a do ouvinte Santos Abdana, que escreve: bom dia, café da manhã. Saudações extensivas a todos os ouvintes da RM. Bom dia, convidado. Gostaria de saber, como assegurar que a responsabilização seja aplicada de forma igual, independentemente da posição política ou social do infrator? E coloca uma outra questão também: que papel os órgãos de fiscalização, como a Procuradoria e o Tribunal Administrativo, desempenham na promoção da responsabilidade na gestão pública? Estas são questões do ouvinte Santos Abdala. Temos também o ouvinte Lencastre Pacua, que escreve-nos a partir da cidade de Maputo. Saudações aos profissionais da Rádio Moçambique. Eu gostaria de saber, junto do convidado, qual a reflexão que faz sobre a administração pública, sobre o aproveitamento das ferramentas digitais no atendimento ao público, com vista a evitar enchentes excessivas em algumas instituições. Segundo, de que forma a digitalização e a desburocratização dos serviços públicos podem contribuir para melhorar a eficiência do atendimento, reduzir o tempo de espera e aproximar os serviços do cidadão? São questões colocadas pelo ouvinte Lencastre Pacua na nossa página do Facebook. Vamos já até a Xaixá, em Gaza, ouvinte Félix Paruque. Bom dia, está participando do Café da Manhã.
5: Olá, bom dia, Vitor África, bom dia, Ernesto Xaruque, bom dia, colega Paulo, Ana Matola, e bom dia, seu diretor. Quero antes saudar a todos os funcionários e agentes do Estado pela passagem do 23 de junho, diante da sessão pública. Sessão pública é esta que enfrenta vários desafios, na minha opinião, desde atos administrativos, questões de equipamento, congressões, enfim. Mas, diretor, a minha questão é prende-se com os municípios, porque no ato da imigração da Tsapra do Sul, parece-me que houve alguns constrangimentos no sentido de não ter havido uma uniformização na migração deste processo. Então, gostava de perceber, Sr. Diretor, qual é o ponto de situação em relação aos municípios, até porque alguns ainda prescindem-se deste processo, não ter sido concluído com sucesso, e ainda havendo alguns constrangimentos que tangem exatamente à questão da TSU. A outra questão para terminar, Sr. Diretor, queria perceber de si, disse que há uma escola de governação em que todos os funcionários devem fazerem parte, e todos que forem admitidos terão que passar por aí. Gostaria de perceber qual será o processo de acedência, digamos assim, a essa escola. E os funcionários que já estão em curso com suas atividades, como é que farão para poderem também aceder a essa escola? Um abraço para o disparo que já sai nas mais grandes.
3: Muito obrigado, ouvinte Félix Parruque. Vamos agora atender o ouvinte Domingos Xunga, a partir de Caia, em Sofala. Bom dia, caro ouvinte.
6: Vitor África e os ouvintes, muito bom dia. Eu, Domingo Xunga, de Caia, província de Sofala. A primeira coisa, quero saber uma coisa. Será que essa escola tem matrícula de quantos meticais? Por exemplo, eu, Domingo Xunga, tenho o plano de abrir um negócio ou ir fazer o trabalho de vender ou operar como agente, mola ou empresa. Será que posso passar também desta escola? Para terminar, quero agradecer o convidado e aqueles todos que estão ligados. Para aqueles, e também outra coisa, para aqueles funcionários que estão nas zonas recônditas, que desafios têm a realizar? Com poucas palavras, eu, Domingo Xunga, de Caia, província de Sofala, muito bom dia.
3: Muito bom dia, ouvinte Domingos Xunga, e obrigado pela audiência. Na nossa página do Facebook temos também mensagem do ouvinte Isaías Sandi, que escreve: Bom dia, café da manhã, e ao convidado. Gostava de saber, junto do convidado, que políticas de ponto de vista concretas que o setor está a desenhar com vista à melhoria da vida do funcionário público em Moçambique. O ouvinte aqui no Inhavena escreve na nossa página do Facebook: Ora viva, café da manhã, minhas saudações a todos. Gostaria de saber do senhor convidado que desafios a função pública apresenta com maior destaque para o desempenho e combate à corrupção. E também temos a mensagem do ouvinte Ruben Jaime, que escreve-nos a partir da Massinga, em Inhambane. Bom dia, café da manhã. Por que na função pública ainda persistem desníveis salariais? Ora, vejamos, dois técnicos do mesmo nível académico afetos a dois ministérios diferentes recebem salários completamente diferentes. Esta é a questão do ouvinte Ruben Jaime, a partir da Vila Autárquica da Massinga. Vamos ler mais uma mensagem, a do ouvinte Alberto Inhamo Tatira, que escreve: Bom dia, café da manhã, e ao convidado. Parabéns aos funcionários pelo dia. Gostaria de saber do convidado qual é o pensamento do Estado em relação ao problema de assistência médica, medicamentosa e pagamento do subsídio de funeral aos funcionários. Questiona Alberto Inhamo Tatira. Vamos atender o nosso último ouvinte. Ouvinte Dixon Gulamanda Kubula, a partir de Derre, na Zambésia. Bom dia, está a participar no café da manhã.
7: Primeiro, muito bom dia. Senhor jornalista, expressou bem o meu nome. Dixon Gulamanda Kubula, DER, província da Zambésia. Bom dia, nosso convidado. A minha questão é, quais são os requisitos necessários para alguém concorrer nessa escola? Obrigado, bom trabalho para si e boa continuidade.
3: Muito obrigado, ouvinte Dixon Gulamanda Kubula. Alberto Paulo Fechado Jansis, espaço de interação com os ouvintes.
1: Muito obrigado, Vitor África. E o nosso convidado, o diretor Rui Nalipa, anotou. Temos cerca de 8 minutos para respostas e ou comentários a estas questões.
2: Obrigado. Passo a esclarecer algumas questões que foram colocadas pelos caros ouvintes. Bem, a primeira questão tem a ver com a extinção dos IFAPAS e a criação da Escola de Governação. Dizer que a Escola de Governação, ela será representada nos órgãos locais, isto é, as infraestruturas onde funcionavam os IFAPAS e os centros de governação, que nós chamamos de SEGOV, vão passar a funcionar a Escola de Governo. Mas outras infraestruturas que, de fato, há um processo de identificação ao nível das províncias para podermos ter essa escola em todas as províncias. E aos distritos nós vamos ter, onde não temos a infraestrutura instalada, teremos núcleos de formadores, que são pessoas preparadas para poder dar a capacitação e a formação. E dizer que essa escola vai formar os que vêm de fora, que querem ingressar na administração pública, mas também vai formar os que já estão na administração pública, o que nós chamamos de formação contínua. Há uma pequena inovação, há uma nova lei que rege a administração pública, há um novo sistema, então as pessoas que vão trabalhar nesse sistema devem estar na escola para poderem ser capacitadas como devem usar essa ferramenta e como devem aplicar a nova lei. A outra questão também que foi colocada é sobre a tabela salarial única. Eu disse que a tabela salarial não trouxe prejuízo. Provavelmente um e o outro pode se sentir prejudicado. Normalmente eles têm que fazer um documento e submeter ao Ministério da Administração Estatal e explicar onde é que está o prejuízo. Então, porque o enquadramento é com base na lei. Então, nós vamos receber a exposição e vamos verificar o que diz a lei e o que foi o enquadramento. Em caso de verificar uma irregularidade naquele que foi o processo de enquadramento, o Ministério vai orientar o setor para poder fazer a retificação e os pagamentos dos retroativos, caso haja. Então, o funcionário que se sente lesado pode, de fato, submeter. Não precisa ficar mesmo com essa angústia, é só submeter cada vez a correção. Desde o momento que se verifica nos termos da lei que, de fato, houve um incumprimento.
1: E eu falava de alguma anomalia que ser, se calhar, a redução do salário e, quando é assim, há um processo de reajustamento.
2: Sim, por exemplo, para que sente-se lesado. Porque há aqueles casos, por exemplo, tem tempo de serviço, pode não ter sido contabilizado o tempo de serviço. Vou dar um exemplo simples. Há pessoas, por exemplo, que ingressou na administração pública, primeiro ainda era via contrato. e depois teve tido de provimento. E, no entanto, no sistema, por exemplo, só tem o título de provimento. Ele tem um contrato visado. Entretanto, naquele momento da contagem, o setor, por descuido, não contabilizou o contrato que foi visado, que também conta para efeitos de enquadramento. Aí o funcionário que se sente lesado pode reclamar juntando com efeito o título. Então, depois de uma análise, se se considerar que o funcionário tem razão, de fato, o Ministério vai orientar o setor para poder fazer a correção e o pagamento do respectivo valor referente ao retroativo. Agora, outra questão que foi colocada tem a ver com os municípios. Eu queria clarificar que o município tem autonomia financeira e administrativa. Então, significa autonomia financeira, significa que os salários até podem pagar para além da TSU. Depende da capacidade do próprio município de funcionamento. Então, pode pagar menos, pode pagar igual à TSU, pode pagar também superior, porque tem essa autonomia administrativa e financeira. Por isso que a TSU foi implementada em toda a administração pública, mas nos municípios temos que ver qual é a robustez de cada município para poder pagar salário.
1: Embora sejam funcionários públicos também.
2: Exatamente. Sobre o... A outra questão que foi colocada é quem deve concorrer. Em princípio são os funcionários do Estado, mas a escola também está aberta para os privados que não são funcionários, que querem ter alguns serviços. Também a escola está aberta para poder capacitar, assim como formar. E dizer que depois da entrada em vigor dessa escola, mesmo os próprios atos administrativos serão condicionados à passagem por essa escola. Porque à medida que eu estou a sair de um grau para o outro, há necessidade de atualizar os meus conhecimentos. E esses conhecimentos devem ser atualizados para além do setor nessa escola.
1: Para se adequar ao novo perfil.
2: Exatamente. Então, é essa a filosofia, de fato, que a escola vai trazer. Agora, sobre os salários diferentes, eu gostaria de dizer que em Moçambique, não só em Moçambique, mas em muitos países, nós no nosso sistema temos carreira de regime geral e temos carreira de regime especial. Nas carreiras de regime especial temos diferenciado e não diferenciado. Então, dependendo do regime em que o funcionário se enquadra, então o salário há uma ligeira diferença. Então, essa ligeira diferença justifica pelo enquadramento de carreira. Por exemplo, temos carreira diferenciada, temos carreira dos magistrados, temos carreira dos médicos, que é diferente do carreira de regime geral. Por exemplo, tem o superior da administração pública. Então, em função da complexidade do próprio trabalho em si, as carreiras estão distribuídas em regime. E essa realidade não é só do Moçambique. É quase em todo o mundo, sempre as carreiras não são iguais. Sempre há uma diferenciação em regime, em função da complexidade do trabalho. Então, essa diferenciação resulta da lei e resulta dos tipos de carreiras que nós temos, que é regime especial e regime geral. É onde reside a diferenciação.
1: Muito bem. Essa questão dos municípios, fica claro que não há obrigatoriedade de a gestão do município passar para a tabela salarial única.
2: Sim.
1: Passa aquele município que tem a capacidade para tal.
2: Exatamente, sim. Porque ele tem autonomia. Há padrões na lei como eles devem fixar salário. Mas nem todos conseguem pagar aquilo que deviam pagar porque a capacidade de arrecadação de receita não justifica. Não adianta o município estar a pagar na TSU um mês depois ficar sem salário. Então, o município analisa a situação em termos de arrecadação de receita e avalia qual é a tabela remuneratória que quer adotar.
1: Muito bem. Estimado ouvinte, assim fizemos o café da manhã. Hoje, o mote deste café é a celebração do Dia Internacional da Função Pública, que hoje se assinala com uma tola a acolher as cerimoniais centrais. Um café moderado dos estúdios da Rádio Moçambique na cidade da Matola, por Alberto Paulo, com a sonorização de Afonso Magule. Bom dia.
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0: 8 horas em todo o país. Acompanhe as notícias apresentadas por Vitor África.
3: O presidente da República, Daniel Chapo, reafirma o compromisso do governo com a construção de um Estado moderno, eficiente, transparente e orientado para resultados. O compromisso consta da mensagem de felicitação aos funcionários e agentes do Estado por ocasião da passagem hoje, do 23 de junho, Dia Internacional da Função Pública. Na mensagem, o presidente da República reconhece o contributo diário dos servidores públicos, sublinhando o seu compromisso, dedicação e espírito de missão na prestação de serviços ao cidadão em todo o território nacional. O chefe de Estado diz que o governo aposta na formação e capacitação dos quadros do Estado, com especial enfoque para a criação da Escola de Governação, vista como um instrumento estratégico para a profissionalização da administração pública. No mesmo documento, o presidente da República destaca a necessidade de simplificar procedimentos, eliminar burocracias desnecessárias, acelerar a digitalização dos serviços e reforçar a transparência e a prestação de contas na administração pública. O 23 de junho é celebrado este ano sob o lema Transformar as instituições públicas, promovendo a inovação, a participação e a inclusão. Ontem, o presidente da República decretou a atribuição de diversas condecorações a cidadãos e instituições que se destacaram pelos relevantes serviços prestados à nação. O chefe de Estado atribuiu a Ordem Samora Moisés Machel, do primeiro grau, à Associação Geração 8 de Março. Igualmente, distinguiu Orlando Pedro Candua com a Ordem 25 de Junho, do segundo grau. No domínio da educação e do desenvolvimento do conhecimento, o presidente da República atribuiu a medalha Bagamoyo a Armando José Bucuani, custódio das Dores Isaac Mangate, João Ferreira Torcato, a título póstumo, Serena Parcina Gonçalves, Chachoaio e a Unidade de Desenvolvimento da Educação Básica Laboratório. O presidente da República decretou também a atribuição da medalha Veterano da Luta de Libertação de Moçambique a 656 cidadãos nacionais e medalhas de mérito da Polícia, Arte e Letras a outros 27 cidadãos. Os parlamentos de Moçambique e do Azerbaijão procuram hoje aprofundar a cooperação bilateral. Um debate neste sentido terá lugar durante o encontro oficial entre a presidente do Parlamento moçambicano, Margarida Talapa, e a homóloga da Assembleia Nacional do Azerbaijão, Amina Agazada, no quadro dos trabalhos da 20ª sessão da Conferência da União Parlamentar dos Estados-membros da Organização de Cooperação Islâmica, que decorre desde ontem em Azerbaijão.
10: Vão abordar diversos assuntos relativos à cooperação interparlamentar. Este encontro vai ter lugar na Assembleia Nacional do Azerbaijão. Para além deste encontro, estão previstos nos próximos dias outros encontros bilaterais com outros titulares dos parlamentos da OCI que também estão presentes aqui no Azerbaijão.
3: Conselheira diplomática da presidente do Parlamento moçambicano, Paulina Abdala. O ministro da Agricultura, Ambiente e Pescas, Roberto Albino, garantiu ontem que o governo está à procura de soluções para impulsionar a produção de arroz no distrito do Dondo, em Sofala. Roberto Albino pronunciou-se em resposta às queixas dos produtores de arroz de Dondo sobre a alegada falta de financiamento e de insumos agrícolas para dinamizar a atividade. No encontro que as partes mantiveram, os camponeses já afirmaram que a escassez de sementes melhoradas e de equipamentos de irrigação compromete as metas do cultivo.
11: Temos que trabalhar ainda muito na qualidade da semente e na quantidade. Então, esta é uma das áreas cruciais. Não podemos desenvolver a cadeia de valor de comida baseada na importação da semente. Então, por isso mesmo que está já a merecer a atenção especial nossa, que possamos trabalhar com o setor privado para, de fato, desenvolvermos a cadeia de valor das sementes, que é ela que depois, em última instância, vai garantir os maiores níveis de produtividade. Eu fico muito satisfeito quando vejo o entusiasmo de quererem fazer muito mais do que estão a fazer agora.
3: O distrito de Dondo possui condições favoráveis para a produção de arroz, uma das culturas consideradas estratégicas para a segurança alimentar. E no plano internacional, os Estados Unidos estabeleceram um mecanismo de monitoria do cessar-fogo no Líbano para evitar as violações por parte de Israel e do movimento Hezbollah que prejudiquem as negociações entre os envolvidos. O mecanismo, segundo uma fonte citada pela Lusa, foi estabelecido depois de o secretário de Estado norte-americano, Marco Rubio, ter conversado por telefone com o primeiro-ministro israelita Benjamin Netanyahu e o presidente libanês Joseph Aoun. A monitoria está a ser realizada pelo Comando Central dos Estados Unidos para obter informações precisas e em tempo real sobre os combates no Líbano. As delegações de Israel e do Líbano, países que não mantêm relações diplomáticas, deverão iniciar hoje a quinta ronda de conversações de paz em Washington. Fechamos com o desporto. As seleções de futebol da Argentina, França e da Noruega garantiram ontem apuramento à fase seguinte do Mundial da FIFA 2026 e juntam-se desta forma aos Estados Unidos, México e Alemanha, com 6 pontos cada, após a realização de 2 jogos da fase de grupos. Ontem a Argentina derrotou a Áustria por 2-0. Os 2 golos foram marcados pelo astro argentino Lionel Messi. Por seu turno, a França, com 2 golos de Kylian Mbappé, derrotou o Iraque por 3-0. A Noruega,

0: É o ponto final desta edição do Jornal da Manhã. Dizemos que o Presidente da República, Daniel Chapo, reafirma o compromisso do Governo com a construção de um Estado moderno, eficiente, transparente e orientado para os resultados. Isso no âmbito do Dia Internacional da Função Pública, que hoje se assinala. Parlamentos de Moçambique e do Azerbaijão debatem hoje pontos de convergência com vista ao reforço da cooperação bilateral. No café de manhã, refletimos sobre os desafios da integridade, transparência e responsabilidade na administração pública em Moçambique, com o Diretor Nacional de Gestão Estratégica dos Recursos Humanos do Estado, no Ministério da Administração Estatal e Função Pública, Rui Nanlipa. O café foi servido a partir da Matola, com a moderação do jornalista Alberto Paulo. Em nome de uma vasta equipa que tornou possível esta transmissão, despedem-se Sidónio Pires, que esteve na sonorização, Vitor África nas notícias, Ernesto Chauk na edição e apresentação. Obrigado pela preferência, bom dia e um abraço de tamanho de Moçambique.
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0: Atenção às notícias já a seguir, apresentadas por Adéri Tulipang. Bom dia.
1: Muito bom dia, Rosa Freitas e ouvinte. O presidente da República, Daniel Chapo, reafirma o compromisso do governo com a construção de um Estado moderno, eficiente, transparente e orientado para resultados. O compromisso consta da mensagem de felicitação aos funcionários e agentes do Estado por ocasião da passagem hoje do Dia Internacional da Função Pública. Na mensagem, o chefe do Estado reconhece o contributo diário dos servidores públicos, sublinhando o seu compromisso, dedicação e espírito de missão na prestação de serviços aos cidadãos em todo o território nacional. O presidente da República diz ainda que o governo aposta na formação e capacitação de quadros do Estado, com especial enfoque para a criação da Escola de Governação, vista como um instrumento estratégico para a profissionalização da administração pública. No mesmo documento, Daniel Chapo destaca a necessidade de simplificar procedimentos, eliminar burocracias desnecessárias, acelerar a digitalização dos serviços e reforçar a transparência e prestação de contas na administração pública. A celebração do Dia Internacional da Função Pública decorre este ano sob o lema Transformar as instituições públicas, promovendo a inovação, a participação e a inclusão. Uma equipa de inspeção do Ministério Público fiscaliza desde ontem a atuação dos magistrados da Procuradoria Provincial da Zambésia. Segundo o porta-voz do Ministério Público, Lucas Maria, a ação, com a duração de um mês, visa combater a corrupção no setor.
2: Existem processos que ocorrem contra os magistrados referindo a esses comportamentos deviantes. Há sempre medidas a serem tomadas relativamente a esses aspectos. Estamos a vários níveis, a nível de procedimentos disciplinares, a nível de corrupção, se houver casos, se forem realmente espoletados, esses serão sancionados. Temos também relativamente a comportamentos que fazem parte mesmo do processo, relativamente à tramitação processual, também são submetidos a algumas análises.
1: Porta-voz do Ministério Público, Lucas Maria, e o combate à corrupção no setor. A presidente da Assembleia da República, Margarida Talapa, reúne-se hoje em Baku com a homóloga do Azerbaijão, Amina Agazada. O detalhe com o enviado especial da Rádio Moçambique a Baku, Domingos Macalana.
3: O evento enquadra-se nos trabalhos do segundo dia da 20ª sessão da Conferência da União Parlamentar dos Estados-membros da Organização de Cooperação Islâmica, APOIC, que decorre desde ontem aqui em Baku, capital do Azerbaijão. A conselheira diplomática da presidente do Parlamento moçambicano, Paulina Abdalla, explica que neste encontro a presidente da Assembleia da República Moçambicana e a sua homóloga da Assembleia Nacional do Azerbaijão vão capitalizar interesses em comum relativos à cooperação interparlamentar. É de Baku, capital do Azerbaijão, para a Rádio Moçambique, Domingos Macalani. Bom dia.
1: Muito bom dia. Em Tete, autoridades sanitárias registraram este ano perto de 15 mil casos de malária no distrito de Doa. Ignacio Gamay.
4: Os dados representam uma redução de 25% em comparação com o igual período do ano passado. Os resultados alcançados resultam das campanhas de sensibilização comunitária que têm incentivado a população a procurar assistência médica logo após o aparecimento dos primeiros sintomas da doença. O diretor da Saúde, Mulher e Ação Social de Doa, Inocente Baute, refere que a adesão atempada às unidades sanitárias permite o diagnóstico precoce e o tratamento dos pacientes e reduz o risco agravado de ocorrência de óbitos. Ignacio Gamay, cidade de Tete.
1: No estrangeiro, o Papa Leão XIV alerta que a fome no mundo está a destruir a coesão social e a impulsionar a migração forçada. O Papa visitou ontem a sede do Programa Mundial da Alimentação em Roma, onde destacou que a fome também compromete a capacidade dos Estados e da sociedade de construir instituições resilientes, garantir uma educação eficaz e promover um desenvolvimento econômico sustentável. Dados do Programa Mundial de Alimentação indicam que a fome atingiu níveis alarmantes no mundo, com uma estimativa de 266 milhões de pessoas em 47 países que enfrentam insegurança alimentar aguda. No desporto, as seleções de futebol da Argentina, França e da Noruega garantiram ontem o apuramento à fase seguinte do Mundial da FIFA 2026 e juntam-se desta forma aos Estados Unidos, México, Alemanha com 6 pontos cada após a realização de 2 jogos da fase de grupos. Ontem, a Argentina derrotou a Áustria por 2-0. Os dois golos foram marcados pelo astro argentino Lionel Messi. Por seu turno, a França, com 2 golos de Kylian Mbappé, derrotou o Iraque por 3-0. A Noruega, com 2 golos de Erling Haaland, derrotou esta manhã o Senegal de Sadio Mané por 3-2 no prosseguimento dos jogos do grupo. E ainda hoje, a Argélia derrotou a Jordânia por 2-1, jogo a contar para a segunda ronda do Grupo J. Hoje, às 19 horas de Moçambique, jogam Portugal, Uzbequistão para o Grupo K e mais tarde, às 22 horas, jogam Inglaterra-Gana. As seleções do Senegal, Iraque, Haiti, Tunísia e Turquia, sem qualquer pontuação após realização de 2 jogos, estão eliminadas da Copa do Mundo. Para fechar o resumo das temperaturas máximas previstas para hoje nas principais cidades, Pemba poderá registrar hoje 30 graus centígrados, para Maputo e Tete prevê-se 29 graus, Nampula e Xeixé 28, Inhambane e Quelimane 27, Beira e Vilanculo 26, Moio 25, por último Lixinga com 24 graus centígrados de temperatura máxima. Vamos às notícias das 9 às próximas às 10 horas.

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1: 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Como é que cozinhou?
0: Eu adicionei um toque especial. Escute com atenção. Primeiro lava as mãos e os alimentos com água limpa. E em seguida põe um peixe de molho em água para recuperar o seu sabor. Não esquece de tapar o peixe para proteger das moscas e da sujidade, tá bom?
1: Sim.
0: E quando o peixe ficar mole, tira da água, corta em pedaços, tempera com limão e deixa de lado.
1: Ok.
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0: Acompanhe as notícias esta hora, apresentadas por Vítor Reis. Muito bom dia.
1: Muito bom dia, Albertina Zandamela. Bom dia, amigo ouvinte. O Banco Mundial aprovou um financiamento de cerca de 250 milhões de dólares, o equivalente a perto de 16 mil milhões de meticais, para a implementação de projetos de desenvolvimento nas províncias de Cabo Delgado, Nampula e Niassa. Florencio Moussa.
2: Denominado Mozi Community, o projeto prevê a implementação de ações viradas para o fortalecimento das comunidades locais, a ampliação das oportunidades económicas e de emprego, principalmente para jovens, além da construção de infraestruturas resilientes em 56 distritos. O projeto Mozi Community vai estar alojado na Agência de Desenvolvimento Integrado do Norte e surge como resposta aos problemas ligados às fragilidades económicas e ao conflito visando promoção da coesão social. São informações avançadas esta segunda-feira em Pemba, no arranque da Conferência Internacional sobre a Industrialização e Agronegócio na província de Cabo Delgado, que termina esta terça-feira a partir de Pemba. Florencio Moussa.
1: Uma equipe da Inspeção do Ministério Público fiscaliza desde ontem a atuação dos magistrados da Procuradoria Provincial da Zambésia. Segundo o porta-voz do Ministério Público, Lucas Maria, a ação, com a duração de um mês, visa combater a corrupção no setor.
3: Existem processos que ocorrem contra os magistrados, referindo a esses comportamentos deviantes. Há sempre medidas a serem tomadas relativamente a esses aspectos. Temos vários níveis, nível de procedimentos disciplinares, nível de corrupção, se houver em caso, se forem realmente espoletados, esses serão sancionados. Temos também relativamente a comportamentos que fazem parte mesmo do processo, da tramitação processual, também são submetidos a algumas análises.
1: Porta-voz do Ministério Público, Lucas Maria, e o combate à corrupção no seio dos magistrados. A Presidente da Assembleia da República, Margarida da Lapa, reúne-se hoje em Baku com a homóloga do Azerbaijão, Amina Agazada. O detalhe com o enviado especial da Rádio Moçambique, Baku, Domingos Macalana.
4: O evento enquadra-se nos trabalhos do segundo dia da 20ª sessão da Conferência da União Parlamentar dos Estados-membros da Organização de Cooperação Islâmica, APOIC, que decorre desde ontem aqui em Baku, capital do Azerbaijão. A conselheira diplomática da presidente do Parlamento moçambicano, Paulina Abdalla, explica que neste encontro a presidente da Assembleia da República Moçambicana e a sua homóloga da Assembleia Nacional do Azerbaijão vão capitalizar interesses em comum relativos à cooperação interparlamentar. É de Baku, capital do Azerbaijão, para a Rádio Moçambique, Domingos Macalani. Bom dia.
1: As autoridades de saúde em Tete registaram este ano perto de 15 mil casos de malária no distrito de Doa. Ignacio Gamay.
5: Os dados representam uma redução de 25% em comparação com o igual período do ano passado. Os resultados alcançados resultam das campanhas de sensibilização comunitária que têm incentivado a população a procurar assistência médica logo após o aparecimento dos primeiros sintomas da doença. O diretor da Saúde, Mulher e Ação Social de Doa, Inocente Baut, refere que a adesão atempada às unidades sanitárias permite o diagnóstico precoce e o tratamento dos pacientes e reduz o risco agravado de ocorrência de óbitos. Ignacio Gamay, cidade de Tete.
1: Na atualidade internacional, o Papa Leão XIV alerta que a fome no mundo está a destruir a coesão social e a impulsionar a migração forçada. O Papa visitou ontem a sede do Programa Mundial de Alimentação em Roma, onde destacou que a fome está a comprometer a capacidade dos Estados e da sociedade de construir instituições resilientes, garantir uma educação eficaz e promover um desenvolvimento económico sustentável. Dados do Programa Mundial de Alimentação indicam que a fome atingiu níveis alarmantes no mundo, com cerca de 266 milhões de pessoas a enfrentarem a insegurança alimentar aguda em 47 países. No desporto, as seleções de futebol da Argentina, França e Noruega garantiram ontem apuramento à fase seguinte do Mundial da FIFA 2026 e juntam-se aos Estados Unidos da América, México, Alemanha, com 6 pontos cada, após a realização de 2 jogos da fase de grupos. Ontem, a Argentina derrotou a Áustria por 2-0 e a França venceu o Iraque por 3-0. A Noruega derrotou esta manhã o Senegal por 3-2, no prosseguimento dos jogos do Grupo 1. Ainda hoje, a Argélia derrotou a Jordânia por 2-1 em jogo da segunda ronda do Grupo J. Foram as notícias a esta hora, as próximas às 11 horas.

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1: Senhores, é importante começar por dizer que
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4: para acelerar industrial da nossa província, baseando-se naquilo que são os grandes investimentos que nós temos na província. O governo de Cabo Delgado está a desenvolver a implantação de parques industriais. E esta iniciativa está a ser desenvolvida num modelo de parceria público-privada, E na verdade o que está a acontecer é que, tendo a consciência que este tipo de empreendimentos precisa de ter conhecimento específico para poder explorar de forma sustentável, nós fomos buscar o conhecimento de quem faz melhor em Moçambique. Fomos estabelecer um memorando de entendimento com uma empresa designada Moss Parks, que está a explorar o Parque Industrial de Belo Luano. E este conceito vai permitir com que as empresas que prestam serviços e pretendem se instalar na província e trabalhar com os megaprojetos encontrem facilidades. No fim do dia, o que nós queremos como Cabo Delgado é permitir que haja desenvolvimento de cadeias de valor. Eu vou trazer muito rapidamente aqui o exemplo do desenvolvimento industrial do Marrocos. Quando a França tomou a decisão de implantar fábrica de automóveis no Marrocos, foi lá, aproximou o governo e pediu permissão para instalar este investimento. E o governo abriu as portas, disse que aceitava este investimento, mas tinha uma condição. E qual era esta condição? Na altura disse-se: ok, implantem a fábrica, mas os pneus que vão ser usados nas viaturas que vão ser montadas aqui não podem ser importados. O volante que vai ser utilizado nesta viatura não pode ser importado. Os assentos que vão ser montados nessas viaturas também não podem ser importados. Portanto, já estava a trazer o conceito de desenvolvimento de cadeias de valor. No fim do dia, o que é que se teve? Através de um investimento de implantação de uma fábrica de automóvel, foi possível criar uma grande infraestrutura de várias empresas, várias indústrias que foram se instalar no Marrocos. Vários postos de trabalho foram gerados por conta disso. Em Moçambique também temos uma experiência, que é o próprio Parque Industrial de Belo Luano. Na altura em que estava a operar em pleno, o próprio parque, ou melhor, a fábrica de fundição de alumínio, tinha lá cerca de 1000 trabalhadores. E com o ecossistema que foi possível criar com o desenvolvimento do Parque Industrial de Belo Luano, foi possível gerar-se cerca de 10 mil postos de trabalho. Porque naquela infraestrutura foram-se agregando outros investimentos. As indústrias que prestam serviços, fornecem bens, e como este tipo de infraestrutura é altamente atrativa ao investimento, permitiu que se desenvolvesse outro tipo de indústrias dentro dessas infraestruturas. Estamos a dizer que os parques industriais funcionam como zonas francas industriais. Então, há um leque de incentivos que se direciona aos empreendimentos que se instalam nessas superfícies. Fora de outras facilidades que têm a ver com segurança, acesso à água para uso industrial, energia e tudo mais. Então, nós também, como Cabo Delgado, baseando-se nos bons exemplos do mundo fora, incluindo também o que me referi há pouco tempo, temos o sonho de também trabalhar para desenvolvermos as cadeias de valor dos grandes investimentos que temos em Cabo Delgado. Por que não? Neste momento, nós temos projetos desenhados para Palma, que vai estar ancorado aos projetos de gás. Temos projetos para Balama, que vão estar também ancorados aos projetos de mineração de grafite. Montepuez, igualmente, com o projeto de mineração de rubis. E em Anquabe. Anquabe tem lá um grande projeto que vai arrancar daqui a pouco, também de exploração de grafite. Na semana passada, os donos do projeto estiveram cá para poder fazer a retoma. Vão fazer um investimento de 100 milhões de dólares na sua infraestrutura. Então, está aí também uma oportunidade que nós identificamos. E no quadro do desenvolvimento do Parque Industrial de Palma, nós em 2023 fizemos o lançamento da primeira fase deste projeto. Temos ali as fotografias que ilustram esse momento e, felizmente, neste ano conseguimos angariar mais recursos através do Banco Africano para poder concluir esta infraestrutura. Estamos em articulação com o Governo do Distrito para finalizar aspectos de coordenação para poder arrancar com as obras, porque, na verdade, foi um financiamento em que nós, como governo, temos de comparticipar. O Banco Africano tirou os recursos financeiros e o governo entra com o recurso terra, onde vai estar instalado o empreendimento. E o conceito, como todo, destes parques industriais, tem componentes como o agroprocessamento, espaços para armazenamento congelado, armazenamento frescos. Vamos ter também serviços de restauração, áreas para uso comum, áreas para logística dos projetos âncoras que vão estar a operar, entre outras facilidades. Portanto, isso é como esses parques vão operar. Temos aqui uma pequena fotografia daquilo que é o projeto, como é que vai ser. Temos ali em cima, nós chamamos de Vila de Pequenas e Médias Empresas. Então, ali tem centros de formação, onde as PMEs de Cabo Delgado vão poder obter algum conhecimento, algum preparo, para poder trabalhar com os grandes projetos. E vamos ter também facilidades de unidades como armazéns e pequenas oficinas, onde podem ser instalados vários tipos de negócios em função da inclinação de cada pequena empresa que vai estar ali instalada. E, de forma rápida, esta é a fotografia que eu queria trazer daquilo que são os nossos movimentos para acelerar a industrialização da nossa província. Muito obrigado.
3: Malove,
5: muito obrigado.
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6: Fui muito rapidamente ontem. Tenho que fazer alguma engenharia na apresentação para retirar aquilo que eu devia falar sobre oportunidades, porque já se falou muito aqui ontem sobre oportunidades. Temos bastantes e suficientes. Então poderíamos agregar, se calhar, aquelas oportunidades que aqui foram ditas ontem, com uma outra informação, se calhar, para tornar mais abrangente o quão é bom investir em Moçambique. Então, por que investir em Moçambique? Entretanto, sabe-se muito bem que Moçambique, neste preciso momento, ou como sempre foi, é a porta de entrada para a África Austral. Pode existir até porque outros países que sejam, mas Moçambique é ideal. Por que é que Moçambique é ideal para a entrada da África Austral? É um dos poucos países que integra 6 fronteiras com outros países. Então, Moçambique, só o fato de ter esta componente de 6 países em que pode entrar, Moçambique, entrar a partir de Moçambique, pode praticamente ter acesso à África Austral através desses países. Já isso, por isso, só é incentivo. Entretanto, não só, Moçambique integra a SADC. a partir do momento que você praticamente está em Moçambique, então tens todo o mercado da SADC. Moçambique possui 3 portos mais importantes e grandes para acesso ao Interland, dos quais Maputo, Porto de Maputo, Porto da Beira e Dinakala. Este Dinakala é o mais profundo natural da aqui é África, da África Oriental, da zona oriental africana. Entretanto, também temos, para além dessas possibilidades, temos os próprios benefícios fiscais que o próprio governo oferece, que iremos ver com mais detalhes lá mais à frente. E não só, por que é que nós devemos investir em Moçambique? Nós podemos investir em Moçambique não só olhando apenas Moçambique como mercado destinatário. A partir do momento que você está a investir em Moçambique, tens acesso ao seu produto a mercados preferenciais a nível do mundo. Estamos aqui a falar de, por exemplo, ao nível da Ásia, temos China e a Índia, em que os produtos produzidos em Moçambique chegam a esses países com isenção fiscal daquele país. Para além de que também tem acesso a todo o mercado do continente africano. Então, produzido aqui em Moçambique, o seu produto chega ao continente africano com a redução ou isenção a 100% de benefícios fiscais. Assim como também tens o mercado da União Europeia. Então, produzindo aqui em Moçambique, o seu produto chega à União Europeia com redução de taxas ou mesmo isenção. Então, para dizer que Moçambique, posicionando-se em Moçambique, então consegue ser praticamente um setor, ou seja, um território, em que, em termos de logística e comercial, é o melhor, aqui ao nível da região. Porque temos aqui muitos países, nós há dias recebemos aqui um grupo de investidores, eles estão a investir na Tanzânia, mas entretanto querem estar na Zâmbia. Mas quando visitaram Moçambique, sentaram aqui em Moçambique, perceberam como é que praticamente desdobra o ambiente de negócio aqui em Moçambique. Então eles perceberam que, afinal de contas, para eles estarem na Zâmbia, toda a matéria-prima tem que passar através de Moçambique. Então eles decidiram praticamente sair de Moçambique, a partir da Beira, mas para o mercado destinado à Zâmbia. Então, Moçambique acaba sendo um hub logístico e comercial ao nível da região e mesmo do continente. Essa é uma das razões por que é que é melhor investir em Moçambique, ainda que o seu produto não seja destinatário para Moçambique, mas vai chegar aonde você quiser chegar sem custos adicionais. Eu trago aqui este mapa, aliás, este gráfico, que é mesmo para ilustrar mais ou menos qual é o comportamento do nosso PIB. De 2019 a 2025. Vê-se aqui a recuperação do nosso PIB até 2020. Então, o crescimento do nosso PIB é contínuo, embora tenha tido algumas reduções pequenas aqui de 2019 a 2021, mas sabe-se muito bem que foi o período de Covid, onde havia muitas dificuldades de importação e fluxo de investimento neste período, 2019 a 2021. Mas a partir do momento que a época de Covid já estava a melhorar, já estava a passar, então conseguem ver como é que é o comportamento do nosso PIB 2022, a partir de 2022 até aqui, então o nosso PIB praticamente está a crescer. E no mesmo período, pode-se ver em relação à inflação, que é o período de Covid, 2019 a 2022, foi o período em que não havia muito fluxo de mercadorias, de importações. Entretanto, este período, praticamente, a inflação já estava a subir. Mas a partir do momento, a partir de 2022 para cá, conseguem ver praticamente o comportamento da nossa economia. Então, a inflação foi controlada. Então, isto para dizer que Moçambique continua a ser o setor, ou seja, o ambiente melhor para investir, para fazer seu investimento. Então, gostaria também de partilhar com os conferencistas em relação ao impacto do IDE, só para ter mais ou menos uma ideia, mas queria destacar mais na parte da agricultura. Nos últimos 5 anos, nesse caso 2020 até 2024, consegue-se ver ali o investimento que foi registrado no país neste período, mas qual foi o impacto deste investimento? Nesse caso, o IDE, estou aqui apenas a referir o IDE, Investimento Direto Estrangeiro, para a agricultura. Então, o impacto do IDE para a agricultura ainda continua a ser muito baixo. Então, significa que devemos continuar a trabalhar para incentivarmos ainda o investimento no setor da agricultura. Conforme podem ver aqui, houve um investimento, mas no setor da agricultura refletiu-se com alguma intensidade muito baixa em relação a outros setores. O setor de turismo, energia e indústria foram os setores que mais destacaram-se neste período. Também podemos ver a redistribuição do IDE pelas províncias. Então, consegue-se ver bem, a concentração ainda continua na Zona Sul, sobretudo Maputo e Maputo Província, as províncias que mais concentram o investimento direto estrangeiro. E também, em termos de origem, os países que mais investem no país, nesse período aqui que estamos a analisar, 2020 e 2024, então verifica-se a concentração de investimento, direto estrangeiro, veio do Emirados Árabes Unidos, China e Maurícias. Esses três países conseguem juntar um investimento maior comparativamente aos outros. Aqui nós estamos apenas a analisar os 10 principais investidores no país. Então, estamos a ver ali a concentração de Maurícia, China e Emirados Árabes Unidos, que se destacaram neste período. Bom, o governo já definiu, em princípio, isso é histórico, pelo menos até este preciso momento, os setores mais importantes. Porque são esses setores, conforme como aqui estava a falar o meu colega que me sucedeu, então que criam outros efeitos multiplicadores. Por exemplo, a agricultura, sabemos muito bem que para nós termos aqui indústrias sustentáveis, é preciso maximizarmos a produção no setor da agricultura. Então, a agricultura continua sendo um dos setores mais importantes já definidos pelo governo. Também energia, infraestruturas, manufatura e turismo. Esses são os setores, para além dos outros, que já existem, como o setor de mina, mas esses são os setores tradicionais que ainda estamos a promover como setores importantes a ter em conta no investimento em Moçambique. Bom, nós temos aqui o quadro legal de investimento em Moçambique. Temos a lei de investimento e o respectivo regulamento, esse é o quadro praticamente o mais principal, mas depois segue com a lei de investimento, a lei das PPPs, a lei de terras, a lei de trabalho. Essas todas as leis que estou aqui a referir trabalham em conexão com a lei de investimento. Então temos aqui a lei cambial, a lei do ambiente, lei de petróleo, lei de minas, assim como lei do conteúdo local. Esses todos trabalham em parceria com a lei de investimento. Também gostaria aqui de apresentar o sistema de impostos que o nosso país tem. Nós temos aqui taxas alfandegárias na importação. Então, para quem quer importar importações, aliás, equipamentos, neste caso, temos ali a taxa de 5%. Se quer importar a matéria-prima, temos ali a taxa de 2,5%. Produtos semi-acabados, temos a taxa de 7,5%. Depois temos produtos acabados, tem que pagar a taxa de 20%. Também temos ali o IVA, nosso, aplicável em Moçambique, é 16%. Depois temos o IRPC, é de 32%, mas na agricultura é de 10%. Ainda o governo continua a direcionar suas atenções para a agricultura. Entretanto, o IRPC, o IRPS, neste caso, que é o mínimo de 10%, depois temos o máximo de 32%, dependendo dos casos. Depois temos ali a retenção na fonte, é de 20%. Então, este é o leque de impostos, sistema de impostos que nós temos no país. Garantias ao investimento. O governo moçambicano garante, sim, o investimento em Moçambique. Toda a propriedade industrial, toda a iniciativa de investimento que é feita aqui em Moçambique, então, este tem garantias. Significa que todos os bens patrimoniais, praticamente, não são expropriados. Qualquer situação de expropriação também tem procedimentos. Então, o investidor pode ser indemnizado e de forma justa. Também, se você está a desenvolver a sua atividade no país, também pode repatriar os seus dividendos sem problemas, de acordo com a lei. temos aqui também lucros exportáveis. Quer dizer, nós sabemos muito que os investidores vêm aqui desenvolver a sua atividade, mas tendo olhos postos para fora, e repatriar os seus dividendos, desenvolver outras atividades fora através do investimento que fazem em Moçambique. Então, temos leis que assim satisfazem que você praticamente desenvolva a sua atividade e repatrie os seus dividendos sem problema nenhum.
7: Queria só recordar em função ao tempo.
6: Sim.
7: Faz favor. Obrigado.
6: Incentivos fiscais. Aqui foi aflorado muito bem que para nós praticamente termos o nosso negócio sustentáveis, o governo também presta atenção em relação a incentivos fiscais. Nós temos aqui incentivos gerais e incentivos específicos. Gerais, temos ali isenção daqueles equipamentos que nós estamos ali a ferir, daquelas taxas de 5%, mas quando você já tem um projeto de investimento aprovado, o abrigo da lei de investimento, já tens isenção a 100%, incluindo direitos aduaneiros, assim como o IVA. Então temos aqui benefícios que incidem sobre o IEPC. Também não vou muito aos detalhes, mas com mais calma, se calhar aqui, depois vão fazer questionamento, já estarei em condição de dizer, por causa do tempo. Temos também os benefícios que incidem sobre área específica. Temos ali a criação de infraestruturas básicas, comércio nas zonas rurais, indústria transformadora, agricultura. Este setor todo de turismo, assim como ciência e tecnologia, são setores em que os benefícios são mais atrativos ainda. Mas só queria destacar aqui em relação à agricultura. A agricultura, para além dos benefícios que estão definidos no Código de Benefícios Fiscais, também o governo aprovou um outro dispositivo legal que ainda dá mais prioridade à agricultura, que facilita o acesso de insumos agrários com isenção. Depois temos ali a introdução do programa de seguros agrários. Depois temos ali também baixa da taxa do IRPC de 32% para 10%. Agricultura, a produção animal, caça, floresta e pesca. Também o estabelecimento de incentivos para novos investimentos, como a redução da taxa de potência agrário, isenção do IVA.
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8: 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Mais uma vez, bom dia.
9: Bom dia, Albertina Zandamela. Bom dia, amigo ouvinte. Empresários suíços pretendem apoiar Moçambique no reforço da transparência económica e promoção da visibilidade internacional do país. É um interesse manifestado hoje pelo diretor executivo da empresa suíça Sigpa Holding, Philippe Amon, após ser recebido pelo Presidente da República, Daniel Chapo. Falando à imprensa no fim da audiência, Philippe Amon disse que a empresa quer posicionar-se como estratégica no processo de desenvolvimento económico de Moçambique. Tivemos um encontro produtivo com Sua Excelência, o Presidente da República. Esperamos que a SICPA seja uma parceira estratégica para Moçambique alcançar os seus objetivos económicos. Queremos também dar credibilidade a Moçambique na sua consolidação financeira e vamos agora começar com as ações. A empresa suíça Sigpa atua no combate ao comércio ilícito, à fraude fiscal e à sonegação de receitas, áreas consideradas estratégicas para os esforços de consolidação financeira e desenvolvimento sustentável dos Estados. O Banco Mundial aprovou um financiamento de cerca de 250 milhões de dólares, o equivalente a perto de 16 mil milhões de meticais, para implementação de projetos de desenvolvimento nas províncias de Cabo Delgado, Nampula e do Niassa.
10: denominado Mose Community. O projeto prevê a implementação de ações viradas para o fortalecimento das comunidades locais, a ampliação das oportunidades econômicas e de emprego, principalmente para jovens, além da construção de infraestruturas resilientes em 56 distritos. O projeto Mose Community vai estar alojado na Agência de Desenvolvimento Integrado do Norte e surge como resposta aos problemas ligados às fragilidades econômicas e ao conflito, visando promoção da coesão social. São informações avançadas esta segunda-feira em Pemba, no arranque da Conferência Internacional sobre a Industrialização e Agronegócio na província de Cabo Delgado, que termina esta terça-feira. A partir de Pemba, Florencio Moussa.
9: A província de Tete beneficia de um investimento de 177 milhões de meticais para dinamizar a atividade económica local e aumentar a competitividade das micro, pequenas e médias empresas. O financiamento faz parte de um pacote global de 562 milhões de meticais disponibilizados para apoiar 26 empresas das províncias de Tete, Cabo Delgado e Nampula. É uma informação prestada pelo especialista em desenvolvimento do setor privado, Joel Seuana.
11: O valor global financiado nas três províncias prioritárias foi de cerca de 562 milhões de meticais, do qual beneficiou 26 empresas. Destas, 8 são da província de Tete, no montante de cerca de 177 milhões de meticais. Este montante beneficiou aquelas PMEs que durante a semana passada, ou esta semana, estiveram a apresentar, ou a testemunhar aquilo que são as ações resultantes das nossas das aplicações financeiras do projeto.
9: Os financiamentos para dinamizar a economia da província de Tete estão a ser canalizados através da agência do Zambese, por intermédio do projeto Conecta Negócios e do Fundo Catalítico para Inovação e Demonstração. Uma equipe da Inspeção do Ministério Público fiscaliza desde ontem a atuação dos magistrados da Procuradoria Provincial da Zambésia. Segundo o porta-voz do Ministério Público, Lucas Maria, a ação, com a duração de um mês, visa combater a corrupção no setor.
12: Existem processos que correm contra os magistrados, referindo a esses comportamentos deviantes. Há sempre medidas a serem tomadas relativamente a esses aspectos. Estamos a vários níveis, a nível de procedimentos disciplinares, a nível de corrupção, se houver em caso, se forem realmente espoletados, esses serão sancionados. Temos também relativamente a comportamentos que fazem parte mesmo do processo, da tramitação processual, também são submetidos a algumas análises.
9: Porta-voz do Ministério Público, Lucas Maria, e o combate à corrupção no seio dos magistrados. Na atualidade internacional, estão concluídas as negociações técnicas para a paz no Médio Oriente, com a criação de 4 grupos de trabalho. Os grupos deverão trabalhar na suspensão das sanções, programa nuclear iraniano, reconstrução e desenvolvimento económico, bem como na monitoria e implementação do acordo. É um anúncio feito hoje pelo governo do Irão no quadro das negociações que manteve na Suíça com os Estados Unidos da América. O secretário do Tesouro dos Estados Unidos da América, Scott Bessent, diz que o Irão comprometeu-se a garantir o trânsito livre e aberto pelo Estreito de Hormuz e a permitir a entrada de inspetores da Agência Internacional de Energia Atômica no território iraniano. O Irão afirma, no entanto, que a administração do Estreito de Hormuz não voltará a ser como antes da guerra no Médio Oriente. Foram as notícias a esta hora, as próximas inseridas no Jornal da Tarde, a partir das 12 horas e 30 minutos.

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2: u investimento di grande investimento quasi 500 mili dólar que eles investiu só para máquinas mas quase 3 anos está parado. Província não está a conseguir ganhar nada, nenhum criador. Segundo ponto, eu estou colocando uma questão aqui. Nós queríamos frango, usamos ração feita, antibiótico ou medicamento. Nós não vamos, não estamos produzir aqui nada, só produzimos frango. Então, ou ração a antibiótico ou vitaminas, que são controlador, são Estado. Agricultura, acho que tenho própria especificação, cidadãos que faz isso. Então, nós nunca usamos um medicamento para prejudicar a saúde de nós humanos. Estamos muito gratos, muito obrigado.
3: Tchau. Muito obrigado por esta intervenção. Penso que aquelas mãos lá atrás terminaram, mas vou tenho aqui o pedido do engenheiro Abdala Moussa, por favor, peço-lhe também com muito respeito para que use o tempo de maneira racional, por favor.
4: Muito bom dia. Bom dia. Queria felicitar o IFS. Fiquei maravilhado com a apresentação. Não sou ele, mas a apresentação do IFS emocionou muito. Um dos assuntos que está-me a preocupar aqui é aquilo que se chama envolvimento da mão de obra local. Eu não sei o que é local, porque muitas vezes o problema que se coloca é a cultura. Esta empresa aqui onde estamos, em Matemue, recrutou jovens, veio e formou aqui, levou-os para lá para trabalhar no hotel. Passa 2 meses, abandonaram, voltaram para a pesca. Eu trabalhei em várias empresas em que corte de cana, os locais nunca iam corte de cana, só queriam escritório e oficinas, máximo, ou motoristas. E, portanto, a empresa tinha que recrutar cortadores da Angônia, guardas na Zambésia, Molevalas, outros até Macondes daqui. Há trabalhos que os locais não gostam de fazer, por serem locais. Não há puto trabalho do lixo, só fazem os machopes. Por exemplo, agora Maputo está invadido, guardas todos são chamados maquilimanes. No Estrela só estão maquilimanes. E pronto, eu acho que esse aspecto nós criticamos porque sai na imprensa. Não empregam mão de obra local, na rádio, na televisão, mas não é uma coisa fácil. Não é que as empresas não querem, mas muitas vezes são as circunstâncias. E é mais ou menos isso que eu queria falar.
3: Muito obrigado. Vejo aqui a mão de suas...
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5: da agricultura que é necessária para que nós possamos produzir em escala para podermos satisfazer as necessidades que foram colocadas. Ontem, conversando com o general Mutumuki, eu dava exemplo de que Portugal, que nos dominou, são 89 mil quilómetros quadrados. Cabo Delgado são 81 mil quilómetros quadrados. Portanto, Cabo Delgado é um país. E sendo um pequeno país, tem que pensar em grande. O que é que isto significa? Isto significa que uma equipa do gabinete do Sua Excelência, o Governador, tem que debruçar-se para fazer a marcha atrás. Se precisam de 50 mil ovos ali, como é que nós, aqui, onde está o que necessita, podemos produzir? O que é que os vizinhos podem produzir? O que é que as outras províncias daqui de Moçambique podem produzir? Porque ele repetidas vezes, ele diz, ah, isto compramos no mercado local. Mas só que não clarificou que o mercado local são produtos que vêm da África do Sul. São produtos dos supermercados que vêm da África do Sul. Então, é essa observação que eu gostaria de fazer, de que, em especial, o setor da indústria tem que, a par da grande pretensão da indústria média e indústria pesada, preocupar-se com a indústria alimentar, porque a indústria alimentar, pequena indústria, ela é que vai permitir que as mangas que apodrecem, os ananases que apodrecem, deixem de apodrecer para ser um sumo que vai ser consumido, portanto, pelas grandes empresas. Muito obrigado.
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3: o seu sustento. Esta era a questão que nós queríamos era colocar, mas também com relação ao engenheiro Dick Bacardo APX, queríamos era questionar ao seu engenheiro se acha que as políticas públicas que o nosso país, portanto, já tem, são suficientes para a aceleração da industrialização na nossa província de Cabo Delgado. A doutora Wanda queria nos gerar perceber efetivamente qual deve ser o papel da indústria, a transformação estrutural da economia nos próximos 10, 20 anos, no contexto específico e da experiência de Tupuito, trazendo a mesma para a nossa província de Cabo Delgado. E ao Sr. Diretor Provincial da Indústria e Comércio, queríamos era perceber de que se a força de trabalho atual está preparada para responder às exigências da industrialização moderna e que se precisa no contexto da nossa província de Cabo Delgado. Estes seriam os nossos questionamentos. Íamos começar pelo Dr. Isaac e depois íamos seguir a mesma sequência até chegarmos Excelentíssimo senhor diretor da província também dos chineses, pode sentar mesmo ali e vai usar o microfone para ganharmos mais algum tempo. Obrigado.
6: Obrigado. Gostaria de começar com a última pergunta. Que produtores que estão no lado sul de Cabo Delgado, como é que pode também fornecer a Fundi? Vou começar um pouco com o que é que fizemos, porque esse foi um processo que começou em 2018, juntos com a Total Energies e Tecnosev, para...
3: Desculpa, doutor Isaac, nós temos só um fundo de 2 minutos para cada orador, por favor, para sermos mais flexíveis, por favor.
6: Ok, então... No projeto de 2018, criamos fábricas de processamento que eram duas, um em Muxara e um em Mondepois, que chama-se RW Machamba. O financiamento veio da Total para poder que todos os produtores pequenos podem levar sua produção para essas fábricas de processamento e, após essas fábricas, podem mandar para a Fundi. Mas... temos um acordo também com a CTA, onde pessoas que querem fornecer podem também aproximar a CTA. Depois a CTA vai juntar todos que querem fornecer os produtos, os pressários, disponibilidade para podermos também levar. Além disso, temos o escritório em Muxara, onde pessoas que querem fornecer podem aproximar e também falar para poder fornecer. Queria dizer, de fato, estamos abertos para saber quem tem o quem e podemos programar que quantidade que levamos no X, no Y e no Z. E por isso foi escolhida uma empresa chamada Futuro Verde para estar a gerir isso. Tem representante cá, eu vou partilhar os contatos dessa empresa com o presidente da CTE, quem quer também pode aproximar ou ir no nosso escritório em Muxara. Depois responde sobre gastronomia local. Temos alguns pratos, sim, de matapa que cozinhamos. Temos mandioca, que é servida de manhã, como mandioca frito. E estamos abertos também para aprender mais com a gastronomia local para poder acrescentar nos nossos menus. Acho que a Total está flexível para nos deixar aumentar isso.
3: Muito obrigado, Dr. Isaac. 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O estande que as escolas comentam, que são da Matalou, Engate, Mulher, Delegado.
7: A própria indústria possa dizer que tem capacidade local. É muito fácil e prático afirmar que não é possível comprar localmente porque não existe capacidade e comprar fora, não só fora do distrito, mas também do país. É importante identificar a necessidade interna, identificar potenciais fornecedores, fazer com que estes micro e médios fornecedores cresçam, tenham uma visão de negócio, um plano de negócio e depois de algum tempo possam não só estar a fornecer com satisfação a própria indústria, mas também fora, que tenha horizontes maiores.
3: Muito obrigado, doutora Wanda. Passamos para o outro orador. Tenha bondade, doutor.
8: Sim, mais uma vez. Bom dia. Bom, em relação à questão que foi colocada, se as políticas públicas são suficientes para acelerar o desenvolvimento do país e do Cabo Delgado em particular? Sim, eu penso que se calhar falta mais informação, mas as políticas públicas já estão alinhadas com aquilo que se pretende para desenvolver uma determinada iniciativa de investimento. Está muito bem comprovado que existe mercado aqui no país. Entretanto, agora, com esta iniciativa do governo, do Fundo de Desenvolvimento Local, ou desta ainda a criação do Banco de Desenvolvimento, ainda mais uma outra oportunidade, porque se calhar eu sempre pensei que provavelmente o que é difícil é ter o capital para desenvolver negócio, porque em termos de política estão lá. Nós sabemos muito bem que não temos equipamento para fazer uma pequena indústria, mas já existe uma política que você pode importar este equipamento sem pagar direitos aduaneiros. Entretanto, ainda existe a política no sentido de que você está a começar o seu negócio, entretanto, se calhar você precisa mais um pouco de galvanizar-se para começar a pagar imposto. Então, o governo lhe isenta um período de desenvolvimento da sua atividade sem pagar imposto, para começar a pagar imposto numa determinada altura. Também é uma forma de encorajar para que continue a desenvolver a sua iniciativa de investimento sem se preocupar numa primeira fase de imposto, mas com negócio, empregar pessoas. É um negócio, se calhar, quem sabe melhor fazer está lá no estrangeiro. Mas também existe uma política que diz que você pode contratar, pode trazer aquela pessoa que sabe fazer melhor. Então, tem facilidade de você contratar e associar-se a si ou dar algum treinamento, mesmo contratando um moçambicano, mandar para fora para fazer um pequeno treinamento. O Estado paga por isso. Todas as despesas relacionadas com a formação desta pessoa, o Estado participa. Então, também é uma política que é mesmo para ajudar. Então, se você importa, imaginemos que você importa um bem que é de alta tecnologia, mas tens que pagar direito. Até o Estado também comparticipa neste bem. Então, significa que as políticas estão lá, se calhar falta-nos de informação e a capacidade de termos o capital já está a surgir agora. Entretanto, o mercado já temos, recursos já temos. Então, eu penso que provavelmente falta este engajamento e termos mais informação, mas as políticas estão lá e ainda cada vez mais a ser melhoradas. Mas as políticas temos suficiente para desenvolver uma iniciativa de investimento. Obrigado.
3: Muito obrigado, doutor Engenheiro Dick Bacara. Assim que é, peço então, passo a palavra ao diretor provincial da Indústria e Comércio, Alisson Banza. Tenha bondade.
9: Muito obrigado. Muito obrigado e boa tarde a todos mais uma vez. Bem, quero agradecer ao administrador de Mecufi por ter manifestado interesse em começarmos a pensar também em desenvolver uma infraestrutura de parque industrial em Mecufi. E indo concretamente ao assunto que colocou aqui sobre o ponto de situação, o projeto de areias pesadas. Bem, o meu colega que superintende a área de recursos minerais, se calhar melhor poderá responder. Não estando na sala, nós vamos fazer a ponte e ficará registrado nos documentos desta conferência que serão partilhados. Quero concordar com a segunda interveniente que trouxe-nos aqui a necessidade de começarmos a pensar na desconstrução da ideia de que os recursos minerais, o petróleo e gás, vão estruturar o nosso desenvolvimento. Eu concordo plenamente e aqui faço ligação com a intervenção de Excelência Lázaro Mata, antigo governador, que fez menção à necessidade também de olharmos para a pequena indústria. O nosso conceito de parque industrial está desenhado para olhar o potencial agroecológico de cada uma das zonas onde os parques vão estar implantados. Estamos a dizer que, por exemplo, o parque industrial de Balama vai ter uma componente agro muito mais robusta do que, por exemplo, o parque que está na zona costeira, que vai olhar também um pouco mais para aquilo que são produtos que vêm do mar. Então, temos esta toda a estruturação da ideia que pretende-se também descontar aquilo que é o potencial local através desses parques. Então, vai tocar aquilo que é a produção local. Em relação ao matadouro que foi financiado pela Total, que está em Metuge, bom, este matadouro está nas mãos de uma entidade privada e, até onde nós sabemos, quando esteve prestes a ser inaugurado, sofreu os efeitos do ciclone Chido, que passou por ali. Então, quase todo o equipamento ficou perdido e neste momento nós estamos a trabalhar com ela, junto do Conecta Negócios, para ver se mobiliza-se de novo recursos para voltar a equipar e recuperar as infraestruturas. E, por último, o moderador quis saber em relação ao preparo da força de trabalho para as dinâmicas atuais. Bem, esta coisa de preparo é um processo contínuo, mas o fato é que existem várias iniciativas que já estão a operar na província, que visam a transferir conhecimento a vários jovens para que possam prestar serviços e trabalhar com os grandes projetos. E o que nós registramos até este momento é que já estamos a ter capacidade de entregar jovens com conhecimentos um pouco mais robustos de soldadura, mecânica, carpintaria, eletricidade, e dão alguma satisfação àquilo que há demanda. Acreditamos que, prontos, mais adiante, poderemos vir aperfeiçoar mais aquilo que há demanda desses projetos e entregar jovens que estejam à altura daquilo que são os desafios que temos como província. Iria parar por aqui e penso que foi isso que pude registrar. Obrigado.
3: Muito obrigado, diretor. Queremos agradecer aos colegas do painel. Ficou aqui, de certeza, visto que a indústria deve ser vista não apenas como um setor produtivo, mas como uma estratégia de transformação económica e social, mas também o caminho para um desenvolvimento económico sólido passa necessariamente por criar uma base industrial competitiva, inovadora e

0: oradores aqui e vão concordar comigo. Se os painéis fossem o atual mundial, esse painel já tinha levado o canecão. Muito obrigado.
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4: das orações profundas da vovó que dia quis ver a sua aldeia Flórida. E se a agricultura fosse o meu ponto seguro, que me permitisse pisar esta sagrada terra com firmeza e com certeza, a alegria só vem da barriga quando o agricultor produz, a indústria transforma e a riqueza decide ficar aqui. E se agro não fosse apenas um lugar para analisar, debater e projetar, se fosse um lugar de avançar, de investir, dizer a cada um, temos que ir. Investir, conectar o campo à indústria, porque a cada colheita nascem oportunidades. Se agro, debaixo de cada suor brotam não apenas flores, brotam cadeias de valor. Soja, algodão, gergelim, melancia, limões. Se agro. Então eu afirmo, o semeador és tu, e a terra fértil é esta, Cabo Delgado. Aqui, catalisamos cadeias de valor para um desenvolvimento econômico e sustentável. Então, Sua Excelência, pense comigo. E se agro, muito obrigado.
1: Os aplausos merecidos. Para este momento cultural,
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1: sobre industrialização e agronegócios. Uma vez mais, uma salva de palmas. Quero aproveitar antes de chamar o último, desculpa, o penúltimo painel, e porque estamos mesmo da agenda, o Dr. Abdulai vai fazer a apresentação logo a seguir,
5: porque teríamos ficado com o painel do moderador,

0: doutora Lina Ula, que faria aqui uma apresentação de alguns temas relacionados com o desenvolvimento económico de Cabo Delgado. Mas agora vamos ficar com o portfólio de investimento, desculpa, vamos ficar sim com o portfólio do município e da cidade de Pemba. O que temos vindo a anunciar ao longo também desta conferência, que temos a partir do website da conferência um ponto para fazermos a inscrição. E esta inscrição não é apenas mahala, para contribuirmos efetivamente que esta iniciativa da Pemba Salama possa efetivamente continuar a crescer com os objetivos que sejam almejáveis na área de turismo, da cultura, da história da cidade de Pemba. Vamos contribuir com este valor, a taxa de inscrição de 2 mil. E gostava de dizer que, enquanto inscreverem, o dia da manhã não vamos direto para o mar, na excursão com o barco. Vamos começar com um city tour dentro da cidade, conhecer os locais históricos, um pouco a história da província, a história da cidade, os bairros históricos, através dos equipamentos. Vamos usar a viatura da nossa cidade para conhecermos um pouco mais Pemba e depois vamos passear pela costa, esta maravilhosa costa de Pemba. Como já dizia logo no início, alguns dos intervenientes, a maior baía do mundo, não dissemos a terceira, mas Pemba é sem sombras de dúvidas a maior e merece uma salva de palmas dos conferencistas aqui. E agora sim, minhas senhoras e meus senhores, eu vou apresentar o orador que vem a seguir. Ele chama-se Abdoulaye Janfar e ele é mestrado em Economia e Gestão de Petróleo e Gás. É também mestrado em Gestão de Organizações e Responsabilidade Corporativa. É licenciado em Economia e ele também tem um diploma executivo em finanças, é assim como diz, em Islamic Banking Finance. Eu não sei como traduzir em inglês, perdão. Todavia, é ele que virá aqui fazer esta moderação deste painel sobre o portfólio do município de Pemba. Gostava também de apresentar um pouco sobre o trabalho, a experiência. Ele já atualmente exerce a função de PCA, da empresa moçambicana de seguro Emose, foi ministro de Transporte e Comunicações, tem uma experiência executiva de alto nível de governação corporativa e económica e diplomacia regional. E institucional.
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3: É verdade, continuamos nesta nossa transmissão, e, tal como estamos vindo a anunciar hoje, depois do debate de vários assuntos, neste momento vamos ao quinto painel, onde dentre vários assuntos vai ser aqui apresentada a unidade de energia verde e parques verdes urbanos da cidade de Pemba, estrada bypass verde da cidade de Pemba. Então, são esses dois temas que vão destilar neste quinto painel sobre o município da cidade de Pemba, uma moderação de Abdoulaye Jafar. Teremos aqui então os senhores. Dizíamos que teremos aqui os senhores Orinzas da Graça e Abdurrahmane Mepeva, então esses os oradores que vão apresentar os dois temas que anunciamos há momentos, mas tudo tem a ver com a cidade de Pemba. Então, nós vamos a para passo fazer o acompanhamento dos trabalhos neste segundo e último dia da Conferência Internacional sobre a industrialização e dizíamos é agronegócio da província de Cabo Verde. Lembrar que essa reunião iniciou ontem com o lançamento de algumas informações aqui em diferentes áreas. Por exemplo, podemos lembrar de que foi anunciado no arranque deste encontro que o Banco Mundial aprovou um investimento de cerca de 250 milhões de dólares americanos para o financiamento do projeto Mozilla Community, um projeto que vai ser implementado em 56 distritos das províncias de Cabo Delgado, Nampula, Niassa e Niassa. São três províncias da Zona Norte que vão beneficiar deste projeto virado para a promoção da coesão social e do próprio desenvolvimento. No momento, então, de acompanharmos aqui a primeira apresentação é do portfólio de investimentos da cidade de Pemba e já se encontra no pódio a senhora Orinza da Graça. Vamos acompanhar.
4: Sou de Salubridade do Conselho Municipal de Pemba e estou aqui para apresentar o nosso portfólio de investimentos. Portanto, é uma honra estar aqui a representar o Conselho Municipal de Pemba, faz parte desta belíssima província. Bom, para começar, dizer que o Conselho Municipal organizou um documento descritivo que apresenta os projetos prioritários para o desenvolvimento socioeconômico e urbano sustentável da cidade de Pemba. Portanto, este documento ele oferece uma visão clara, estratégica e estruturante da nossa pretensão para um Pemba sustentável e também para os investidores e parceiros. De salientar que são seis projetos, não quer dizer que não existam outros. Existem sim outros projetos, esses são os prioritários e todos eles fazem parte do nosso plano de estrutura urbana, que é um documento municipal de gestão territorial, já aprovado e publicado. Começar pelo primeiro projeto, que é o projeto do mercado grossista de Metula. Para quem vive em Pemba, consegue ver a situação que está o nosso mercado de Gingone, que é um mercado informal, não é? Temos transportadores de carga, temos também muito comércio informal. Infelizmente, aquele cenário não é ideal para a nossa cidade, está muito próximo ao aeroporto. Então, este mercado grossista de Metula permitiria organizar e formalizar as atividades econômicas, ao mesmo tempo que faria a redução do congestionamento, do tráfego, a melhor organização logística e melhoria das condições sanitárias, porque um mercado informal não tem nenhuma condição para se trabalhar com dignidade. Do lado esquerdo para mim, do lado direito para vocês, temos o investimento que seria no total de 2 milhões de dólares e a disponibilidade de terra para o mercado grossista é de 2 hectares. Bom, o modelo de negócio, as fontes de receita seriam o arrendamento de bancas, as taxas logísticas de armazenamento, outros serviços complementares como o estacionamento e a manutenção de infraestruturas adicionais. Economicamente, teríamos alguns impactos esperados positivos, que é o estímulo ao comércio formal, a criação de empregos diretos e indiretos, socialmente a melhoria das condições de higiene e saúde pública, a inclusão progressiva de todos os vendedores informais. Ambientalmente, teríamos a dar uma infraestrutura urbana resiliente a eventos climáticos extremos, às chuvas intensas, reduziríamos a poluição atmosférica pela redução do tráfego. E, falando em termos urbanos, a redução drástica do tráfego pesado na cidade de Pemba e o ordenamento territorial eficiente e funcional. Passando para o segundo projeto, que é o terminal de transportes rodoviários, seria um centro para autocarros, mini-autocarros, entre outros veículos de alta tonelagem, já que expliquei que estamos a enfrentar uma situação de congestionamento de uma certa área da cidade, o que não é bom. E a infraestrutura seria estratégica no bairro de Metula, porque estaria próximo ao mercado grossista e também estaria próximo a outro projeto que ainda vou apresentar, que é da estrada Bypass Verde. Então, tudo estaria concentrado numa certa zona e muito bem organizado. Estaríamos a tirar o congestionamento da área de Alto do Gingone. Bom, o investimento seria de 1,2 milhões de dólares e também temos 2 hectares de disponibilidade de terra para este projeto. Estaríamos a reduzir o congestionamento, maior eficiência logística, melhor experiência passageiro e também estímulo ao comércio formal. Qual é o modelo de negócio? As fontes de receita, as taxas de utilização de autocarros e mini-autocarros, as tarifas de estacionamento, os blocos logísticos de carga e descarga, entre outros.
5: Continua a apresentação do portfólio de projetos da cidade de Pemba, neste quinto o painel de debate dos vários assuntos no quadro da realização da Conferência Internacional sobre a Industrialização e Agronegócios na província de Cabo Delgado. Nós vamos devolver momentaneamente o sinal para os nossos estúdios para dar lugar à transmissão do Jornal da Tarde. Nós voltamos assim que as transmissões se justificarem. Até já.
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7: São 12 horas e 29 minutos. Dentro do instante já acompanho o Jornal da Tarde, em contacto com a Antena Nacional. A tarde de terça-feira, 23 de junho de 2026.

0: São 12 horas e 30 minutos. O contacto já a seguir com a Antena Nacional para a transmissão do Jornal da Tarde. Boa escuta.
1: Hoje e sempre, projetando-me, Samir.

0: Saudações e seja bem-vindo. O Presidente da República, Daniel Chapo, reafirma o compromisso do Governo para a construção de um Estado moderno, eficiente, transparente e orientado para resultados. É uma mensagem do Chefe de Estado por ocasião do 23 de junho, Dia da Função Pública, que decorre sob o lema Transformar as instituições públicas, promovendo a inovação, a participação e a inclusão. Banco Mundial aprova um financiamento de cerca de 250 milhões de dólares americanos para a implementação de projetos estruturais nas províncias de Cabo Delgado, Nampula e Niassa. Na atualidade internacional, a Comissão Eleitoral da África do Sul inscreve quase 500 mil novos eleitores para as eleições municipais de 4 de novembro. Destaques do Jornal da Tarde de hoje, terça-feira, 23 de junho de 2026, Dia da Função Pública. O jornal é transmitido a partir dos estúdios de Rádio Moçambique, na cidade de Beira. Na vossa companhia, Nelo Armando na edição e apresentação e Jorge Barros na sonorização. Votos de uma ótima escuta. Uma vez mais, boa tarde. Hoje, Dia da Função Pública, o Presidente da República, Daniel Chapo, reafirma o compromisso do Governo com a construção de um Estado moderno, eficiente, transparente e orientado para resultados. O compromisso consta de uma mensagem de felicitação aos funcionários e agentes de Estado por ocasião da passagem hoje do Dia Internacional da Função Pública. Na mensagem, o Chefe de Estado reconhece o contributo diário dos servidores públicos, sublinhando o seu compromisso, dedicação e espírito de missão na prestação de serviços aos cidadãos em todo o território nacional. O Presidente da República destaca ainda a necessidade de simplificar procedimentos, eliminar burocracias desnecessárias, acelerar a digitalização dos serviços e reforçar a transparência e a prestação de contas na administração pública. A celebração do Dia Internacional da Função Pública decorre este ano sob o lema Transformar as instituições públicas, promovendo a inovação, a participação e a inclusão. E a propósito desta data, no país, mais de 300 mil funcionários públicos vão progredir nas carreiras profissionais, processo que decorre até outubro deste ano. A notícia é desenvolvida por Fernando Sidomo.
1: Neste momento, está em curso o levantamento gradual dos funcionários que reúnem requisitos para se beneficiarem destes atos administrativos. Para o efeito, o Governo garante a disponibilidade de 1 milhão de meticais para assegurar a retoma destas progressões. A informação foi partilhada esta terça-feira pelo Ministro da Administração Estatal e Função Pública, Inocêncio Impisa, falando na Matola, província de Maputo, no ato das cerimônias centrais do Dia da Função Pública, que hoje se assinala.
2: O que estamos agora a fazer com o Ministério é coordenar com os setores para vermos qual é o fundo, digamos, o número de população a ser atingida ou ser alcançada e, ao mesmo tempo, dizer quais são aqueles que vão ser atingidos numa situação de estarmos conscientes de que não é possível cobrir a todos.
1: Inocêncio Impisa observou que o processo vai priorizar funcionários que já haviam sido alistados quando o processo foi suspenso em 2021, de modo a garantir justiça a estes servidores públicos.
2: O que se está a fazer é estabelecer critérios muito claros sobre quais são os funcionários que vão ser cobertos nesta primeira fase, sendo que esta é uma retoma e o que vai acontecer é que nos próximos tempos vai continuar a ser, portanto, disponibilizada a verba para cobrirmos todos os atos.
1: Ministro da Administração Estatal e Função Pública, Inocêncio Impisa, falando em torno do processo de progressões e mudanças de carreiras para os funcionários públicos. Fernando Sidumo, Rede Moçambique, Matola.
0: Empresários suíços pretendem apoiar Moçambique no reforço da transparência económica para económica e promoção da visibilidade internacional do país. É o interesse manifestado hoje pelo diretor executivo da empresa suíça SIPCA Holding, Philippe Simon, após ser recebido pelo Presidente da República, Daniel Chapo. Falando à imprensa no fim da audiência, Philippe Simon disse que a empresa quer posicionar-se como estratégia no processo, dizia como estratégica, no processo de desenvolvimento económico de Moçambique.
3: Tivemos um encontro produtivo com Sua Excelência, o Presidente da República. Esperamos que a SICPA seja uma parceira estratégica para Moçambique alcançar os seus objetivos económicos. Queremos também dar credibilidade a Moçambique na sua consolidação financeira e vamos agora começar com as ações.
4: Esperamos que a SICPA seja um parceiro para atingir esses objetivos.
0: A SPCA atua no combate ao comércio ilícito, à fraude fiscal e à sonegação de receitas, áreas consideradas estratégicas para os esforços de consolidação financeira e desenvolvimento sustentável dos Estados. São 12 horas e 36 minutos. Moçambique pode se tornar membro da Comissão Executiva da União Parlamentar dos Estados-Membros da Organização de Cooperação Islâmica, POCPUC. O facto pode ocorrer no decurso dos trabalhos da 20ª sessão do PUC, evento que decorre desde ontem em Baku, na capital do Azerbaijão, onde reporta o nosso colega Domingos Magalana.
4: O Conselho Executivo da União Parlamentar dos Estados-Membros da Organização de Cooperação Islâmica é um órgão de liderança focado na coordenação da ação parlamentar islâmica e na preparação das conferências e ordens do dia para a Assembleia Geral da Organização. Neste momento, Moçambique é apenas membro desta organização internacional desde a sua fundação em junho de 1999. É também membro da Organização dos Estados-Membros da Cooperação Islâmica, OIC, desde 1994, criada inicialmente para a proteção do Estado da Palestina. A conselheira diplomática da presidente do Parlamento Moçambicano, Paulina Abdallah, explica que, ao fazer parte da Comissão Executiva da PUIC, Moçambique pretende contribuir para a busca de soluções em relação aos diferentes desafios que se fazem sentir ao nível dos países membros da organização.
5: Espera-se que nesta conferência a Assembleia da República possa tornar-se membro da Comissão Executiva da União Interparlamentar da OCI, dado que durante a sessão também vai decorrer a eleição de novos representantes aos diferentes órgãos diretivos desta organização.
6: Qual vai ser o ganho de Moçambique fazer parte desta Comissão Executiva?
5: É contribuir para a busca de soluções dos diferentes desafios que se fazem sentir ao nível dos Estados-membros da OCI. Como sabem, os países da OCI anualmente, na conferência, juntam-se para discutir sobre os vários assuntos que interessam à comunidade. E como membro do Conselho Executivo, Moçambique terá, através da Assembleia da República, a oportunidade de passar a sua mensagem, passar a sua visão e dar a sua contribuição sobre os diferentes assuntos que serão discutidos ao nível da organização.
4: No decurso da sua visita de trabalho à República do Azerbaijão, a presidente da Assembleia da República, Margarida Talapa, reúne-se esta tarde com a sua homóloga da Assembleia Nacional do Azerbaijão. No encontro, as presidentes dos dois parlamentos vão debater pontos de convergência para o reforço da cooperação bilateral. Atualmente, os parlamentos de Moçambique e Azerbaijão partilham apenas relações de amizade, é por fazerem parte das mesmas organizações internacionais, como é o caso da União Parlamentar, dos Estados-membros da Organização de Cooperação Islâmica. De Baku, capital do Azerbaijão, para a Rádio Moçambique, Domingos Macalani, e boa tarde.
0: Boa tarde, Domingos Macalani, a continuação de um bom trabalho. Banco Mundial aprova um financiamento de cerca de 250 milhões de dólares americanos para a implementação de projetos estruturantes nas províncias de Cabo Delgado, Nampula e Niassa. A notícia é desenvolvida pelo nosso colega Florencio Musa.
7: Denominado Mozi Community, o projeto prevê a implementação de ações viradas para o fortalecimento das comunidades locais, a ampliação das oportunidades econômicas e de emprego, principalmente para jovens, além da construção de infraestruturas resilientes em 56 distritos a serem abrangidos pela iniciativa nas três províncias nortenhas do país. O projeto Mozi Community vai estar alojado na Agência de Desenvolvimento Integrado do Norte e surge como resposta aos problemas ligados às fragilidades econômicas e ao conflito, visando promoção da coesão social. São informações avançadas esta segunda-feira em Pemba, no arranque da Conferência Internacional sobre a Industrialização e Agronegócio na província de Cabo Delgado, que termina esta terça-feira pelo ministro da Planificação e Desenvolvimento, Salim Valá.
8: Representa um investimento estratégico para o norte do país e vai cobrir Cabo Delgado, Niassa e Nampula, uma região que continua a enfrentar desafios associados à fragilidade, aos impactos climáticos, à limitada disponibilidade de oportunidades econômicas e à necessidade de reforço da coesão social. O projeto, que foi aprovado a 18 de junho, tem como objetivo fortalecer a capacidade das comunidades locais, ampliar as oportunidades económicas e de emprego, sobretudo para a juventude, e investir em infraestruturas resilientes nos 56 distritos abrangidos.
7: Ministro da Planificação e Desenvolvimento e o projeto Mose Community, uma iniciativa que através da qual se pretende reforçar as ações de estabilização da província de Cabo Delgado, vítima de terrorismo desde 2017. Aliás, Salim Ovalá destaca o papel da estabilidade no desenvolvimento econômico da região.
8: A estabilidade é uma condição indispensável para atrair investimentos, proteger comunidades, recuperar atividades econômicas e garantir que o trabalho, a produção e o comércio possam florescer. Cabo Delgado está a reconstruir a sua capacidade econômica e social. Esse processo deve ser acompanhado por investimentos que respeitem as comunidades, protejam o ambiente, valorizem os recursos locais e geram oportunidades concretas para os jovens.
7: Salim Ovalá, ministro da Planificação e Desenvolvimento. A partir de Pemba, Florencio Mussá.
0: Entretanto, a província de Tete beneficia de um investimento destinado a dinamizar a atividade económica local e aumentar a competitividade das micro, pequenas e médias empresas. A jornalista Isaura Afonso traz a seguir os valores envolvidos.
9: A província de Tete está a beneficiar de um investimento de 177 milhões de meticais destinados a dinamizar a atividade económica local e aumentar a competitividade das micro, pequenas e médias empresas, sobretudo nos setores ligados ao agronegócio. O financiamento faz parte de um pacote global avaliado em 562 milhões de meticais disponibilizados para apoiar 26 empresas localizadas nas províncias de Tete, Cabo Delgado e Nampula. Os recursos estão a ser canalizados através da agência do Zambeze por intermédio do projeto Conecta Negócios e do Fundo Catalítico para Inovação e Demonstração, mecanismos concebidos para apoiar a expansão dos negócios de pequena e média dimensão. Com esta intervenção, o governo pretende impulsionar o crescimento das empresas nacionais, melhorar a capacidade produtiva dos pequenos negócios e criar condições para que os produtores e empreendedores integrem cadeias de valor mais competitivas. Segundo o especialista em desenvolvimento do setor privado, a implementação destas iniciativas conta com o apoio financeiro do Banco Mundial e enquadra-se na estratégia do governo de promover o desenvolvimento sustentável, a inclusão econômica e o fortalecimento do setor privado nacional.
10: O valor global financiado nas três províncias prioritárias foi de cerca de 562 milhões de meticais, do qual beneficiou 26 empresas, destas, 8 são da província de Tete, no montante de cerca de 177 milhões de meticais. Este montante beneficiou aquelas PMEs que durante a semana passada, ou esta semana, estiveram a apresentar, a testemunhar aquilo que são as ações resultantes das nossas aplicações financeiras do projeto.
9: O projeto prevê manter e gerar 5 mil empregos, sendo que neste momento foram criados 962. No âmbito deste pacote, além das 26 empresas já financiadas, cerca de outras 7 mil foram capacitadas nas três províncias, das quais 200 microempresas selecionadas para beneficiar de subvenções competitivas. Isaura Afonso, em Tete.
0: Do seu estúdio hoje na Beira, Rádio Moçambique está a transmitir o Jornal da Tarde. Foi hoje apresentado em Nampula o novo secretário de Estado. A cerimónia contou com a cobertura jornalística de Albano Xavier.
11: O mandatário do presidente da República, Kaifadini Manasse, exige ao novo secretário de Estado de Nampula imprimir uma nova dinâmica no combate cerrado ao tráfico e consumo de drogas, branqueamento de capitais e imigração, mineração e a pesca ilegal na província. Kaifadini Manasse fez a exortação nesta terça-feira em Nampula, durante a apresentação pública do novo secretário de Estado de Nampula, Fernando Bemani, em substituição de Plácido Pereira, nomeado para exercer as mesmas funções em Cabo Delgado. Kaifadini Manasse alertou ainda ao novo secretário de Estado de Nampula, no sentido de assegurar ainda a coordenação das ações de prevenção, mitigação e de resposta aos desastres naturais, em coordenação com o Conselho Executivo Provincial.
12: Para acordar os desafios elencados pelo mais alto magistrado na nação, a quando da tomada de posse de Vossa Excelência, que alertou para a necessidade de o secretário de Estado na província assegurar o cumprimento do seu mandato constitucional e legal com prioridade para concentrar a ação na garantia da estabilidade, ordem pública e harmonia com a participação das comunidades e das forças vivas na província. Tornar os conselhos de coordenação na província espaços para busca de consenso, para o bem de todos, no sentido de assegurar que haja, através destes fóruns, uma articulação das atividades dos órgãos.
11: Já, o novo secretário de Estado de Nampula, Fernando Bemani, assumiu o compromisso de trabalhar na mobilização de recursos para melhorar a transitabilidade, minimizar os efeitos das mudanças climáticas e combater o terrorismo na região.
13: Continuaremos a trabalhar na mobilização de recursos com vista à melhoria da situação de transitabilidade nos 23 distritos na nossa província. Por outro lado, a garantia de segurança das populações em face das incursões dos terroristas para a nossa província, bem como outras formas de criminalidade que preocupam a nossa população, será a nossa maior prioridade.
11: Por sua vez, o secretário de Estado de Nampula, cessante Plácido Pereira, agradeceu pela colaboração de todos durante o tempo em que esteve em frente dos destinos da província e pediu apoio ao seu antecessor para a continuidade do programa quinquenal do governo.
14: Pedimos que o apoio incondicional, a disponibilidade e a colaboração sempre presente que caracterizaram o nosso modelo de trabalho sejam também dispensados ao novo secretário de Estado na província de Nampula.
11: Secretário de Estado de Nampula, cessante Plácido Pereira, Albano Xavier, em Nampula.
0: No Niança, líderes religiosos e a sociedade civil procuram estratégias para o combate ao terrorismo e outros males que enfermam a província e não só. A reportagem da Isineta Sana, a partir de Lixinga.
15: Congregações religiosas, sociedade civil e associações sem fins lucrativos da província do Niassa procuram desde esta segunda-feira estratégias de prevenção e combate ao financiamento do terrorismo. O evento de 2 dias é organizado pelo Serviço Provincial da Justiça e Trabalho no Niassa e tem por objetivos evitar que as organizações acima mencionadas sejam usadas para o financiamento de terrorismo e branqueamento de capitais, fatores que estão a contribuir para o sofrimento de moçambicanos. O diretor do Serviço Provincial da Justiça e Trabalho no Niassa, Vasco Nkoli, disse igualmente que se pretende, com a iniciativa, sensibilizar as organizações religiosas e outras associações para a réplica de mensagens sobre a prevenção destes males. Vasco Nkoli fez saber que as organizações pouco estáveis financeiramente são mais vulneráveis ao aliciamento, daí a necessidade de tomada de medidas cautelares.
16: E porque somos entidades sem fins lucrativos, a probabilidade de sermos usados por estes malfeitores que podem aparecer nas vestes do cordeiro, enquanto que na realidade o propósito é outro.
15: Entretanto, os participantes ao encontro comprometem-se a replicar os conhecimentos que poderão adquirir no seminário. Para o efeito, segundo as nossas fontes, o amor ao próximo, o perdão, a coesão são mensagens que serão mais transmitidas nos seus locais de trabalho.
17: É, para mim é um ponto muito importante falarmos nesse momento.
18: Nós só queremos talvez implantar a ideia de amor bíblico nas comunidades, em vez de destruir.
19: A religião não é para ser usado.
15: Bispo da Igreja Episcopal de Moçambique no Niassa, Mateus Benedito, Timóteo Jorge da Sociedade Internacional Missionária e Sheikh Mustafa Mbana, coordenador dos assuntos religiosos do Niassa, a garantirem que tudo está sendo feito para o combate ao terrorismo e branqueamento de capitais no país. Senata Sani, Lixinga.
0: O presidente do município de Xaxai, em Gaza, apela aos beneficiários do Fundo de Desenvolvimento Económico Local, FIDAL, para uma aplicação rigorosa dos valores concedidos e cumprirem na íntegra as normas que regem este financiamento. Jornalista Jaime Venâncio.
20: Osman Adamo lançou o apelo esta segunda-feira na cidade de Xai-Xai durante a entrega de cheques aos concorrentes dos projetos aprovados para o primeiro desembolso deste financiamento. São, no total, 43 projetos financiados em todos os postos administrativos do município de Xai-Xai, ligados a atividades de comércio, avicultura, corte e costura, prestação de serviços, pesca, agropecuária e carpintaria. Na ocasião, o edil Osman Adamo disse que os beneficiários devem fazer valer as normas e condições estabelecidas no FDEL, garantindo que os valores concedidos sejam reembolsados para financiar outros projetos.
21: O apelo que deixo é que os projetos que apresentaram, que sejam desenvolvidos, não façam desvio destes valores, porque esses valores serão devolvidos para beneficiar a outros irmãos que também têm seus projetos. Sabemos que eram muitos os projetos que foram submetidos, mas o valor não foi suficiente para todos, então é importante que haja as fases subsequentes, baseando-se na devolução destes financiamentos.
20: E os beneficiários agradeceram o apoio concedido e garantiram que vão fazer o máximo para o sucesso dos respectivos projetos financiados.
22: Amina Fernando Napasso. Estou feliz, me sinto abençoada por ter sido uma das escolhidas. Vou expandir o meu negócio.
23: Edson Yantumbo, o meu negócio é venda de telefones e acessórios. Nesse valor que eu recebi, eu pretendo aumentar o meu negócio para crescer. Agradecer essa ajuda.
20: Beneficiários do Fundo de Desenvolvimento Econômico Local, FDEL, no município de Xai-Xai, reagindo após a recepção esta segunda-feira dos valores do financiamento referente ao exercício econômico de 2025. De Xai-Xai, Jaime Vanessio.
0: O presidente da Comissão Técnica para o Diálogo Nacional Inclusivo diz que as condições públicas, dizia as audições públicas que arrancaram na próxima que vão arrancar, dizia, na próxima segunda-feira, constituem uma etapa crucial para credibilizar o processo de diálogo nacional inclusivo em curso no país. A reportagem de Érica Munguamba.
24: Edson Macuacua exorta, por isso, os intervenientes do processo a contribuírem para o alcance efetivo da coesão social no país.
25: Pretendemos fazer a aproximação das diferentes ideias, opiniões, contribuições, para que possamos chegar ao produto final do diálogo nacional. Inclusive, tem que ser resultante de um amplo consenso nacional que temos que construir, baseado no respeito pela diversidade, pelas diferenças, trazendo todos os elementos que concorrem para a necessária harmonia e coesão da sociedade moçambicana.
24: Edson Macuacua falava hoje em Maputo na recepção das contribuições do Conselho Islâmico de Moçambique. Já o representante do Conselho Islâmico de Moçambique, Daoud Abramji, diz que o relatório deste organismo centra-se na valorização das confissões religiosas em processos eleitorais, descentralização, reforma constitucional, entre outros aspectos.
26: Estruturamos o relatório através de uma introdução a uma metodologia usada e a divisão por zona, conforme eu estava a explicar, zona sul, zona centro e zona norte, tivemos principais constatações, que era a discriminação religiosa, a fragilidade do sistema eleitoral, partidarização do Estado, crise social e econômica, descentralização ineficaz, propostas de reforma, que é para a questão da reforma constitucional e liberdade religiosa, reforma do sistema eleitoral, reforma da administração pública, reforma da justiça, digitalização e governação local, educação, formação e cidadania, saúde pública, inclusão econômica e finanças islâmicas.
24: As audições públicas que arrancam na próxima segunda-feira no âmbito do Diálogo Nacional Inclusivo vão decorrer em todo o território nacional e na diáspora.
0: Presidente da Comissão Técnica para o Diálogo Nacional Inclusivo diz que as audições públicas que arrancam na próxima segunda-feira constituem uma etapa crucial para credibilizar o processo do Diálogo Nacional Inclusivo em curso no país. Falamos agora do uso das tecnologias de informação e comunicação na Universidade de Zambeze, aqui na cidade da Beira. Denícia Faiana.
27: Cerca de 80 docentes da Faculdade de Ciências Sociais e Humanidade, FCSH, da Universidade de Zambeze, na Beira, em Sofala, beneficiam de uma formação em psicopedagogia voltada para o uso das tecnologias de informação e comunicação. A capacitação enquadra-se nos esforços da instituição para melhorar a qualidade de ensino, adequando-se às novas práticas. Participam na ação formativa docentes de Sociologia, Ciência da comunicação, administração pública, economia, gestão, contabilidade e finanças. O diretor da Faculdade de Ciências Sociais e Humanidade na Universidade de Zambese, Pedrito Cambrão, disse que a capacitação vai fortalecer o corpo docente face aos atuais desafios das universidades.
1: Estamos numa sociedade em constante mudança. Este paradigma de constantes mudanças afeta também os nossos educandos. É preciso que dotemos os nossos docentes com novas metodologias segundo as dinâmicas do nosso tempo.
27: Para os docentes, a formação é oportuna e valiosa.
2: Jane Alexandre Zefanias Mutsuki. Temos tido algumas dificuldades ligadas à planificação, à dosificação das aulas. Esta formação vem reforçar esses mecanismos, esses instrumentos que nós utilizamos no nosso dia e permite voltarmos à sala de aula no segundo semestre.
27: Da Universidade de Zambese, que participam da formação em psicopedagogia.
0: Notas do estrangeiro. A Comissão Eleitoral da África do Sul inscreveu quase 500 mil novos eleitores para as eleições municipais de 4 de novembro. Detalhes com o nosso correspondente naquele país, Eduardo Figurão.
3: Este resultado foi alcançado no último fim de semana, no qual mais de 3 milhões de eleitores se dirigiram aos postos de recenseamento para se inscrever pela primeira vez ou para atualizar dados. Com este aumento, a África do Sul registra agora um total de 28 milhões e 500 mil eleitores inscritos. A Comissão Eleitoral declarou-se satisfeita com o crescimento e destacou a forte adesão dos jovens. Segundo o diretor de operações eleitorais, Saima Mabolo, a modernização dos sistemas tecnológicos foi o principal motor deste aumento. Bem, o principal objetivo sempre foi o de alargar o número de eleitores e estamos muito satisfeitos que, desde as últimas eleições, em 2024, o número tenha crescido. Nessa altura, eram 27,7 milhões, hoje são 28,5 milhões de eleitores, o que, na nossa opinião, é um feito assinalável. Em segundo lugar, destacar a nossa tecnologia, especialmente os dispositivos de gestão de eleitores, tiveram um excelente desempenho no recenseamento eleitoral do último fim de semana. Estamos muito satisfeitos com isso. Acreditamos que as medidas corretivas que tomamos desde 2024 estão a funcionar e devem ser mantidas no futuro. Mamabolo disse ainda que a Comissão Eleitoral da África do Sul agendou para os dias 1 e 2 de agosto o segundo fim de semana de recenseamento. Na África do Sul estão registados mais de 500 partidos políticos. Rádio Moçambique, Eduardo Figurão, Joanesburgo.
0: Moçambique e Tanzânia debatem na cidade de Sunjeia, região de Rovuma, a segurança transfronteiriça no norte do país. Monteiro Bonifácio.
4: A terceira reunião conjunta dos comandos da Polícia da República de Moçambique no Niassa e das regiões do Ruvuma e Mtwara, na Tanzânia, está a discutir estratégias de combate à criminalidade transnacional e organizada. O comandante provincial da Polícia da República de Moçambique no Niassa, Celestino Vianeke, sublinhou o combate ao terrorismo que afeta algumas regiões da província de Cabo Delgado como sendo tema de destaque para este encontro.
5: Sabemos que na nossa região, em particular no nosso país, há existência de casos de terrorismo. Espero que vamos trazer linhas mestres para o combate deste mal, porque em algum momento esses malfeitores usam a nossa fronteira para alcançar os seus objetivos. Daí medidas possíveis para combater esse tipo de mal. Entre outras medidas vamos tomar e vamos esperar depois desse encontro, o cumprimento para que reduzamos aquilo que eu quero referenciar.
4: Celestino Vianeke considera este encontro de maior valia tanto para Moçambique quanto para Tanzânia.
5: Representa uma valia enorme para os dois povos. No garante da ordem de segurança e tranquilidade públicas dos dois povos, a manutenção da nossa fronteira. Hoje, em algum momento, registramos alguns casos criminais e é preciso traçar estratégias possíveis para colmatar esse tipo de situações nos dois países. Daí esperamos deste encontro bilateral.
4: Comandante Provincial da Polícia da República de Moçambique, no Niassa, Celestino Vianeke, falando à imprensa na cidade de Songea, região do Ruvuma, à margem do decurso da terceira reunião bilateral com a sua congênere das regiões do Ruvuma e Intuara, na Tanzânia. Da cidade de Songea para a Rádio Moçambique, Monteiro Bonifácio.
0: E assim termina o Jornal da Tarde de hoje, 23 de junho de 2026, Dia Internacional da Função Pública. Despedem-se Jorge Barros na sonorização e Nélio Armando na edição e apresentação. Boa tarde.

0: Boa tarde, caro ouvinte. Estivemos em cadeia nacional a transmitir o Jornal de Tarde em Moçambique. São 13 horas. Passamos a transmitir a primeira edição do Jornal de Cabo Delgado. Boa escuta.
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1: O Banco Mundial aprova um financiamento de cerca de 250 milhões de dólares americanos para a implementação de projetos estruturantes nas províncias de Cabo Delgado, Nampula e Niassa. Funcionários públicos na província de Cabo Delgado comprometem-se em continuar a trabalhar de modo a garantir a prestação eficiente de serviços públicos à população. Estes são os destaques da primeira edição do Jornal de Cabo Delgado esta terça-feira, 23 de junho, uma data em que assinala-se o Dia da Função Pública e também marca o segundo e último dia da realização da Conferência Internacional sobre a Industrialização e Agro. Para o negócio que decorre aqui na capital provincial. Florinda Fernando e Fabião Marques estão em sua companhia. Boa tarde e ótima escuta. Decorre desde ontem aqui em Pemba a Conferência Internacional sobre a Industrialização e Agronegócio, um fórum econômico que visa, de entre vários objetivos, posicionar a província como um destino estratégico para investimentos nos setores chaves da economia. E durante o fórum, o Banco Mundial anunciou a aprovação de um financiamento de cerca de 250 milhões de dólares americanos para a implementação de projetos estruturantes nas províncias de Cabo Delgado, Nampula e Niassa. Jornalista Florencio Moussa.
2: Denominado Mozi Community, o projeto prevê a implementação de ações viradas para o fortalecimento das comunidades locais, a ampliação das oportunidades econômicas e de emprego, principalmente para jovens, além da construção de infraestruturas resilientes em 56 distritos a serem abrangidos pela iniciativa nas três províncias nortenhas do país. O projeto Mozi Community vai estar alojado na Agência de Desenvolvimento Integrado do Norte e surge como resposta aos problemas ligados às fragilidades econômicas e ao conflito, visando promoção da coesão social. São informações avançadas esta segunda-feira em Pemba, no arranque da Conferência Internacional sobre a Industrialização e Agronegócio na província de Cabo Delgado, que termina esta terça-feira pelo ministro da Planificação e Desenvolvimento, Salim Valá.
3: Representa um investimento estratégico para o norte do país e vai cobrir Cabo Delgado, Niassa e Nampula, uma região que continua a enfrentar desafios associados à fragilidade, aos impactos climáticos, à limitada disponibilidade de oportunidades económicas e à necessidade de reforço da coesão social. O projeto, que foi aprovado a 18 de junho, tem como objetivo fortalecer a capacidade das comunidades locais, ampliar as oportunidades económicas e de emprego, sobretudo para a juventude, e investir em infraestruturas resilientes nos 56 distritos abrangidos.
2: Ministro da Planificação e Desenvolvimento e o projeto Mozi Community, uma iniciativa que, através da qual se pretende reforçar as ações de estabilização da província de Cabo Delgado, vítima de terrorismo desde 2017. Aliás, Salim Valá destaca o papel da estabilidade no desenvolvimento econômico da região.
3: A estabilidade é uma condição indispensável para atrair investimentos, proteger comunidades, recuperar atividades econômicas e garantir que o trabalho, a produção e o comércio possam florescer. Cabo Delgado está a reconstruir a sua capacidade econômica e social. Esse processo deve ser acompanhado por investimentos que respeitem as comunidades, protejam o ambiente, valorizem os recursos locais e geram oportunidades concretas para os jovens.
2: Salim Valá, ministro da Planificação e Desenvolvimento.
1: E ainda ontem, Moçambique buscou experiência da Tanzânia na componente da estruturação da cadeia de valor da castanha de caju.
4: Com efeito, o tema sobre a cadeia de valor da castanha de caju foi matéria de discussão esta segunda-feira durante os trabalhos da Conferência Internacional sobre a Industrialização e Agronegócio, que decorre na cidade de Pemba. Dentre várias experiências que interessam Moçambique, destaca-se a questão do subsídio atribuído aos produtores, assistência técnica, armazenamento, entre outras matérias relevantes na cadeia de valor desta cultura de rendimento.
5: Meu nome é Abdala Moussa. Eu quero saber como é que eles subsidiam o caju, porque porque disseram que logo pararam de subsidiar, a produção baixou. Mas, segundo, como é que eles dão assistência técnica?
6: Meu nome é José Alfredo Zita. Então, gostava de compreender esses armazéns, a sua construção, de quem foi a responsabilidade, quais foram os mecanismos e quais foram os indicadores que ditaram a implantação física desses armazéns, que é para permitir que haja maior convergência em termos de captação e armazenamento da carga.
4: Estas questões foram respondidas pelo orador Francis Alfred, que apresentou o tema Estruturação da Cadeia de Valor do Caju e Experiência da República Unida de Tanzânia, que estava alinhado no primeiro painel sobre o desenvolvimento das cadeias de valor estratégicas para Cabo Delgado. Primeiro, alguém perguntava sobre como nós financiamos a produção da castanha de caju. E sobre esta pergunta, tenho a dizer que, através de uma linha de financiamento, nós disponibilizamos fundos sob forma de crédito, cuja amortização tem sido depois das colheitas. E em relação à assistência técnica, nós estamos a implementar uma iniciativa que tem a ver com a utilização de estudantes universitários que prestam assistência ao mesmo tempo que vão conciliando entre a teoria e a prática. É uma experiência que está a produzir resultados e julgamos que pode ser adotada por Moçambique para melhorar a componente de assistência técnica aos produtores.
6: Francis
4: Alfred, um dos oradores da Conferência Internacional sobre a Industrialização e Agronegócios, que apresentou o tema Estruturação da Cadeia de Valor de Caju, Experiência da República Unida de Tanzânia, que esteve alinhado no primeiro painel dos debates de vários temas sobre o desenvolvimento da província de Cabo Delgado.
1: Florencio Mussá, jornalista da nossa redação. Hoje é o Dia Internacional da Função Pública e, a propósito da data, funcionários públicos nesta província comprometem-se em continuar a trabalhar de modo a garantir a prestação eficiente de serviços públicos à população. Lúcia Anticula.
7: O compromisso foi manifestado esta terça-feira na cidade de Pemba durante as celebrações do Dia Internacional da Função Pública, que hoje se assinala. Em mensagem, os funcionários disseram que continuarão a redobrar esforços para combater o mau atendimento ao público, entre outros comportamentos que comprometem a qualidade dos serviços prestados nas instituições públicas.
8: Que cada um de nós procure eliminar práticas que prejudicam a imagem da administração pública e comprometem a qualidade do atendimento ao cidadão. Devemos continuar a trabalhar para que situações como atrasos injustificados, ausências frequentes ou atendimento inadequado sejam cada vez mais raras nas nossas instituições, reforçando a confiança do cidadão nos serviços público.
7: Entretanto, na sua intervenção, o chefe do Conselho Executivo Provincial, Valigita Wabo,

0: para conduzirem este processo com transparência, para não lesar os funcionários que reúnem os requisitos para o efeito.
1: A cerimônia do Dia Internacional da Função Pública em Cabo Delgado foi marcada por distinção dos melhores funcionários do Conselho Municipal de Pemba, Conselho Executivo Provincial, bem como do Conselho de Representação de Estado.
2: Jornal de Cabo Delgado nos seus momentos derradeiros. Mas antes, vamos ao resumo da atualidade provincial em forma de notícias com Nordino Pedro.
3: Arrancou ontem aqui na cidade de Pemba, capital provincial de Cabo Delgado, a Conferência Internacional sobre a Industrialização e Agronegócio. Trata-se de um evento através do qual pretende-se promover as especialidades econômicas e a produção local para atrair investimentos. O ministro da Planificação e Desenvolvimento, ao proceder à abertura da conferência, destacou a correta ligação entre os megaprojetos e pequenas e médias empresas para assegurar um desenvolvimento inclusivo. Salim Valá defendeu ainda a visão de assegurar um desenvolvimento sustentável. Entretanto, nesta conferência que termina hoje, Moçambique busca experiência de Tanzânia na componente da estruturação da cadeia de valor da castanha da cultura de caju. Com efeito, o tema sobre a cadeia de valor foi matéria de discussão esta segunda-feira durante os trabalhos da conferência. De entre várias experiências que interessam Moçambique, destaca-se a questão de subsídio atribuído aos produtores, assistência técnica, armazenamento, entre outras matérias relevantes na cadeia de valor desta cultura de rendimento. E ainda, durante a Conferência Internacional sobre Industrialização e Agronegócio, o Banco Mundial anunciou a aprovação de um financiamento de cerca de US$ 250 milhões para implementação de projetos estruturantes nas províncias de Cabo Delgado, Nampula e Niassa. Denominado MOS Community, o projeto prevê a implementação de ações viradas para o fortalecimento das comunidades locais, a ampliação das oportunidades econômicas e de emprego, principalmente para jovens, além de construção de infraestruturas resilientes em 56 distritos a serem abrangidos pela iniciativa nas três províncias nortenhas do país. O projeto MOS Community vai estar alojado na Agência de Desenvolvimento Integrado do Norte e surge como resposta aos problemas ligados às fragilidades econômicas e ao conflito, visando a promoção da coesão social. Funcionários públicos na província de Cabo Delgado comprometem-se em continuar a trabalhar de modo a garantir a prestação eficiente de serviços públicos à população. O compromisso foi manifestado esta terça-feira na cidade de Pemba durante as celebrações do Dia Internacional da Função Pública, que hoje se assinala. Em mensagem, os funcionários disseram que continuarão a redobrar esforços para combater o mau atendimento ao público, entre outros comportamentos que comprometem a qualidade dos serviços prestados nas instituições públicas.
2: Banco Mundial aprova um financiamento de cerca de US$ 250 milhões para a implementação de projetos estruturantes nas províncias de Cabo Delgado, Nampula e Niassa. Funcionários públicos na província de Cabo Delgado comprometem-se em continuar a trabalhar de modo a garantir a prestação eficiente de serviços públicos à população. Estava apenas a recapitular alguns assuntos que fizeram parte desta maratona informativa. Despedem-se Florinda Fernando e Fábio Marques. Boa tarde e um feliz dia a todos os funcionários públicos.
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0: Uma vez mais, boa tarde, caro ouvinte. Estivemos a transmitir a primeira edição do Jornal de Cabo Delgado. São 13 horas e 16 minutos.
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0: Seja bem-vindo à Hora do Algodão e das Oleaginosas, um programa do Instituto do Algodão e Oleaginosas de Moçambique e a OEM, Instituto Público, que tem como objetivo principal informar aos operadores económicos sobre as principais regras para a comercialização, transporte e o uso de mostruários de classificação de qualidade para algodão e as oleaginosas. É isso, amigo produtor e comerciante de algodão e das oleaginosas. Hoje, vamos falar sobre a introdução das guias eletrónicas para o transporte destes produtos, bem como o uso de mostruários de qualidade durante o processo de compra e venda nos mercados locais. Amigo produtor e comerciante de algodão e oleaginosas, você sabia que o Regulamento para a Cultura do Algodão e o Regulamento para Culturas Oleaginosas estabelecem que a comercialização do algodão e das oleaginosas tem o seu início depois da realização da reunião de negociação dos preços mínimos destas culturas? É isso, amigo. Em Moçambique, a comercialização do algodão, gergelim, soja, girassol e o amendoim só pode iniciar depois do governo definir os preços mínimos a serem praticados na presente campanha 2025-2026. Caro produtor e comerciante de algodão e das oleaginosas, é importante que a comercialização comece só depois da aprovação dos preços mínimos para permitir que o processo de compra e venda do algodão e das oleaginosas decorra de forma organizada, sem especulação de preços em prejuízo para o pequeno produtor. É isso mesmo, amigo produtor e comerciante. Para esta campanha 2025-2026, os preços mínimos fixados para a compra e venda do algodão e de oleaginosas foram os seguintes. Algodão da primeira qualidade, 27 meticais por quilograma, e algodão da segunda qualidade, 19 meticais por quilograma. Gergelim da primeira qualidade, 70 meticais por quilograma, e da segunda qualidade, 63 meticais por quilograma. Soja da primeira qualidade, 30 meticais por quilograma, e da segunda qualidade, 25 meticais por quilograma. Girassol da primeira qualidade, 32 meticais por quilograma, e girassol da segunda qualidade, 28 meticais por quilograma. Caro produtor e operador económico, é importante saber que a venda do algodão caroço e de oleaginosas a preços baixos em relação aos preços mínimos de compra já definidos pelo governo é punível perante a lei, podendo sofrer penalizações, incluindo multas. Vamos agora conversar sobre a introdução de guias eletrónicas para permitir o transporte e a circulação do algodão e das oleaginosas em todo o país. Amigo comerciante e operador de fomento, o Instituto do Algodão e Oleaginosas de Moçambique introduziu, a partir desta campanha de comercialização, a guia eletrónica, que é um documento que deve ser solicitado na plataforma digital do Instituto, que vai permitir que o algodão, o gergelim, soja, girassol e o amendoim sejam movimentados ou transportados do campo para os armazéns, para os terminais de carga, portos ou para outros destinos de forma segura. É isso, caro amigo. Para solicitar as guias eletrónicas, o operador de fomento, comerciante local ou exportador deve estar registado na plataforma digital do Instituto do Algodão e Oleaginosas de Moçambique, de acordo com a classe que pretende operar. Caro ouvinte, é importante saber que cada guia eletrónica solicitada tem a validade de 3 dias e a sua solicitação não tem custos adicionais, ou seja, sempre que o operador económico quiser transportar o seu produto de um ponto para o outro, deve solicitar uma guia eletrónica através da plataforma digital. Caro amigo, sabia que o uso ou a apresentação de guias eletrónicas falsas durante o transporte das oleaginosas é punível de acordo com a lei vigente no país? Portanto, meu caro amigo, é importante que faça o uso da guia eletrónica no processo de compra e venda do algodão, gergelim, da soja, do girassol e do amendoim, porque vai permitir identificar a origem do produto, quantificar os volumes produzidos e comercializados, bem como garantir e promover uma comercialização legalizada. Amigo comerciante ou operador de fomento de algodão e das oleaginosas, para terminar a nossa conversa, vamos falar sobre a importância do uso de padrões e mostruários de classificação nos mercados de compra e venda destes produtos. De acordo com o Decreto 37/2015, de 31 de dezembro, e 75/2022, de 30 de dezembro, que aprovam o Regulamento para a Cultura do Algodão e o Regulamento para Culturas Oleaginosas, respectivamente, todo operador económico deve adquirir os padrões e mostruários de classificação nas delegações do Instituto do Algodão e Oleaginosas antes do início da comercialização. Pois é, caro amigo, o uso de padrões e mostruários de classificação nos mercados ajudam a comparar e classificar o produto no mercado da compra, garantindo que o algodão e as oleaginosas de melhor qualidade recebam o melhor preço mínimo definido pelo governo. Ou seja, é importante sempre assegurar boa qualidade do produto durante a pós-colheita, através da limpeza do produto, eliminando as impurezas como areia, palha ou resto de folhas secas, de modo a garantir que o produto seja classificado como de primeira qualidade. Chegamos ao fim de mais um programa Hora do Algodão e das Oleaginosas, onde falámos sobre a comercialização, as guias eletrónicas para o transporte e a importância do uso de padrões e mostruários de classificação de qualidade do algodão e das oleaginosas nos mercados de compra e venda destes produtos. Estiveram na companhia dos amigos Olga da Glória, que apresentou o programa. A produção esteve a cargo do Instituto do Algodão e Oleaginosas de Moçambique e a OEM, Instituto Público, e a sonorização Estevão Mucavel Júnior. Até ao próximo programa.
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7: São 3 horas e 29 minutos. 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

0: A sua atenção às notícias já está à hora, apresentadas por Julieta Mocenhan. Boa tarde.
1: Muito boa tarde, Olga da Glória. Boa tarde, ouvinte. O Conselho de Ministros aprovou hoje o Regulamento de Trabalho Doméstico no país. O instrumento visa, de entre vários aspectos, adequar-se à Lei do Trabalho aos princípios da Organização Internacional do Trabalho sobre o trabalho digno, aprovados recentemente na Conferência Internacional do Trabalho. É uma informação prestada há momentos pelo porta-voz do Conselho de Ministros, Salim Vala.
2: O objetivo principal é adequar o setor às novas diretrizes estabelecidas pela Lei nº 13/2023, Lei do Trabalho, e aos preceitos internacionais da Convenção nº 189 da OIT sobre o trabalho digno, aprovado na Conferência Internacional do Trabalho da OIT, realizada a 16 de junho de 2011, bem como da Recomendação nº 201, que a complementa.
1: Ainda hoje, o Executivo aprovou o decreto que extingue a Escola Nacional de Aeronáutica. A extinção resulta do processo de reestruturação institucional no setor da aviação civil, com vista a garantir a melhoria dos serviços prestados no país. Empresários suíços pretendem apoiar Moçambique no reforço da transparência económica e promoção da visibilidade internacional do país. É um interesse manifestado hoje pelo diretor executivo da empresa suíça SICPA Holding, Philippe Amon, após ser recebido pelo presidente da República, Daniel Chapo. Falando à imprensa, no fim da audiência, Philippe Hamon disse que a empresa quer posicionar-se como estratégica no processo de desenvolvimento económico de Moçambique.
3: Tivemos um encontro produtivo com Sua Excelência, o Presidente da República. Esperamos que a SICPA seja uma parceira estratégica para Moçambique alcançar os seus objetivos económicos. Queremos também dar credibilidade a Moçambique na sua consolidação financeira e vamos agora começar com as ações.
1: A SICPA atua no combate ao comércio ilícito, à fraude fiscal, a melhor à fraude fiscal e à sonegação de receitas, áreas consideradas estratégicas para os esforços de consolidação financeira e desenvolvimento sustentável dos Estados. Moçambique pode tornar-se membro da Comissão Executiva da União Parlamentar dos Estados-Membros da Organização de Cooperação Islâmica. É um feito que poderá acontecer no decurso dos trabalhos da 20ª sessão do órgão, que decorre desde ontem na capital do Azerbaijão, Baku. O detalhe com o enviado especial da Rádio Moçambique a Baku, Domingos Macalane.
4: O Conselho Executivo da União Parlamentar dos Estados-Membros da Organização de Cooperação Islâmica é um órgão de liderança focado na coordenação da ação parlamentar islâmica e na preparação das conferências e ordens do dia para a Assembleia Geral da Organização. A conselheira diplomática da presidente do Parlamento moçambicano, Paulina Abdalla, explica que, ao fazer parte da Comissão Executiva da PUIC, Moçambique pretende contribuir para a busca de soluções em relação aos diferentes desafios que se fazem sentir ao nível dos países membros da organização. Capital do Azerbaijão, para a Rádio Moçambique, Domingos Macalani. Boa tarde.
1: O presidente da Comissão Técnica para o Diálogo Nacional Inclusivo diz que as audiências públicas que arrancam na próxima segunda-feira constituem uma etapa crucial para credibilizar o processo do Diálogo Nacional Inclusivo em curso no país. Edson Macaco exorta, por isso, os intervenientes do processo a contribuírem para o alcance efetivo da coesão social no país.
5: Pretendemos fazer a aproximação das diferentes ideias, opiniões, contribuições, para que possamos chegar ao produto final do diálogo nacional. Inclusive, tem que ser resultante de um amplo consenso nacional que temos que construir, baseado no respeito pela diversidade, pelas diferenças, trazendo todos os elementos que concorrem para a necessária harmonia e coesão da sociedade moçambicana.
1: Edson Macuaca falava hoje em Maputo na recepção das contribuições do Conselho Islâmico de Moçambique, cujo relatório centra-se na valorização das confissões religiosas em processos eleitorais, descentralização, reforma constitucional, entre outros aspectos. Foram as notícias a esta hora, as próximas às 15 horas.

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1: Outras notícias em cadeia nacional. São 14 horas e 5 minutos.
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Agrupamento Nihuly Jazz. São 14 horas e 24 minutos. Está a ouvir a emissão da Rádio Moçambique, transmitida a partir dos estúdios na cidade de Pemba. A sua audiência é gratificante para nós. Continuação de uma boa tarde na nossa companhia. Para si que está em atividade, tenha uma ótima jornada laboral referente a esta terça-feira, o 23 de junho de 2026. Queremos paz, tema trazido aqui pelo dueto Mr. Bao e Liloca.

de Mr. Bar et Lila, quand queremos paz, uma mensagem forte sobre esta necessidade de paz, a paz que é a mãe que protege a saúde e a vida também. 14 horas e 29 minutos.

Es participación de Billion Bell con o Boia e eu. 14 horas e 37 minutos, às 14h45 minutos, levaremos já a ter seu programa à Rádio Escola. Portanto, propostas para esta tarde de terça-feira aqui na Rádio Moçambique em Pemba. Um forte abraço, boa escuta.

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0: Bom dia, meninos.
1: Bom dia, senhor e professor.
0: Como é que estão de saúde?
1: Estamos de boa saúde.
0: Eu também estou bem. Todos estão presentes, não é?
1: Sim.
0: Eu tinha deixado um trabalho para vocês poderem fazer em casa. Já fizeram todos esse trabalho?
1: Sim.
0: Qual foi o trabalho de casa que eu tinha deixado para os meus amiguinhos? Em casa, pede ajuda aos teus pais ou irmãos. Escreve duas frases sobre a tua família. Identifica o sujeito e o predicado. Então, todos fizeram assim? Todos identificaram, não é? O sujeito, assim como o predicado, não é? Muito bom. Aí o nosso amiguinho, qual é a frase que você fez? O papá trabalha na machamba. Muito bem. Qual é o sujeito nessa frase? Nesta frase, o sujeito é o papá. E o predicado é qual? Muito bom. Trabalha na machamba. Muitíssimo certo. E o que é que vocês aprenderam na aula passada? Na aula passada, aprenderam sobre as funções? Aprenderam sobre? Aí, o nosso amiguinho, pode repetir? Aprenderam sobre o quê? As funções sintáticas. Sobre o sujeito e predicado. Muito bem. Então, quem é que realiza a ação na frase? Como é que nós chamamos? Chamamos de sujeito. Muito bem. E aquilo que diz algo sobre o sujeito, como se chama? Chama de predicado. Muito bem. Vamos repetir todos juntos, bem alto. Sujeito é quem faz. Predicado é o que acontece. Muito bom. Então, meus amiguinhos, eu preparei aqui algumas frases e todos vamos escutar com atenção. Estamos juntos? Lava as mãos. Vem aqui. Não corras. Muito bom. Agora, pensem bem, essas frases servem para contar uma história ou para dar uma ordem? Essas frases aqui, lava as mãos, vem aqui, não corras. Então, essas frases contam uma história ou faz o quê? Dá uma ordem? Dá? É para dar uma ordem. Muitíssimo certo, meus amiguinhos. Agora, vamos aprender o modo imperativo. Preparados? Muito bom. Todos em conjunto, vamos dizer assim. O modo imperativo. Muito bem. Então, o modo imperativo é usado para dar ordens. Estamos juntos, meus amiguinhos? Fazer pedidos e também servem para dar conselhos. Agora, vamos repetir comigo. Vamos fazer assim. Dar ordens. Fazer pedidos. Dar conselhos. Muito bem. Então, agora, veja alguns exemplos. Está aqui esse exemplo. Fecha a porta, por favor. Esta frase faz o quê? Faz pedido e também dá ordem. Muito bem. Sai daqui. Esta frase também faz pedido. Faz o quê? Dá ordem. Muito certo. Estuda mais. E esta frase? Dá ordem também ou faz pedido? Dá conselho. Muito certo. Empresta-me o lápis, por favor. E esta frase faz o quê? Dá ordem ou dá conselho? Faz um pedido. Muito bem. Então, os meus amiguinhos aqui, nesta nossa sala, costumam a pedir também? Não é só chegar, levar a coisa do dono sem pedir? Não, vocês costumam a pedir, não é? Muito bem. Então, lava as mãos. Esta frase faz o quê? Dá conselho. Muito bem. Então, os meus amiguinhos aqui costumam a lavar as mãos? Lavam, não é? Muito bem. Então, este modo imperativo é normalmente usado para falar diretamente com alguém. Estamos juntos? Ou seja, na segunda pessoa do singular. E ou também usamos também na segunda pessoa do plural. Estamos juntos, meus amiguinhos? Então, observa estes exemplos aqui. Lava as mãos. Vai à escola. Ajudem a vossa mãe. Não brinquem com o fogo. Estas frases estão na segunda pessoa do singular e outras frases estão na segunda pessoa do plural, não é? Qual é a frase que está na segunda pessoa do singular? Lava as mãos. Muito bem. E na segunda pessoa do plural, quais são essas frases? Ajudem a vossa mãe. Não brinques. Esta também está na segunda pessoa do plural? Não, não é? Não brinquem com o fogo. Esta frase está na primeira pessoa ou na segunda pessoa? Está na segunda pessoa do plural. Muito bem. Então, vamos praticar juntos. Eu digo uma frase e vocês vão identificar se é uma ordem, um conselho ou pedido. Combinados, meus amiguinhos? Muito bom. Lava as mãos. Esta frase faz o quê? Ordem. Muito bem. Não corras para não caíres. Esta frase faz o quê? Dá conselho. Muito bem. Peço que abras na página 56. Esta frase faz o quê? Faz pedido. Muito bem. Então, hoje nós aqui na escola aprendemos sobre o modo imperativo. Então, vamos repetir assim. O modo imperativo serve para dar ordens, fazer pedidos e dar conselhos. Muito bem. Vamos repetir mais? O modo imperativo serve para dar ordens, fazer pedidos e dar conselhos. Muito bom. Então, em casa, pede ajuda aos teus pais ou irmãos e realiza as seguintes atividades. Diz duas frases que expressam ordens, conselhos, ordens e conselho. Estamos juntos, meus amiguinhos?
1: Sim.
0: Escrever quantas frases? Duas frases que expressam ordens, duas frases também que expressam conselhos. E também escrever uma frase para cada caso que tenha ordem e tenha conselho numa única frase. Estamos juntos? Muito bem. Parabéns, meus amiguinhos e amiguinhas. Excelente, excelente trabalho. Até ao outro episódio, Rádio Escola.
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importa referir que a ordem será começando mesmo pelas apresentações anteriores. A doutora Tobela Kukwana é docente da Universidade de Pretória, professora em Ciências Animais pela Universidade de Fort Hare, professora sénior com uma missão na coordenação de modelo de ciência avícola. Portanto, a sua inclinação em termos de conhecimento e contribuição para o desenvolvimento é importante, particularmente incluindo a área de nutrição. Ela vai apresentar sobre a experiência da África do Sul nestes programas. A África do Sul, em relação às oportunidades de transferência de tecnologia e investimento, podendo assim partilhar conosco a experiência no âmbito avícola. O professor doutor engenheiro João Ruas é engenheiro civil, gestor e acadêmico, com mais de 10 décadas de experiência na engenharia estrutural, gestão de engenharia e gestão empresarial, além do ensino superior. Tem uma larga experiência no âmbito das infraestruturas que executou e tem liderado, tendo como referências algumas intervenções no âmbito da ENU e na área das pontes, portanto, tendo um domínio que para nós é um grande impulso para o desenvolvimento. O Dr. João Ruas trará o primeiro projeto que está sob a gestão do CPDE, portanto não faz parte daquelas apresentações anteriores, mas faz parte da contribuição de portfólio que está sob a gestão do Centro de Promoção de Desenvolvimento Económico de Cabo Delgado. Temos também o doutor Mukusi. Ele é analista na empresa Thirdway Partner, com mais de 10 anos de experiência em estratégia comercial e finanças.

comercial, formado em engenharia em gestão financeira, integra no consórcio Agrovida, que é um consórcio ligado à nutrição, na componente ligação de mercados, que é, portanto, a área que ele abraça. O engenheiro Abdala Moussa traz um projeto que também está na alçada do CPDE, relativo ao desenvolvimento agrário do Vale do Rio Nilo, do Rio Lúrio. Ele traz largas experiências no desenvolvimento destes projetos. Tivemos aqui o brinde em relação às várias áreas da sua intervenção, apesar de dizer respeito neste aspecto agrário, tem outras experiências. Foi deputado, uma larga experiência no âmbito do empreendedorismo mais formalizado. Minhas senhoras e meus senhores, caros convidados, gostaria também de referir, nós, Centro de Promoção do Desenvolvimento Económico de Cabo Delgado, CPDE, é uma instituição criada pela Assembleia Provincial sob a iniciativa do Conselho Executivo Provincial. Excelências governadores, antigos governadores, não tiveram esta experiência. Resulta da descentralização, da governação descentralizada, na qual os governos provinciais foram liberados a tomar iniciativas locais para desenvolver a nível local, a nível da província, atendendo os interesses específicos da província. Por feliz coincidência, Cabo Delgado, até agora é a única instituição em que a Assembleia Provincial concordou com o Conselho Executivo na criação de uma instituição dessas, para, junto de todos os atores de desenvolvimento da província, setor público, setor privado, articular ações de desenvolvimento, de modo que, como olhar do Conselho Executivo Provincial na área econômica, sabermos orientar, facilitar os investidores, atrair projetos, gerir, e esta é a missão do CPDE. Tem a tutela do Conselho Executivo Provincial e, a nível interno, tem a autonomia de administração, portanto, como serviço público. Nós, como serviço público, servimos o empresariado, servimos as instituições. E por causa disso, nós, para facilitarmos o processo de elaboração e gestão de projetos, temos um mecanismo local para poder atrair. E uma delas é procurarmos, junto dos empreendedores, pessoas de conhecimento, iniciativas que têm, e nós assumirmos como Conselho Executivo e juntos aprimorarmos para que possamos implementar na nossa província. Portanto, os projetos geridos e elaborados no CPDE resultam desta conjugação do setor privado, setor público, desde o topo da província até aos distritos, comunidades locais. Então é um prazer que tenhamos esta instituição que se procura dinamizar aquilo que se chama conteúdo local, seja como for, aqueles que satisfaz a população local, de modo que o desenvolvimento seja participativo e inclusivo. Com isto, minhas senhoras e meus senhores, vou convidar, em primeiro lugar, a doutora Tobela Kukwana, para que apresente o tema relativo ao desenvolvimento da avicultura comercial e
experiência da África do Sul e oportunidades para a transferência de tecnologia e investimento. Por favor, temos para a apresentação cerca de 7 minutos para cada um, de modo que possamos gerir o tempo de fundo que nos foi concedido.

0: A mim deram-me, a mim prometeram 40 minutos.
1: Esses 40 minutos.
0: Foi por isso que me deixaram para o fim, porque eu ia falar 40 minutos. Só tenho 3 apresentações a fazer.
1: Não, pode ser sintetizado em menos tempo.
0: Isto é de tal forma delicado que se eu sintetizar, eu só tenho pena do embaixador dos Emirados não estar aqui, porque eu ia vender-lhes um projeto. Portanto.
1: À vontade, mas que evite comentários fora daquilo que o texto.
0: Pronto, ok. A contribuição, a contribuição do desenvolvimento económico. O projeto pode criar 25 mil postos de trabalho, pode criar 5 mil postos de trabalho para a agroindústria, pode, o Estado pode receber, portanto, a contribuição de pagamentos de impostos de 30 mil pessoas e, ao fim de 10 anos, o Estado vai tributar lucros no valor de 14 bilhões. Este estudo de viabilidade que eu vou mostrar agora, ali o meu colega Valá, conhece este projeto, porque eu trabalhei no Ministério da Agricultura e ele conhece o projeto. Foi um projeto que nós desenhamos para ser feito na província da Zambésia e tinha um investimento de 2,8 bilhões. Tem ali a demonstração toda. Portanto, o investimento inicial, 1 bilhão e 800 milhões. Houve um reinvestimento, aqui na esquerda em verde, de 350 milhões. Nas colunas ao lado tem, portanto, as receitas, chamado de faturação. Está-se ali a falar em divisão de lucros, porque o modelo de negócios, o investidor queria fazer uma empresa em que iria envolver o setor público e o setor privado moçambicano, portanto havia sócios, havia partilha, partilha. Mas este formato pode ser uma BOT, pode ser uma PPP, pode ser uma empresa sociedade anónima. O pagamento ao fundo, porque iria haver um empréstimo, a empresa constituída ia pedir um empréstimo a um financiador e depois tinha que pagar, mas o financiador trouxer o dinheiro e ele próprio for parte do processo, isto também muda. Portanto, o formato de negócio pode ser é flexível. Depois, temos ali outra zona de reinvestimentos e investimentos com a própria capacidade. Tens ali outros números de faturação, pagamentos ao fundo, a partir do ano 30. Portanto, pagamento ao fundo deixa-se pagar porque o investimento está pago. Há sempre um fundo de caixa, seria, portanto, uma empresa agro com dinheiro em caixa, 2 bilhões de dólares, que para Moçambique é uma coisa absolutamente fantástica. E estes são os resultados. Total do investimento ao fim de 40 anos seriam 31 bilhões, total de reinvestimentos seriam 12 bilhões, total da faturação ou das receitas, 64 bilhões, total de lucro, 19 bilhões, e o pagamento ao fundo, incluindo a taxa de juro, seriam 3,7 bilhões quando foram pedidos 2,8. Portanto, consegue-se ver que é rentável. E toda a demonstração que foi feita anterior também é rentável. Este projeto chegou a ser discutido e chegou a ter financiamento. Por outras razões não andou. O exemplo da produção do milho, que é uma componente importante. Portanto, este projeto foi um projeto que foi liderado por mim e por dois engenheiros do MASA, do Ministério da Agricultura e Segurança Alimentar, foi feito no Xokwe, e nós quisemos perceber porque é que nós não conseguimos tirar uma quantidade razoável de milho por hectare. Então desenvolvemos um projeto. Esse projeto foi feito com as duas sementes, dois tipos de milho que a gente usa, que é o milho PAN-67 e o SP1, são os milhos que a gente utiliza. Compramos 20 quilos destas sementes, que são certificadas. Utilizamos 7 parcelas. Em 2 parcelas usamos o milho PAN-67 e em outras 2 parcelas usamos o outro milho. E depois o que é que nós fizemos? Fomos seguir aquilo que a engenharia agrónoma manda fazer. Não inventamos nada, porque a ciência e a tecnologia está determinada, nós temos é que seguir. Portanto, fizemos o espaçamento entre fileiras de 80 centímetros. Isto por acaso ontem alguém falou aqui e disse que um dos erros que a gente tinha é que fazíamos mal o plantio. De facto é isso. 25 centímetros entre plantas na mesma fileira, em cada ponto colocamos 2 sementes, alternadamente uma, duas, para garantir que a germinação acontecesse. Não é? Onde germinaram 2, tiramos uma, para evitar uma densidade muito grande. 7 dias após, portanto, fizemos isso, não é? Da germinação, e a densidade da plantação foi de 20 quilos por hectare. Normalmente é 20 quilos que os países que têm maior sucesso utilizam. Utilizamos. A colheita teve início 3 meses depois e os resultados que a gente teve no Xokwe.

0: em Moçambique foram 14,7 toneladas por hectare, contra uma tonelada que a gente está habituado a fazer. Portanto, conseguimos provar que nós não tiramos mais porque não seguimos os procedimentos e que não seguimos as regras. Quando o trabalho é devidamente feito e corretamente seguido, nós conseguimos ter sucesso. Portanto, fizemos uma análise de solo, fomos analisar quais eram os nutrientes que estavam em falta naquele solo, fizemos, portanto, com o apoio do INEA, o Laboratório Nacional de Engenharia Agrária, portanto, fomos ver o que é que faltava como nutrientes, fizemos efetivamente a preparação da terra com os nutrientes em falta, não é? Fizemos tudo que deve ser feito, corretamente feito, e temos aí o resultado. Então, nós no estudo para o milho, apesar de termos conseguido 14 toneladas, é utopia pensar que num projeto de grande escala vamos conseguir 14 toneladas por hectare. Não vamos. Porque enquanto que em 7 hectares nós podemos andar com a fita métrica, medir 80 centímetros, e agora mais 30, agora etc, etc, num projeto em larga escala, isso não é execuível. Então, admitimos apenas produzir 6 a 7 toneladas por hectare, que é aquilo que a Bielorrússia utiliza. Então, utilizando 50 hectares dentro daquele projeto grande, nós podemos ter de insumos, são 500 dólares por hectare, utilizando 6 toneladas, vezes 50 hectares, vezes 3 colheitas por ano, porque o milho pode ser colhido 3 vezes, utilizando a venda do milho média internacional, que na semana passada estava entre 150 e 180, nós damos 165, a receita bruta prevista são 148 milhões de dólares por ano. Os custos de produção por hectare são 300 mais 500, é um rate estabelecido, não se inventou esse número. Portanto, o custo de produção total seriam 120 milhões. Então, se nós conseguimos ter uma receita de 140 e vamos gastar em produção 120, o nosso lucro seria de 28 milhões por ano, dentro daquela componente da produção agrícola. É por isso que eu digo que, em vez de estarmos a pôr cajueiros que levam 20 ou 30 anos, não levam 20, 10, 12 anos, palmeiras que levam muito mais tempo, etc. Se nós fizermos cereais, nós em 3 meses temos produção, em 3 meses temos colheita. Portanto, neste objetivo é alimentar as pessoas, e os cereais alimentam, e criar riqueza a muito curto prazo para nos permitir reinvestir noutros projetos, ou fazer reinvestimentos dentro dos mesmos projetos. Não nos interessa gastar 800 mil dólares, por exemplo, e estarmos à espera 3 anos para ter retorno. Vamos investir 200 mil e ao fim de um ano os 200 mil voltam. Portanto, esta é a lógica. A pesca. Pronto, a pesca, nós sabemos, não vale a pena falarmos, já foi aqui dito muitas vezes, que temos muito peixe, a costa é grande, etc, etc, temos potencial que não acaba mais para ter, portanto, pesca industrial. Então, o que nós vamos fazer é, vamos utilizar 3 barcos, porque muitas empresas, a nível mundial, começam com 3 barcos de 4 toneladas. Podemos comprar 3 barcos novos, custam 400 mil dólares cada um, portanto, não nos vai dar problemas durante 10 anos. Como podemos comprar usados, há barcos por 200 mil dólares, vamos, o investimento inicial vai ser muito mais barato. Mas o barco usado, a gente não sabe o que é que o barco tem, que história é que tem, e depois às vezes vamos gastar muito mais dinheiro em manutenção, às vezes não pesca, às vezes não vai, às vezes falta uma peça que não é em Moçambique, e isso é um pesadelo. Então, temos que arranjar em terra sistemas de frio, que custam cerca de 80 mil dólares para poder conservar 20 toneladas. Temos que ter um grupo gerador de emergência nos portos, que custa 60 mil dólares, para que, se falhar energia, a conserva, os frigoríficos não parem e a conserva não apodreça. Temos que arranjar um dispositivo, um depósito de 1.500 litros para o gerador funcionar. E temos que arranjar custos operacionais, que faz parte do próprio investimento inicial, de 651 mil dólares para funcionar os primeiros 6 meses. Então, o total de investimento que nós vamos ter são 2 milhões. Esses 2 milhões, o preço de venda do pescado, se for de primeira qualidade, são 9 dólares o quilo. As receitas de bombarca, domingo, uma rentabilidade de 80%, são 28.800 dólares. Os salários, admitindo que cada marinheiro vai ganhar 20 mil meticais por mês, são 28.800. Os mantimentos para eles estarem no mar durante 7 dias, admitimos que são 60 mil meticais, mil dólares. Os custos variáveis diversos, onde a grande componente é combustível, são cerca de 10 mil dólares por mês. E, os preços, e o total dos custos por barco são 12 mil. Ora, vamos ter 3 barcos a operar 3 vezes por mês. O barco vai 7 dias e volta. Vai 7 dias e volta. E tem um mês e tem uma semana de descanso. Portanto, significa que o custo por barco são 12 mil, mas o lucro do barco por 7 dias são 16 mil dólares. Então, cada barco vai ao mar 3 vezes em 7 dias. Portanto, os salários possam ser 9, os mantimentos possam ser 9, estou a falar em dólares, os custos variáveis possam ser 90, total de custos mensais são 108, total de receitas são 259, o lucro mensal são 150 mil dólares. Significa que vamos ter um ROI, quem é economista aí pode olhar para este ROI, ou quem quer investir, de 80%. As empresas de pesca são rentáveis com um ROI de 25%. Nós conseguimos um ROI de 80%. Portanto, não há receio nenhum em investir. Parece muito, parece grande, mas é execuível.
1: Professor?
0: Muito obrigado pela atenção.
2: Muito obrigado, professor doutor. Na verdade, são muitos detalhes, todos úteis, mas pelo fato deste projeto estar conosco, para nós a oportunidade é de dizer que temos este projeto e é uma oportunidade para juntos investirmos para a província de Cabo Delgado. E também nós apresentamos aqueles nossos investidores. É muito interessada em vir e tem estado cá para investimento. Vou convidar finalmente para efeito de apresentação o engenheiro Abdala Moussa. Ele também tem uma larga experiência nesta área, agrônomo e com uma experiência. Já esteve em Cuba, já esteve em Xocui.
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5: 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Kese estava, estou a vender as bagias, são bagias quentes. Bagias da nunyamu. É uma introdução para eu dizer que as obras estão ali, já têm nome e preço. Aquele que estiver interessado, me contacte. Mais uma vez, boa tarde. Quero agradecer. Quero agradecer a Sua Excelência, Governador da Província, por me ter convidado. Alô? Por este convite. Fui surpreendido quando percebi, mas a partir do momento que recebi o convite, quase que não dormia a pensar o que é que vou lá fazer. E pronto, mas já eu tinha provocado, já há mais de um mês que eu ando a provocar o governador. Não é mais de um mês, desde que ele é governador. E é o diretor da ADIN, desde que é diretor, por uma razão muito simples. Eu sou daqui, fui deputado daqui, Tínhamos o hábito na Assembleia pedir coisas para a província. Recebi dois mandatos. Deixei-se estar presente na Assembleia, mas continuo a estar presente na província. Então, eu li o jornal suecos, querem produzir cana de açúcar em Moçambique. Andei à procura deles, fui à embaixada, localizei, trouxe-os aqui para Cabo Delgado, porque eu tinha já mais de 20 anos de experiência de cana de açúcar. É, nessa altura, no tempo dos reis, ia ser reinado de, mas era na governação de Lázaro Mate. Trouxe suecos, visitamos o rio Missalvo, o rio Montepuês e visitamos o rio Lúrio. Ficaram satisfeitos. O rio Montepuês encontraram a barragem Chipembe, no rio Lúrio, água, no rio Missalvo havia muita água. E encontramos cana de açúcar mesmo lá no rio, está aqui a cana, portanto não é preciso mais fazer nenhum estudo, aqui dá para fazer cana. Mas levamos quase 2 anos para conseguirmos o doate, e só conseguimos o doate de Ocoa. O governo disse que Chipembe porque tem infraestruturas, mas era uma infraestrutura que há 25 anos não se explorava. Só cresciam crocodilos. E, por mais estranho que pareça, até hoje não se explora como para a agricultura e explora-se para essa coisa que se chama como grafite. Bom, mas vamos ao essencial. Depois de 2-3 anos, conseguimos fazer ensaios, experiências. Veio uma pequena fábrica, eles vinham para produzir etanol com uma pira doce, chama-se Enchuve. Mudamos para cana e mudou-se para cana e açúcar, produção de açúcar orgânico. E depois, na altura do Covid, também começou a produzir sacol. Então, ali produz açúcar chamado quihavo e produz álcool. Parou por causa da instabilidade e do preço do açúcar. Em Moçambique, a segunda fábrica estava em Caia, era 10 vezes maior que esta, mas parou por causa do mercado. Portanto, o negócio é isto. O negócio começa bem, pode progredir, pode falir. Mas o que é que aconteceu? Eles convidaram os sul-africanos. Os sul-africanos vieram com a fábrica, vieram com a tecnologia, vieram fazer pesquisas, e apaixonaram-se pelo vale do rio Lúrio. Existem estudos feitos pela Austral de 3 barragens no rio Lúrio. Portanto, o rio Lúrio tem água que vai toda para o mar. Então, o rio Lúrio, a jusante, no delta tem muito camarão. A subida tem aquilo que se chama quedas do rio Lúrio. E vai até a Niassa, tem muita água. Há um período que tem mais água. Então estão identificadas 3 barragens. E estudaram os estudos de solos e foram convidar mauricianos. Vieram aqui. Portanto, já. E eles então fizeram a proposta, esta proposta de começarem com 100 mil hectares e de irrigados, cana de açúcar para etanol naquela altura, e o projeto Moçambique, ali está, que tem 36 milhões de hectares, e desses hectares 3,5 milhões são explorados pelos farmeiros tradicionais, 360 mil para a agricultura familiar, 10% só é que é a agricultura comercial. Por favor. E... Agora estou... Ok, vamos. Vamos, mais para frente. Sim, sim. Mais para frente. Já não adianta... Hã? É esse mesmo. Vou conseguir que se faça. Portanto, três empresas mauricianas em que entra um moçambicano chamado Rui Monteiro, que já morreu. Eles fizeram este projeto há 15 anos atrás. Eu, quando encontrei ou recebi, então tentei me mexer, mas há dias, quando falo com o diretor aqui do comércio, disse que no tempo da governadora, aquela senhora, Selmira, sim, estiveram aqui, mas eu depois perguntei o que é que responderam a ele. Lá no Maputo fui ao Ministério, não encontrei nada. Falei com a governadora do Niassa, também não sabe nada. Então, eu achei que... Ah, mais um pouco à frente. Essas empresas, a ideia é, eles quiseram alinhar esta empresa com o PESA. O PESA é segurança alimentar, transferência de tecnologias, criar riqueza e dar felicidade e saúde às comunidades. Adiante. Então, a ideia é trabalhar na terra, nas terras que ficam nas margens do rio. E conseguir, portanto, aquilo, a circulação da água, quer dizer, o aproveitamento da água todo ano, tanto para a agricultura, para pequenos agricultores, para grandes farmeiros ou farmas, para a segurança alimentar e também riqueza no processamento dos produtos agrícolas. Siga. Então, aqui há de haver uma conjugação. Os parceiros serão o governo, a terra e o rio e o povo. Portanto, trabalhando com as pessoas para conseguir apoiar na agricultura familiar, criar empregos e desenvolvimento das comunidades. Ok, vamos. O mapa das áreas que vão ser desenvolvidas está aí. São três províncias. O projeto abrange três províncias. Cabo Delgado, Nampula e Niassa. Em Nampula, distritos de Malema, Lalau, Mekubui, Erati. Portanto, posto administrativo de Chuhulu, Malema, Meti, Lúrio, Muiti, Namapa, Balama, Kwekwe. Agora, em Cabo Delgado, são os postos administrativos de Kwekwe, Kukula, Machoca, Papai, Namuno, Xuri, posto administrativo de Okua. Niassa, distrito de Maua, posto administrativo de Maiaca. Distrito de Nipepe, posto administrativo de Nipepe Sede. Área total são 240 mil hectares. Aqui é uma visão do Rio Lúrio, uma combinação dos recursos naturais, povo, governo e a tecnologia. Portanto, ali, a que está de azul, as manchas azuis, são os potenciais áreas para se fazer barragens. Onde se vão fazer barragens, pequenos açudes. E ali também no mapa vem onde vão ficar os agricultores tradicionais, onde vão ficar empresas grandes, médias, áreas grandes, ali onde vem os tratores, ali duas manchas. Depois em Nampula está ali uma mancha de que é uma fábrica grande. E, portanto, as manchas. Ok, aqui não tem muita coisa para podemos adiantar. A seleção, ou a escolha, ou os ingredientes, o critério de seleção foi Moçambique, ou seja, o rio está em Moçambique, tem uma boa capacidade de capturar, ou seja, o fluido da água, caudal, o clima. O clima permite fazer essa agricultura de 140 mil hectares irrigados e os outros 100 mil serão em sequeiro. E as barragens também vão permitir produzir 200 megawatts de eletricidade. E a fertilidade dos solos são 200 mil hectares da classe 1 e classe 2. E a outra vantagem que tem é que tem estradas, tem portanto, acessos, estradas, linha férrea e o porto. Aqui são imagens. E ali vem o plano de desenvolvimento ou de aproveitamento da água. Então ali. Naquele gráfico vem janeiro, fevereiro, março, abril, que é o período chuvoso. E lá no fundo vem novembro, dezembro. Portanto, é o período das chuvas. E as barragens vão distribuir água, consumir água para irrigação durante esses meses. E por isso que ali vem o fluxo caudal anual em metros cúbicos por segundo para irrigação e para produção de energia elétrica. Então, aqui, outra vez, estão a apresentar um plano de desenvolvimento anual em relação à água. Portanto, as manchas de água aparecem ali, onde vão ser construídas as barragens. Aqui está o projeto da barragem cujo caudal vai ser 150 metros cúbicos por segundo e vai gerar 30 megawatts. A outra barragem vai estar ali, considerada ali nas quedas do rio Lúrio, vai gerar 40 megawatts e um fluxo de 150 metros cúbicos por segundo. Aqui haverá. Aqui vem o mapa geral das barragens. Aí depois vem a barragem do Cua e depois vem uma barragem que vai ficar na zona costeira, quase no delta. Então, o que aconteceu é que a pesquisa foi feita, foi dos solos, eles fizeram uma pesquisa das culturas e criação de gado. Eles fizeram um estudo sobre as probabilidades estimativas de água para a barragem e os canais, estudos. Fizeram um estudo das estradas e infraestruturas, estudo de distribuição da energia, estudos de rega, estudos de como fazer as machambas e os fatores, os inputs agronômicos. Fizeram um estudo sobre o impacto social e ambiental e eles fizeram um mapeamento há 14 anos atrás como o solo estava a ser usado, fizeram um estudo do mercado, fizeram um projeto plano, um projeto piloto e também tem o análise financeira. Ali vem a informação sobre os solos, ali vem os solos que são areno-argilosos e limosos, com, não sei o longo, como é que é, limo. Depois tem uma mancha, outra mancha que é de solo areno-limoso. Mas os solos são todos profundos. Aqui vem a distribuição e o armazenamento da água. Portanto, recuo. Então, o que está em azul escuro é a barragem principal. E azul claro são os açudes. Açudes são barragens cuja parede, o paredão, é menor. Enquanto a barragem é maior, tem uma altura para também ter maior capacidade de encaixe. Aqui estão mais ou menos o esquema dos canais que eles estão a prever. Os canais onde a água vai circular. Sim. Aqui vem a parte hidroelétrica. Aqui vem um mapa de distribuição de energia, 1.500 quilômetros. Aqui vem o mapa das estradas, acessos e logística. Aqui vem o plano de desenvolvimento agrícola, em que entram 20 mil famílias, comunidades estabelecidas, 10 mil famílias também, e depois vem a parte pecuária, e depois vem as grandes parcelas, que são quase 4 ou 5 empresas para a produção. Agora, isto aqui é mais ou menos a escala como vai, em termos de calendário, da realização, implementação do projeto. Portanto, aqui o esquema apresentado é que no primeiro ano, ali está escrito presente, ou este ano se começamos, portanto, a maior parte da terra é vermelha escura, significa que está virgem, tem árvores e tudo. Mas o verde avançar. Então, ali temos as culturas, milho, algodão, arroz, soja, trigo, cana-de-açúcar e fruteiras. Daquele lado temos a parte pecuária, para a produção de frango, produção de gado, carne, bovina. Aqui também está uma descrição do desenvolvimento dentro do projeto das comunidades e da criação de emprego direto, emprego indireto. Aqui vem a parte dos impostos, os salários. Agora, os possíveis investidores. A AgriQuem, que já identificou 50 potenciais investidores para fazerem cana, ou seja, fazerem farmas irrigadas, que haverão de preparar também, treinar moçambicanos a fazer. E também poderão estar envolvidas algumas multinacionais, como Bang, Olam, Grenberg, Cargill, Açúcar Guarani, Ilovo, essas empresas todas. Agora, isto aqui é um projeto que está escrito, A análise financeira já foi feita, mas foi apresentado há 15 anos atrás. Mas a pessoa, ou seja, o cérebro, está vivo e está interessado em vir apresentar e trazer todos os estudos de viabilidade para saber se o governo ainda está interessado. E se o governo acha que este projeto vai... como é que posso dizer? Pode marcar a diferença, porque os investidores mudam. Ele pode depois ir procurar investidores, ou o próprio governo pode procurar investidores. Ele disse que este projeto, para ser implementado, precisa de 4,5 bilhões de dólares. Isso foi há 14 anos. Neste preciso momento, tem que se fazer ajustamentos. Mas o primeiro passo é o governo manifestar interesse. Depois o resto vem depois. Agora, eu acho que até aqui, porque aí são detalhes, quanta carne, quanta não sei o quê, mas a essência dos objetivos, como falou o ministro, tem que, o projeto não bastam só palavras, o projeto tem que ser detalhado, o projeto tem que demonstrar que é viável. Eu digo isso porque nós, quando ainda tínhamos 5, 6, 7, 8 anos de independência, fizemos muitos projetos que não funcionaram, porque nunca se faziam estudos. O caso do Montepeixe, uma fábrica de tecidos, sem estudos de viabilidade. Estão lá ruínas. Mesmo aquele caso do Unguri, não se fez estudo nenhum, só vamos para frente. Mas isso não é só na agricultura. Temos aeroportos que nem funcionam, até agora. Agora, não, mas faz parte da aprendizagem. Só que qual é o preço? Preço não imagino. Compramos barcos que nem funcionam só lá no porto. Mas nós temos que arriscar. Quem não arrisca, não petisca. Eu queria agora apresentar um outro projeto que eu estou a desenvolver.
2: Tem que ser rapidamente, porque já ultrapassou o tempo bastante. Precisamos dar oportunidade aos conferencistas para uma e outra questão, comentário. Talvez mostrar o produto que faz.
5: Bom, isto aqui só tem 3 minutos, eu apresento.
2: Muito bem.
5: Mas eu enviei a apresentação para ali. Ok. É farinha mágica. Então, bom, ela era farinha 4Ms. Porque todos os componentes começam por M. Mas há um amigo meu falecido chamado Nakuo. Disse, chama lá mágica, que fez magia em mim. E então ficou. Eu fiz isto porque sou diabético. E todos os diabéticos não podem comer arroz, não podem comer batata. Epá, eu fui procurar uma saída. Então, identifiquei Mapira, Mixueira, Naxini e Malamba. Por favor. E portanto é isto.
2: Senhor engenheiro, penso que as outras questões são de detalhe.
5: Ali há pessoas que não conhecem Marubi.
2: Os conferencistas hão de ir contactar a nós e através da vossa empresa. Já tivemos oportunidade na tenda da exposição. Então gostaríamos de dar um espaço.
5: Vou me sentir discriminado. Aquela senhora falou, ultrapassou 3 vezes. Aquele também falou, eu estou a dizer, mais 1 minuto eu termino.
2: Está bem, 1 minuto, 60, são 60 segundos. Então vamos lá, 60 segundos.
5: Portanto, o objetivo está ali, substituir o arroz, ajudar pessoas que sofrem doenças de diabetes e hipertensão, providenciar alimento agregado com suplementos ricos em antioxidantes. A Mapira é isto, os nutrientes são sem glúten, rico em gorduras insaturadas, proteínas e fibras, fósforo, potássio e cálcio. Prontos.
2: Muito
6: Muito obrigado, uma salva de palmas pela apresentação.
5: A produção é aqui em Pemba. Os cereais eu compro lá no campo. Houve uma altura que eu comprava ali em Meluco com a ajuda do primeiro secretário. Porque Meluco é que produz muito marrupi. E muito obrigado.
6: Muito obrigado, senhor engenheiro. A questão de desenvolvimento é um desafio, onde as mentes e os vários intervenientes se distanciam pelo tempo. Alguns projetos que nós encontramos, que temos estado a gerir, são projetos iniciados no tempo dos antigos governadores. Projetos que alguns deles tiveram estudos, tiveram projeções como importantes, mas por dificuldade de recursos chegaram-nos até agora. E nós temos de fazer uma simbiose entre aquilo que os nossos antigos fizeram e começaram, de modo que não haja ruptura enquanto são ideias válidas e que nós já podemos aproveitar. Então o desafio é irmos à frente com novas iniciativas, mas sem descurar aquilo que foi avançado no passado. Portanto, apesar do CPD ser uma instituição de cerca de 3 anos, ele também vai naquela lista de projetos que a província tem e teve, e colhemos daí aquilo que pode ser útil para a nossa atualidade. Então, pela apresentação que todos fizeram, gostaria de convidar aos caros conferencistas, compreendendo a questão do tempo, de modo que apresentem o seu ponto de vista ou alguma questão específica. E peço que aqueles que estiverem com esse interesse levantem a mão ou dão um sinal e, ao responder ou comentar, apresente-se pelos nomes e, eventualmente, a proveniência. Por favor.
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7: PMO, Programa Mundial para Alimentação aqui em Cabo Delgado, que cobre Nampula, Niassa e Zambésia. Portanto, quero primeiro agradecer os nossos colegas que apresentaram. São muito boas apresentações. E também saudar a liderança da província de Cabo Delgado por esta iniciativa, de nos colocar todos à frente desta mesa para discutirmos os projetos. Tenho 3 pequenos comentários. O primeiro vai para o professor doutor João Ruas. Vimos com muito interesse o projeto que apresentou e o que eu gostaria de dar como opinião é que nós temos esses projetos e estão em diversas zonas. A pergunta é se o programa que tem está alinhado com as necessidades, porque, por exemplo, podemos construir uma escola, um hospital, não temos os médicos, doutores, enfermeiros, portanto, a cadeia de valores. se esses projetos estão alinhados às necessidades. E podemos ver nas análises clínicas se o maior problema de saúde é a deficiência em vitamina A e D, então a produção de, vamos dizer, a produção tem que estar alinhada para responder a esses problemas, para melhorar a qualidade de vida. A segunda pergunta é para o nosso irmão Abdala, não é? Em termos de barragem. Barragens é muito importante, porque os outros países estão a fazer uma barragem atrás da outra e o caudal é o mesmo e pode levar muito. Então são iniciativas muito, muito viáveis mesmo e que podem fazer uma sequência. Então, em termos de desenvolvimento, podíamos ver qual é a sequência. Estamos a fazer um projeto, cada um naturalmente vai puxar o projeto da sua área, mas em termos de província, podíamos criar essa sequência. A construção do mercado vai criar uma demanda de cimento. Se tivermos uma ideia de ter uma fábrica de cimento, então esta seria a cadeia.
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0: Acompanhe as notícias a seguir apresentadas por Nelson Moando. Nelson, boa tarde.
1: Muito boa tarde, Sérgio e ouvinte. O Governo aprovou a criação da Academia Nacional de Ciências Aeronáuticas. Trata-se de uma instituição que vai reintroduzir a formação de pilotos de aeronaves de asa fixa, os aviões, e pilotos de asa rotativa, vulgo helicópteros. A nova instituição voltará a formar igualmente assistentes de bordo. Estes dados foram partilhados nesta terça-feira em Maputo pelo porta-voz da sessão do Conselho de Ministros em conferência de imprensa. Salim Valá disse que a criação da Academia Nacional de Ciências Aeronáuticas surge da extinção da Escola Nacional de Aeronáutica.
2: A extinção resulta do processo de reestruturação institucional do setor da aviação civil do país, com vista a garantir a eficiência, eficácia, sustentabilidade e melhoria da qualidade dos serviços prestados. Esta nova perspectiva trará ganhos económicos com a redução dos custos com formação no exterior e, consequentemente, aumento da eficiência operacional, sustentabilidade e segurança na aviação civil em Moçambique, bem como o reforço da soberania nacional.
1: O porta-voz do Conselho de Ministros já notou que persistem desafios para o repatriamento e reintegração de cidadãos nacionais vítimas da xenofobia por falta de documentação, transportes de bens e acesso aos meios de subsistência após regresso ao país. Salim Valá apontou que já regressaram ao país 738 nacionais. Mais de 13 mil funcionários públicos vão beneficiar do processo de promoção, progressão e mudança de carreira na cidade de Maputo. Deste número, perto de 3.300 funcionários serão promovidos, mais de 6.600 vão beneficiar de progressão e pouco mais de 2.900 vão mudar de carreira. São dados divulgados hoje pelo secretário de Estado na cidade de Maputo, Vicente Joaquim, na cerimónia de deposição de uma coroa de flores na Praça dos Heróis Moçambicanos, por ocasião do Dia Internacional da Função Pública.
3: Uma administração pública inclusiva é aquela que não deixa ninguém para trás, que garante a igualdade de oportunidades e que assegura o acesso equitativo aos serviços públicos, independentemente da condição social, género, idade ou localização geográfica dos cidadãos. A nossa cidade tem programados 13.073 funcionários para os atos administrativos de promoção, progressão e mudanças de carreira.
1: A celebração do Dia Internacional da Função Pública decorre este ano sob o lema Transformar as Instituições Públicas, promovendo a inovação, a participação e a inclusão. A Inspeção-Geral do Estado na província detecta e exige o cumprimento rigoroso da Estratégia Nacional de Combate à Corrupção, sobretudo na função pública. O detalhe por Orlando Cananecas.
4: O documento, adotado pelo governo com vista a aprimorar o bem servir aos cidadãos, além da administração pública, envolve o setor privado e a sociedade civil. Para o inspetor-chefe do Estado, ENTET, a visão do governo, ao envolver todas as entidades que servem o cidadão, tem por objetivo acabar com a corrupção, principal entrave para o desenvolvimento socioeconômico no país. Ziwa Nhambessa, que falava no quadro do Dia da Função Pública, destacou que a almejada independência econômica só pode ser alcançada com um país livre da corrupção. Da cidade de Tete, Orlando Cananecas.
1: A Agência Metropolitana de Transportes de Maputo capacitou, desde o ano passado, 38 mulheres para garantir a sua inserção no setor dos transportes públicos de passageiros na capital do país. A iniciativa visa reforçar as competências técnicas e práticas das mulheres para a operação de transportes públicos, contribuindo para a redução das desigualdades de género no setor. É uma informação prestada hoje em Maputo pelo presidente do Conselho de Administração da Agência Metropolitana de Transportes, Fernando Andela, na Feira de Emprego de Mulheres Motoristas de Transportes Públicos.
5: Desta vez são as mulheres, porque nós concluímos que na área metropolitana poucas são as mulheres que têm essa relevância, muitas vezes porque não têm a parte financeira para ir para a formação, outras vezes porque não têm oportunidade.
1: Presidente do Conselho de Administração da Agência Metropolitana de Transportes de Maputo, Fernando Andela. Na atualidade internacional, mais de 800 pessoas foram vítimas de 546 casos de violência sexual reportados durante 3 anos de guerra no Sudão. De acordo com o relatório do Gabinete das Nações Unidas para os Direitos Humanos, divulgado hoje, mais de 500 mulheres, cerca de 200 raparigas, 8 homens e 7 rapazes estão entre as vítimas de violência sexual. O documento denuncia que quase um quarto dos incidentes envolveu violações em grupo. A ONU refere ainda que foram registadas pelo menos 13 vítimas mortais na sequência da violência. Muitas outras sofreram complicações médicas graves, enquanto pelo menos 59 raparigas e mulheres ficaram grávidas. Apresentamos as notícias próximas às 18 horas.

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3: Nós chamamos galinha macua, galinha tradicional, aves tradicionais. E qual é a experiência, principalmente quando olhamos para Newcastle, né? E outras doenças infectocontagiosas que podem ser um problema para a criação. E aqui estou a trazer a questão de manipulação ambiental, tendo em conta questões que levantou sobre as mudanças climáticas versus a influência das temperaturas. Como é que nós podemos manipular isso, né? Porque percebi que fez uma apresentação macro, tendo em conta o conceito sul-africano, mas gostaria de chamar a atenção que no contexto moçambicano, a maioria dos produtores ainda são do setor familiar e que não podemos esquecê-los, temos que trazer para esta cadeia de valor. Claro, sem esquecer a produção em massa. Então, queria ouvir um pouco mais sobre essa experiência de alavancar pequenos produtores e incentivar a criação de aves que não sejam de capoeira, e ligando isso com a questão de Newcastle e outras doenças, que nós ainda não temos outras formas de tratamento que não sejam na base de químicos, trazendo a questão de estar a lidar com comunidades, ser muito difícil, muitas vezes, discriminar e colocar corredores claros de tratamento, intoxicação ou contaminação de rios, áreas de produção agrária e por aí fora. Obrigada.
4: Obrigado. Então, vamos nesta fase para a última, lá ao fundo.
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5: A minha pergunta está muito ligada à questão da qualidade. Qualidade e assistência técnica aos produtores. Qual a estratégia que a África do Sul usa para dar assistência técnica aos produtores, se tem uma entidade responsável por isso, se é o governo ou o setor privado, porque isso, de uma ou de outra maneira, acaba influenciando na qualidade da galinha que é produzida. Porque, conforme a senhora falou antes de mim, nossa produção ainda é familiar, não é? Pronto, tenho vontade de abrir uma capoeira, vou lá e abro. E quem controla esta questão toda de estou a produzir dentro do peso aceitável, dentro da qualidade aceitável, para evitar essas doenças que tanto se falam que a galinha pode transmitir para os seres humanos? Então, a questão da qualidade e a questão do technical assistance, como é que a África do Sul adota ou faz? Obrigada.
4: Muito obrigado. Fechamos a parte da apresentação das questões e comentários. Registrei aqui pelo representante do PME, o senhor Fernando Francisco Mendes, foi um comentário. Penso que é tranquilo, acolhemos estes comentários relativos à sequência dos projetos e a questão das barragens que foi referindo. Temos também a contribuição quanto à segurança alimentar. A doutora, creio que viu as questões. Did you see the questions? So, wait. Portanto, mais questões foram para a doutora Tobela, que eu vou pedir para poder apresentar, poder comentar ou responder. Em relação aos outros nossos mais velhos e em relação aos projetos, praticamente foram comentários. Então, acho que não poderei, a não ser que seja um motivo maior. Agrovida, a questão apresentada pelo Dr. Giero Valar, nós somos parceiros da MOS, somos parceiros, estamos memorando na província, no âmbito da criação de mercados, sobretudo do mercado internacional. Então, a Agrovida, certamente, também sabe, fez parte do lançamento deste programa cá e temos toda esta articulação com o Dr. Joia.
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0: vamos testemunhar o desenvolvimento da conferência internacional sobre a industrialização dos agronegócios.
1: Já me encontro com o governador, ele que vai fazer as
0: últimas considerações sobre esta reunião, mas consulta-se que vai decidir aqui uma manifestação de interesse para as empresas e a minha cidade. Um dos grandes objetivos da vida de da taxa de gato, vamos ouvir o discurso do governador de Campeonato, que marca o encerramento desta reunião.
2: Então, eu primeiro quero pedir para que, como tem dito em algumas perguntas, que através da publicidade está apostando a crise. De uma felicidade que não tenha cabido. E por causa disso, eu quero começar a pedir uma forma singela aqueles que estão no carro para que se acontecer num momento bastante desafiante, todos nós sabemos, e porque nós somos envolvidos da retoma de atividades no Moçambique FMC, através da Total Energy. De alguma forma motiva a todos aqueles que vão se empenhar num cargo de chefe. O que eu queria pedir para que os representantes pudessem juntar a minha fé para que eles estiverem. Porque nós não estaríamos a esse modelo, mas se tiver aqui, mesmo na espera de convidar, todos estamos ainda entrando.
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1: Outros que nos apoiaram muito, mesmo na força moral, mesmo batendo o ombro, não desistam, avancem, estão no caminho certo, várias formas e, sobretudo, também na vossa presença, aqueles que se designaram deixar a família em casa e vir se juntar a nós aqui na província de Cabo Delgado. Nós teremos uma força de união, cada força em que as medidas cada um sabe ao seu nível de como é que se enfrentou a causa. E nós não temos outra forma. E como foi desafiado por Sua Excelência Ministro Alara, e deixou orientações que este projeto, pelo seu modelo, pela sua forma, é para dar e dar continuidade para que anualmente possa acontecer. Então, a este testemunho, nós não queríamos, como dirigentes, como governo, não queríamos assumir sozinhos para o ano sem termos de contar com estes nossos parceiros. Já vi a doutora Laila, que a pode ser, a não ser que esteja representada aqui, mas se não estiver representada, por favor, tem que estar em representação da Moçambique, ele é aqui, total. A Fundação Moçambique, ele é aqui. Também, ele não está no Doralaya, representa. Então, como eu dizia, cada um, cada instituição, sabe muito bem o que fez para que nós conseguíssemos chegar a este momento. E não foi um apoio pequeno, e como nós dissemos, mesmo para aqueles que nos deram palavras de apreço, para ter o ombro, continuem, corretamente. Estão nas nossas memórias, estão na nossa luta. Estão caros, parceiros, nós estamos a chegar ao fim. Dois dias que nos posto para mulheres individualizadas, com dentro do nosso país e fora dele. Então, convidamos a fazer esse testemunho e que fosse a vossa mão, e é por isso que a esse momento nós temos a coragem de fazer. Graças a Deus, estamos a chegar ao fim. Foi a integração. Todos como sempre, e a voz a representar a todos aqueles que de forma direta também, ou indireta, terão a sua confiança para nós termos essa conferência. Pela primeira vez. É uma conferência que tinha seus bispos. É a primeira vez. Nós temos aqui no lançamento, nos antigos experiências, queríamos aprender a ser. E aprendemos muito, estamos com muita força de criar acontecer e não aconteceu, por causa dessa parte falta de mas queria dar a minha voz. Podemos ou não dar resposta neste mês a sua estética neste plano. Sobre o desafio que deixou para nós, e ficar preparado, continue a viajar. Podemos? Muito obrigado, Gustavo de Palma. Não tive parte de o amanhã na casa do nosso pai. Se vier a mudar a mudança, estou preocupado. A gente mesmo estamos bastante desgastados. Muito obrigado. Muito obrigado.

0: Nesta fase do encerramento, e como disse no início, por detrás da publicidade, a quero pedir meus bens, pessoas, para virem. Estar aqui, tanto a professora econômica, professora na área política, na área de informação, comunicação interna, estiverem todos, por favor. Se o doutor ainda não está aqui, não estar neste momento, mas esperamos conosco. Essa equipa é a professora e o professor, mas este evento foi possível na coordenação e articulação junto da representação do Estado, Presidência, Secretário de Estado, que é muito por força da agenda, ele não está aqui, mas queria pedir aos colegas, a pessoa, sua presidência, Secretário de Estado, que estão aqui, por favor, venham se juntar a nós. Assessores de nação, de imprensa, de na área econômica,
1: a inauguração da Sala de Comunicações de Emergência, que visa fortalecer a capacidade de prevenção e resposta a desastres. Segundo a Presidente do Instituto Nacional de Gestão e Redução do Risco de Desastres, Luísa Mac, a infraestrutura vai contribuir para melhorar as observações básicas do clima e do tempo que sustentam os alertas antecipados.
2: Cada evento que afeta o nosso país apresenta desafios específicos e dos mais complexos tem a ver com a comunicação.
0: A conjunção... E a sua excelência secretária de Estado de Mane, na altura, para que não desistíssemos. Os momentos são difíceis, mas que nos aconselharam para avançar. Então, quero pedir uma salva de palmas para os nossos professores. Muito obrigado, colega. Talvez ainda possam voltar de alguma forma. E agora vou pedir a outra equipa mentora, aquela que depois de ter sido confirmado que o projeto ia avançar, criou-se uma comissão instaladora, porque era para assegurar as coisas para poderem avançar. Então, esta equipa era liderada pelo diretor da Indústria e Comércio, e ele conhece a sua equipa. Quero pedir para que o diretor provincial da Indústria e Comércio pudesse ser contar aqui e toda a sua equipa, a comissão que esteve destacada para assegurar e para passar. Por favor.

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2: tenha um papel destaque para assegurar diretor do ambiente seja diretor do ambiente diretora de ambiente também dos ambientes água então não está a ver Está aqui à frente, venham se sentar. Portanto, nós dizemos que este evento da província, sendo da província, como avançar sem que a província se toda ela junta. Então, instaladora assegurou alguns meses, bom. Dias dentro de meses, para que fosse impossível acontecer. Então, mais uma vez, quero pedir uma salva de palmas. Colegas, podemos arriscar o desafio que nos foi deixado pela Sua Excelência. Ministro, falar de que podemos avançar e preparar para o próximo ano? Podemos? Podemos? Começa hoje. Uma salva de palmas para a
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2: esta equipa mas ela como coordenadora também trabalharam com muitos outros colegas protocolo técnicos de várias formas para que as coisas não pudessem falhar. Então, queria pedir a que a equipe fez parte do protocolo para aqueles que estão aqui, por favor, venham se juntar aqui à equipe, por favor.
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2: protocolo, mas nós temos nossos colegas motoristas, temos nossos colegas de defesa e segurança, temos nossos colegas que de alguma forma tinham outros papéis. Então, a todos eles que estão aqui representados, então quero pedir mais uma vez uma salva de palmas para os nossos colegas. Muito obrigado, colegas. Muito obrigado. Muito obrigado.
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2: Tizão, para se avançar para frente, foi tomada em sede do Conselho, da sessão do Conselho Executivo Provincial, e nessa sessão estavam, portanto, os colegas, os meus colegas diretores, e cada um defendeu na sua visão e depois culminamos em dizer: vamos avançar. E a deliberação foi assim, quando bateu o martelo, daqui já não vamos recuar. Então quero pedir a todos os colegas, diretores, Conselho Executivo Provincial, para poderem vir aqui. E foi a equipa que deu o aval.
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0: Está bem, mas haveremos de ver isso, depois vamos falar. Era para ver se ele podia desistir do assunto. Mas ele não desistiu. Quando chegamos a Pemba, passado um tempinho, ligou e disse: governador, aquele assunto que falamos na Facine está de pé. Não seria bom, porque tem que começar a partir de agora, senão fica tarde. Muito bem. E eu, então, foi nessa altura que pedi a ele para que continuasse a falar com o diretor da indústria e comércio. E, no entanto, depois dos contactos, e o diretor da indústria e comércio disse que vale a pena passar, então foi aí onde nós levamos para a decisão dos membros do Conselho Executivo Provincial na sua sessão ordinária. E a ele, se estiver aqui, já tinha visto, doutor Mário Palva,
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0: Estamos avançando até chegar o momento em que começamos a ser aceites por aquela equipa que estava aqui inicial. Então quero pedir uma salva de palmas para muito obrigado.
2: Mário Paiva. 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
0: antes de termos uma sessão ordinária na Assembleia Provincial, nós tivemos que abordar a direção da Assembleia Provincial e nós estávamos a equacionar realizar uma conferência internacional, mas uma conferência com cunho local, porque queremos experimentar os nossos colegas locais se também podem registrar a sua marca e poderem passarem também a ser convidados em outros fóruns. Então, nessa altura, eu tive que falar com o presidente da Assembleia Provincial, enquanto que gestor principal da Assembleia, mas não foram mesmo para fazer acontecer as coisas, como eu disse, num intervalo, numa altura em que nós já tínhamos tido a sessão e quando tomamos a decisão, já não era possível convocarmos uma sessão da Assembleia Provincial. Então, quero pedir ao meu presidente da Assembleia Provincial para chegar. Estou a trazer isso, não fiquem cansados, por favor. É mesmo comunicação.

0: na sua coordenação e articulação.
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0: Provence foste eleito por via de partido. E já falaste com teu partido? Fiquei despertado. Então tive que falar com o meu primeiro secretário provincial do meu partido, e que ele na altura disse: são essas coisas que nós estamos a precisar para a província. Então quero pedir ao meu chefe, por favor.
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0: Agora, Provém era cabeça de lista. Então, há um comando. Seja tivesse sido de outro partido, seria exatamente isso. Então, meu chefe, muito obrigado. Nós chegamos ao fim. Juntos, meu presidente, nós chegamos ao fim, juntos, desde o primeiro minuto, e aqui estamos já a fazer agradecimento a todos aqueles que tocaram os nossos corações. Muito obrigado. Mais uma salva de palmas. Doutora Cef usou um termo ontem. Que dizia: at least, but not last. Eu não sei o que é isso quer dizer, mas ouvi dele. Mas, excelências, nós, desde o primeiro dia, tivemos a honra de termos conosco aqui antigos governadores desta província que não estão desligados e que essa província lhes diz respeito. Eu preciso de citar o primeiro e segundo governador da província de Cabo Delgado, pós independência, e que o primeiro até foi antes da independência, naquela altura de transição. O primeiro governador da província de Cabo Delgado é o general Sua Excelência General Raimundo Domingos Pascunoapa. Peço uma salva de palmas para ele. O segundo é Sua Excelência, antigo Presidente da República de Moçambique. O jovem já deve estar a adivinhar aí. Se eu parar por alguns segundos, as memórias já estão a ir para um sítio. Mas foi Sua Excelência Armando Emílio Guebuza. Uma salva de palmas. Na cadeia de dirigentes na província que exerciam dois papéis, como ministros e ao mesmo tempo a dirigir uma província como governador. Então nós tivemos aqui Sua Excelência General Alberto Joaquim Cipande. Então peço uma salva de palmas. Então, de forma de continuidade, tivemos embaixador Armando Panguene como governador, tivemos engenheiro Batista Cosme como governador desta província, tivemos o saudoso Simbine como governador, tivemos doutora Abdul Razak como governador, tivemos doutora Manahumu como governador desta província, tivemos a doutora Selmira como governadora da província, tivemos o arquiteto Paruk, atualmente presidente do município da cidade da Matola, como governador. Tivemos engenheiro José Pacheco como governador e todos eles nesta cerimônia foram representados por Sua Excelência antigo governador Machava, antigo governador Max, a quem despeço para virem mais uma vez nessa fase derradeira. Dizer alguma coisa?
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2: O meu irmão disse que não vai falar. Se eu digo as neiras, ele assumiu. Como fomos autorizados para aqueles que estiveram cá e fizeram de tudo para o bem da província, apenas vamos dizer que recebemos o convite para estarmos aqui e foi com muita satisfação. Queremos agradecer profundamente ao governo da província de Cabo Delgado, na pessoa de Sua Excelência o Governador, a todos aqueles que estiveram envolvidos para que o desfecho desta conferência fosse feito. Nós acreditamos que aquilo que Sua Excelência o Ministro de Planificação e Desenvolvimento disse, e bem, será seguido. Acreditamos que o governo da província, da mesma maneira que pensou em avançar, da maneira como explicou Sua Excelência o Governador aqui, continuarão a avançar. E uma das coisas que tivemos foi que não basta identificar os nós de estrangulamento, o mais importante é o passo a seguir, planificar, executar e controlar a execução das atividades. Acreditamos que isto já foi assumido pelo governo da nossa província e nós apoiamos esta linha. Porque quando se avalia periodicamente o que se executa, é possível avançar muito mais, porque será o governo, serão os dirigentes que vão cobrir aquilo que pode embaraçar o processo. Nós saímos daqui satisfeitos porque vimos os conteúdos, vimos o aproveitamento feito em termos de capacidades que a província tem, em termos de quadros, que não devemos nada a ninguém em termos de quadros. A maneira como os assuntos foram tratados, a profundidade com que os assuntos foram tratados, só reiteramos os nossos agradecimentos pelo convite. E como o meu irmão está aqui, não posso dizer mais, senão eu disse para não demorar.
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0: que encorajou muito quando soube que este evento ia acontecer. Muito obrigado pelo carinho, muito obrigado, muito obrigado. Os generais, os nossos generais na reserva, o general Ntumuk, que veio para nos dar força e encorajar para que a província avance. Então, desta forma, eu quero pedir aos meus colegas, os que fazem acontecer as coisas lá no povoado, onde há peripires, bons peripires, onde há atum para os que têm parte costeira, onde há galinhas que se fritam sozinhos, os colegas administradores, por favor, venham se juntar a mim aqui. Esse aqui é o governo da província de Cabo Delgado.
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3: Antonia Metatrocho Matrix de Provincia El Cabo Delgado Mamona Metatro Distrito de Cusco
4: Aqui é o
3: Distrito de Untuchi de Opema Distrito de Muenda
4: tem
3: um parceiro do hospital. Que é uma vocatura. Cai que nem um copo quanto o Urawa me está trazendo aqui na cor. Cai no número me vou ligar mais para a governador.
4: Queremos ele. Dá uma salva de palmas para Eles lidam com a população no distrito, onde aguentar aqui até eu terminar o meu discurso, porque senão depois eu fico sozinho aqui, porque são 50 páginas, é só eu imaginar, não é? Excelências, minhas senhoras e meus senhores. Tomamos a palavra para agradecer profundamente às demais distintas individualidades que participaram nesta primeira conferência internacional sobre o tema industrialização e agronegócio, realizada na cidade de Pemba, a capital da província de Cabo Delgado. Uma palavra de afeto, dirigimos à Sua Excelência Daniel Francisco, Presidente da República de Moçambique, por ter anuído a participação de Sua Excelência Salim Valar, Ministro da Planificação e Desenvolvimento, nesta cerimônia, uma presença que nos conferiu honra para além da vasta gama de conhecimentos e experiências aqui partilhadas para melhor orientarmos os processos conducentes ao desenvolvimento da província de Cabo Delgado. Aos altos dignatários, investidores, empresários e palestrantes, que vieram da Itália, Emirados Árabes Unidos, Brasil, Quênia, Tanzânia, África do Sul, formulamos profundos agradecimentos pelo vosso interesse de caminhar conosco nos esforços para o crescimento econômico e social sustentável de Cabo Delgado. As vossas lições e experiências partilhadas nesta conferência servirão de bússola para orientar a nossa ação governativa, os nossos esforços para a industrialização e agronegócios a um bom porto. Caros conferencistas, hoje, com esta conferência, certamente colocamos a província de Cabo Delgado nos radares dos investidores, doadores e compradores de produtos agrícolas e pesqueiros. Estamos na mira dos fazedores e apreciadores do turismo e investidores das áreas de transporte, imobiliária e agroprocessamento. Na base das nossas apresentações
0: discussões, somos unânimos em afirmar que a província de Cabo Delgado tem enormes potencialidades em termos de recursos naturais, o que a torna acessível e atrativa para acolher grandes projetos agrários e industrializar com benefícios afetos aos investidores e à população. Estamos cientes de que os ganhos desta conferência virão com o tempo, mas apraz nos anunciar que já começamos a visitar alguns compromissos. A título de exemplo, a empresa Moscan Investment vai investir em 2 milhões de dólares americanos na fase inicial para projetos agrícolas no distrito de Palama. A International Facility Service, IFS, vai firmar um acordo com a província para o desenvolvimento de fornecedores. Temos em nossa mão 3 memorandos de entendimento para avaliação e, posteriormente, assinatura para início de projetos agrários e treinamento das empresas fornecedoras locais. Ficou claro, nesta conferência, o engajamento do Governo Central, liderado por Sua Excelência Daniel Francisco Sá, Presidente da República de Moçambique, no que se refere às reformas em curso para garantir o financiamento das iniciativas locais e investimento no agronegócio e industrialização. Nesta conferência, colocamos as autoridades do governo local, as nossas associações agrícolas, o Conselho Empresarial e as pequenas e médias empresas locais em contato direto com os compradores, processadores, certificadores de produtos e empresas, uma oportunidade única. Esperamos reforçar o conhecimento mútuo e contactos que resultem em parcerias inteligentes para gerar empresas a nível local, emprego e renda para a população. Sem prejuízo da nossa atenção e cuidado, contando com o apoio das forças de defesa e segurança, nos próximos momentos, estaremos focados nas ações de desenvolvimento, pelo que esperamos mais trabalhos de prospecção, mais missões empresariais e mais investimentos para Cabo Delgado. Como governo da província, manifestamos a nossa total abertura para receber e viabilizar projetos de investimento local, nacional e internacional, em toda a extensão da província de Cabo Delgado, observando as políticas, normas e protocolos vigentes na República de Moçambique, com ganhos mútuos entre os diferentes intervenientes e em prol do desenvolvimento e bem-estar da população da província de Cabo Delgado. Antes de terminar a nossa intervenção, permitam-nos reiterar os nossos agradecimentos a todos pela vossa presença, de forma particular ao chefe da missão da OSCA, em representação das Nações Unidas, com votos de bom repouso. Depois do intenso trabalho, durante estes dois dias de conferência. Um bom regresso aos vossos locais de proveniência, contando que em breve poderão visitar a nossa província, está se estarem cá em missão, serviço, turismo e ou negócios. Muito obrigado pela vossa presença, muito obrigado pela vossa atenção, muito obrigado por todo o apoio a que cada um pensou para nós. Com estas palavras, tenho a elevada honra de declarar encerrada a primeira conferência internacional sobre industrialização e agronegócio. Tema
5: 32. Está indo assim da Conferência Internacional sobre Industrialização e Agronegócio da província de Cabo Delgado, um evento que vinha decorrendo desde ontem, aqui na cidade de Pemba. Antes de fazermos aqui o teste total, vamos ouvir algumas reportagens dos nossos colegas das diferentes línguas. Né, senador?
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5: Depois, do outro lado dessa sala, está o Cova. Cova, alguma possibilidade de reportagem nesses momentos finais dos nossos trabalhos?
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5: É assim que termina esta nossa transmissão e temos aqui algumas notas a destacar sobre estes momentos finais, principalmente aquilo que foi o discurso de encerramento do governador de Cabo Delgado. O governador de Cabo Delgado destacou aqui alguns resultados decorrentes da realização desta primeira conferência internacional de industrialização e agronegócio. Tendo aqui revelado que como resultado já existe alguma manifestação de interesse de algumas empresas explorarem as terras da raves do distrito de Balama. Também já existem alguns memorandos de entendimento que poderão ser assinados futuramente depois de uma avaliação exaustiva. Também fica como um dado adquirido que esta primeira primeira edição poderá acontecer a segunda no próximo ano e sucessivamente, porque acho que essa é a melhor via que a província deve seguir para promover os produtos produzidos localmente. Nós já não nos resta mais senão despedirmos do caro ouvinte, lembrar que ontem tivemos aqui a nossa transmissão com a participação de Gênida Mandala e Nassiru Adolfo. Tivemos de hoje o João Cova, mas também lembrar que ontem tivemos a Gênida Mandala e os cuidados técnicos, tivemos o Pâncaras Lourenço e Evo Anatona. Eu, Florencio Moussa, levei a informação em língua portuguesa para todo o auditório da Rádio Moçambique. Nós voltamos nas próximas ocasiões, de certeza, com outras informações que ocorrem aqui na nossa província. É tudo. Até a próxima.
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0: São neste momento 19 horas.
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2: O Banco Mundial aprova um financiamento de cerca de 250 milhões de dólares americanos para a implementação de projetos estruturantes nas províncias de Cabo Delgado, Nampula e Niassa. Funcionários públicos na província de Cabo Delgado comprometem-se em continuar a trabalhar de modo a garantir a prestação eficiente de serviços públicos à população. Estes são os destaques do Jornal de Cabo Delgado esta terça-feira, 23 de junho, uma data em que assinala-se o Dia da Função Pública e também marca o segundo e último dia da realização da Conferência Internacional sobre a Industrialização e Agronegócio, que decorre aqui na capital provincial. Florinda Fernando e Fabião Marques estão em sua companhia. Decorre desde ontem aqui em Pemba a Conferência Internacional sobre a Industrialização e Agronegócio, um fórum econômico que visa, de entre vários objetivos, posicionar a província como um destino estratégico para investimentos nos setores chaves da economia. E durante o fórum, o Banco Mundial anunciou a aprovação de um financiamento de cerca de 250 milhões de dólares americanos para a implementação de projetos estruturantes nas províncias de Cabo Delgado, Nampula e Niassa. Jornalista Florencio Mussá.
3: Denominado Mose Community, o projeto prevê a implementação de ações viradas para o fortalecimento das comunidades locais, a ampliação das oportunidades econômicas e de emprego, principalmente para jovens, além da construção de infraestruturas resilientes em 56 distritos a serem abrangidos pela iniciativa nas três províncias nortenhas do país. O projeto Mose Community vai estar alojado na Agência de Desenvolvimento Integrado do Norte e surge como resposta aos problemas ligados às fragilidades econômicas e ao conflito, visando promoção da coesão social. São informações avançadas esta segunda-feira em Pemba, no arranque da Conferência Internacional sobre a Industrialização e Agronegócio na província de Cabo Delgado, que termina esta terça-feira pelo ministro da Planificação e Desenvolvimento, Salim Valá.
4: Representa um investimento estratégico para o norte do país e vai cobrir Cabo Delgado, Niassa e Nampula, uma região que continua a enfrentar desafios associados à fragilidade, aos impactos climáticos, à limitada disponibilidade de oportunidades económicas e à necessidade de reforço da coesão social. O projeto, que foi aprovado a 18 de junho, tem como objetivo fortalecer a capacidade das comunidades locais, ampliar as oportunidades económicas e de emprego, sobretudo para a juventude, e investir em infraestruturas resilientes nos 56 distritos abrangidos.
3: Ministro da Planificação e Desenvolvimento e o projeto Mose Community, uma iniciativa que, através da qual se pretende reforçar as ações de estabilização da província de Cabo Delgado, vítima de terrorismo desde 2017. Aliás, Salim Valá destaca o papel da estabilidade no desenvolvimento econômico da região.
4: A estabilidade é uma condição indispensável para atrair investimentos, proteger comunidades, recuperar atividades econômicas e garantir que o trabalho, a produção e o comércio possam florescer. Cabo Delgado está a reconstruir a sua capacidade econômica e social. Esse processo deve ser acompanhado por investimentos que respeitem as comunidades, protejam o ambiente, valorizem os recursos locais e geram oportunidades concretas para os jovens.
3: Salim Ouvalá, ministro da Planificação e Desenvolvimento.
2: E ainda ontem, Moçambique buscou experiência da Tanzânia na componente da estruturação da cadeia de valor da castanha de caju.
5: Com efeito, o tema sobre a cadeia de valor da castanha de caju foi matéria de discussão esta segunda-feira durante os trabalhos da Conferência Internacional sobre a Industrialização e Agronegócio que decorre na cidade de Pemba. Dentre várias experiências que interessam Moçambique, destaca-se a questão do subsídio atribuído aos produtores, assistência técnica, armazenamento, entre outras matérias relevantes na cadeia de valor desta cultura de rendimento.
6: Meu nome é Abdala Moussa. Eu quero saber como é que eles subsidiam o caju, porque disseram que logo pararam de subsidiar, a produção baixou. Mas, segundo, como é que eles dão assistência técnica?
7: Meu nome é José Alfredo Zita. Então, gostava de compreender esses armazéns, a sua construção, de quem foi a responsabilidade, quais foram os mecanismos e quais foram os indicadores que ditaram a implantação física desses armazéns, que é para permitir que haja maior convergência em termos de captação e armazenamento da caju.
5: Estas questões foram respondidas pelo orador Francis Alfred, que apresentou o tema estruturação da cadeia de valor do caju, experiência da República Unida de Tanzânia, que estava alinhado no primeiro painel sobre o desenvolvimento das cadeias de valor estratégicas para Cabo Delgado. Primeiro, alguém perguntava sobre como nós financiamos a produção da castanha de caju. E sobre esta pergunta, tenho a dizer que, através de uma linha de financiamento, nós disponibilizamos fundos sob forma de crédito, cuja amortização tem sido depois das colheitas. Em relação à assistência técnica, nós estamos a implementar uma iniciativa que tem a ver com a utilização de estudantes universitários que prestam assistência ao mesmo tempo que vão conciliando entre a teoria e a prática. É uma experiência que está a produzir resultados e julgamos que pode ser adotada por Moçambique para melhorar a componente de assistência técnica aos produtores.
8: Francis
5: Alfred, um dos oradores da Conferência Internacional sobre a Industrialização e Agronegócios, que apresentou o tema Estruturação da Cadeia de Valor de Caju, experiência da República Unida de Tanzânia, que esteve alinhado no primeiro painel dos debates de vários temas sobre o desenvolvimento da província de Cabo Delgado.
2: Florencio Mussá, jornalista da nossa redação. Hoje é o Dia Internacional da Função Pública e, a propósito da data, funcionários públicos nesta província comprometem-se em continuar a trabalhar de modo a garantir a prestação eficiente de serviços públicos à população. Lúcia Anticula.
9: O compromisso foi manifestado esta terça-feira na cidade de Pemba durante as celebrações do Dia Internacional da Função Pública, que hoje se assinala. Em mensagem, os funcionários disseram que continuarão a redobrar esforços para combater o mau atendimento ao público, entre outros comportamentos que comprometem a qualidade dos serviços prestados nas instituições públicas.
10: Que cada um de nós procure eliminar práticas que prejudicam a imagem da administração pública e comprometem a qualidade do atendimento ao cidadão. Devemos continuar a trabalhar para que situações como atrasos injustificados, ausências frequentes ou atendimento inadequado sejam cada vez mais raras nas nossas instituições, reforçando a confiança do cidadão nos serviços públicos.
9: Entretanto, na sua intervenção, o chefe do Conselho Executivo Provincial, Valejita Wabo, exortou aos profissionais a pautarem pela ética, integridade e transparência no exercício das suas funções, bem como na condução eficaz dos processos dos atos administrativos.
11: O utente deve ser esclarecido em caso de dúvidas ou insatisfação em relação à sua petição. O funcionário público deve ser transparente, comunicativo e diligente. Caros funcionários públicos, conforme o compromisso do governo de Moçambique, está em curso o processo que visa a retoma dos atos administrativos. Queremos exortar aos chefes dos recursos humanos e função pública para conduzirem este processo com transparência para não lesar os funcionários que reúnem os requisitos para o efeito.
9: A cerimônia do Dia Internacional da Função Pública em Cabo Delgado foi marcada por distinção dos melhores funcionários do Conselho Municipal de Pemba, Conselho Executivo Provincial, bem como do Conselho de Representação de Estado.
2: Jornal de Cabo Delgado nos seus momentos derradeiros. Mas antes, vamos ao resumo da atualidade provincial em forma de notícias com Nordino Pedro.
12: Arrancou ontem aqui na cidade de Pemba, capital provincial de Cabo Delgado, a Conferência Internacional sobre a Industrialização e Agronegócio. Trata-se de um evento através do qual pretende-se promover as potencialidades econômicas e a produção local para atrair investimentos. O ministro da Planificação e Desenvolvimento, ao proceder à abertura da conferência, destacou a correta ligação entre os megaprojetos e pequenas e médias empresas para assegurar um desenvolvimento inclusivo. Salim Valá defendeu ainda a visão de assegurar um desenvolvimento sustentável. Entretanto, nesta conferência que termina hoje, Moçambique busca a experiência de Tanzânia na componente da estruturação da cadeia de valor da castanha da cultura de caju. Com efeito, o tema sobre a cadeia de valor foi matéria de discussão esta segunda-feira durante os trabalhos da conferência. De entre várias experiências que interessam Moçambique, destaca-se a questão de subsídio atribuído aos produtores, assistência técnica, armazenamento, entre outras matérias relevantes na cadeia de valor desta cultura de rendimento. E ainda, durante a Conferência Internacional sobre Industrialização e Agronegócio, o Banco Mundial anunciou a aprovação de um financiamento de cerca de US$ 250 milhões para implementação de projetos estruturantes nas províncias de Cabo Delgado, Nampula e Niassa. Denominado MOS Community, o projeto prevê a implementação de ações viradas para o fortalecimento das comunidades locais, a ampliação das oportunidades econômicas e de emprego, principalmente para jovens, além de construção de infraestruturas resilientes em 56 distritos a serem abrangidos pela iniciativa nas três províncias nortenhas do país. O projeto MOS Community vai estar alojado na Agência de Desenvolvimento Integrado do Norte e surge como resposta aos problemas ligados às fragilidades econômicas e ao conflito, visando a promoção da coesão social. Funcionários públicos na província de Cabo Delgado comprometem-se em continuar a trabalhar de modo a garantir a prestação eficiente de serviços públicos à população. O compromisso foi manifestado esta terça-feira na cidade de Pemba durante as celebrações do Dia Internacional da Função Pública, que hoje se assinala. Em mensagem, os funcionários disseram que continuarão a redobrar esforços para combater o mau atendimento ao público, entre outros comportamentos que comprometem a qualidade dos serviços prestados nas instituições públicas.
2: Banco Mundial aprova um financiamento de cerca de US$ 250 milhões para a implementação de projetos estruturantes nas províncias de Cabo Delgado, Nampula e Niassa. Funcionários públicos na província de Cabo Delgado comprometem-se em continuar a trabalhar de modo a garantir a prestação eficiente de serviços públicos à população. Estava apenas a recapitular alguns assuntos que fizeram parte desta maratona informativa. Despedem-se Florinda Fernando e Fábio Marques.

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1: São neste momento 19h20. O Fundo de Garantia de Depósitos na qualidade de liquidatário da Cooperativa de Crédito das Mulheres, a DEPEMBA, informa que se encontra disponível relação provisória de credores da instituição em liquidação. Os credores e demais interessados podem consultar a referida relação e apresentar reclamações, correções ou impugnações no prazo de 10 dias, contados a partir da data da última publicação do presente aviso. As reclamações deverão ser apresentadas por escrito ao liquidatário, devidamente fundamentadas e acompanhadas de documentação de suporte. A relação provisória de credores encontra-se disponível para consulta junto do liquidatário e na sede da cooperativa. Fim do prazo para a apresentação das reclamações, o processo de liquidação seguirá os termos subsequentes nos termos da lei. Para quaisquer esclarecimentos adicionais, poderá ser contactado o Fundo de Garantia de Depósitos pelos seguintes meios. Telefone 87 90 08 822 ou 85 94 08 822. Endereço eletrónico fgd@bancomoc.mz. Local de atendimento, filial do Banco de Moçambique, em Pemba. São neste momento 19h22.

0: São 19 horas e 30 minutos. 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

vai voltar. Boa noite. Moçambique vai voltar a formar pilotos de aeronaves. É uma decisão tomada hoje pelo Conselho de Ministros. Operadoras nacionais de telefonia móvel autorizadas a implementar a tecnologia 5G. Distrito de Mabalane, em Gaza, registra 750 casos de malária entre janeiro e março deste ano. O número é quase 6 vezes superior ao igual período de 2025. No estrangeiro, Tribunal Superior de Recursos da África do Sul remete à família do antigo presidente zambiano Edgar Lungu à decisão do local onde sepultar o antigo líder. O corpo de Lungu está numa morgue sul-africana há pouco mais de um ano. Começa agora o Jornal da Noite. Nelson Moano está na apresentação e Michel Horácio na sonorização. Fique conosco.

0: é bem-vindo. O Conselho de Ministros aprovou o novo regulamento do trabalho doméstico no país. O objetivo é assegurar o trabalho digno às pessoas que prestam serviços nos domicílios. Ainda esta terça-feira, o governo decidiu pela retoma da formação de pilotos de aeronaves no território nacional. Leopoldo Capito.
1: O governo aprovou a criação da Academia Nacional de Ciências Aeronáuticas. Trata-se de uma instituição que vai reintroduzir a formação de pilotos de aeronaves de asa fixa, os aviões, e vai formar ainda pilotos de asa rotativa, vulgo helicópteros. A nova instituição voltará ainda a formar assistentes de bordo. Estes dados foram partilhados nesta terça-feira em Maputo pelo porta-voz da sessão do Conselho de Ministros em conferência de imprensa. Salim Valá disse que a criação da Academia Nacional de Ciências Aeronáuticas surge da extinção da Escola Nacional de Aeronáutica.
2: A extinção resulta do processo de reestruturação institucional do setor da aviação civil do país, com vista a garantir a eficiência, eficácia, sustentabilidade e melhoria da qualidade dos serviços prestados. Esta nova perspectiva trará ganhos económicos com a redução dos custos com formação no exterior e, consequentemente, aumento da eficiência operacional, sustentabilidade e segurança na aviação civil em Moçambique, bem como o reforço da soberania nacional.
1: O Conselho de Ministros já aprovou ainda a proposta de resolução a enviar à Assembleia da República relativa aos trabalhadores migrantes. A mesma pretende garantir a proteção e promoção de igualdade e tratamento aos trabalhadores migrantes e apoio aos países a gerirem os fluxos migratórios. Salim Valá anotou que o Executivo aprovou ainda o decreto sobre o regulamento do trabalho doméstico e revoga o anterior.
2: O objetivo principal é adequar o setor às novas diretrizes estabelecidas pela Lei nº 13/2023, Lei do Trabalho, e aos preceitos internacionais da Convenção nº 189 da OIT sobre o trabalho digno, aprovado na Conferência Internacional do Trabalho da OIT, realizada a 16 de junho de 2011, bem como da Recomendação nº 201, que a complementa.
1: O porta-voz do Conselho de Ministros anotou que nesta terça-feira foi apreciada a informação da comissão que monitora a situação dos moçambicanos vítimas de xenofobia na África do Sul. Salim Valá indicou que persistem desafios para o repatriamento de nacionais e reintegração, destacando-se falta de documentação, dificuldades no transporte de bens e no acesso aos meios de subsistência após o regresso ao país. O governante apontou que já regressaram a Moçambique 738 nacionais vítimas da xenofobia na África do Sul.
0: Leopoldo Capito, da nossa redação central. O presidente da República exonerou por despacho presidencial Manuel Crispo Bocuto, do cargo de reitor da Academia de Altos Estudos Estratégicos. No outro despacho, o chefe de Estado exonerou António Caetano Lourenço, do cargo de vice-reitor da Academia de Altos Estudos Estratégicos. O presidente da República nomeou, em outros despachos presidenciais separados, António Djandje Taimo Supeia para o cargo de reitor da Academia de Altos Estudos Estratégicos e Nelson Valente Rego para o cargo de vice-reitor da mesma instituição. Os recém-nomeados tomam posse amanhã numa cerimónia a ser dirigida pelo chefe do Estado no gabinete da Presidência da República. Jornal da Noite. O Executivo acaba de reforçar o sistema de avisos prévio às comunidades sobre fenómenos naturais extremos com a instalação de uma sala de comunicação de emergência. Localizada na cidade de Maputo, a iniciativa do INGD, em coordenação com o Instituto Nacional de Comunicações de Moçambique, visa melhorar a capacidade de prevenção e resposta a desastres naturais. Segundo a presidente do Instituto Nacional de Gestão e Redução do Risco de Desastres, Luísa Mac, a infraestrutura vai contribuir para melhorar as observações básicas do clima e do tempo que sustentam os alertas antecipados.
3: Cada evento que afeta o nosso país apresenta desafios específicos e dos mais complexos tem a ver com a comunicação. A conjunção de esforços e colaboração permanente entre as diferentes instituições permite a disseminação atempada de mensagens de alerta, facilitando a evacuação atempada de comunidades em risco ou as operações de busca e salvamento em situações de emergência.
0: presidente do Instituto Nacional de Gestão e Redução do Risco de Desastres, de INGD, Luiz Amec. São 19:36. As operadoras nacionais de telefonia móvel já estão autorizadas a implementar a tecnologia 5G, disse-nos da conta Derek Magaia.
4: O Instituto Nacional das Comunicações de Moçambique, INCM, entregou esta terça-feira a licença de espectro para a implementação da tecnologia 5G e expansão da rede 4G às operadoras de telefonia móvel que operam no país. A entrega decorreu durante a 5ª Conferência Nacional das Comunicações, realizada em Maputo, num momento considerado histórico para a transformação digital e modernização do setor das telecomunicações no país. Na ocasião, a presidente do Conselho de Administração do INCM, Helena Fernandes, destacou que a atribuição das licenças representa um marco importante na implementação da Estratégia Nacional de Transformação Digital.
5: Trata-se de um passo na concretização desta estratégia e o reforço das infraestruturas que irão sustentar a economia digital, impulsionar a inovação tecnológica e modernizar os serviços públicos e privados do nosso país.
4: A dirigente recordou ainda que as licenças estão associadas a obrigações específicas de cobertura e qualidade de serviço, prevendo que até junho de 2027 todas as capitais provinciais passem a beneficiar de tecnologia 5G. O administrador executivo da Movitel, Francisco Chate, considera que a atribuição da licença representa uma oportunidade para acelerar a conectividade nacional.
6: Temos que cumprir e também é desafiante porque temos que alinhar-se com aquilo que são as propostas, os desafios do governo, que é, portanto, a expansão dessa tecnologia.
4: Por seu turno, Mohamed Moussa, da Comissão de Gestão da TMCEL, classificou a entrega da licença como um momento de grande responsabilidade e uma oportunidade para reforçar o processo de modernização da sua infraestrutura.
7: 5G representa mais do que uma nova tecnologia, representa uma oportunidade de aceleração da transformação digital no país, promover a inovação, aumentar a competitividade da economia e melhorar a vida dos nossos concidadãos.
4: Já Lara Nazri, diretora executiva de Relações Externas e Regulação da Vodacom, entende que o acesso ao espectro 5G permitirá reforçar a qualidade dos serviços e acelerar a inclusão digital dos moçambicanos.
8: 5G traz-nos a possibilidade de trazer tecnologia de ponta, internet de alta qualidade, traz Moçambique para uma nova era na inclusão digital, que para nós significa também a inclusão económica, literacia digital, melhores serviços.
4: Com a entrega das licenças, os três operadores passam a dispor de um ano para iniciar o rollout da tecnologia 5G, num processo que o regulador considera ser o início de uma nova era para comunicações em Moçambique.
0: Operadoras nacionais de telefonia móvel autorizadas já a implementar a tecnologia 5G. Está a acompanhar o Jornal da Noite da Rádio Moçambique, transmitido a partir da capital Maputo, capital moçambicana. A presidente da Assembleia da República prossegue a visita de trabalho ao Azerbaijão. Naquele país que ocupa partes do continente europeu e asiático, Margarida Talapa tem-se desdobrado em encontros com figuras políticas com quem partilha a situação económica e política do país. A acompanhar a presidente da Assembleia da República está Domingos Macalano.
9: A presidente da Assembleia da República afirma que o diálogo nacional inclusivo em curso no país está a ter progressos esperados visando a consolidação da paz e a reconciliação dos moçambicanos. Margarida Talapa expressou o facto esta terça-feira durante o encontro que manteve com a presidente da Assembleia Nacional do Azerbaijão, Shahiba Gafarova, à margem da 20ª sessão da Conferência da União Parlamentar dos Estados-membros da Organização da Cooperação Islâmica, PUIC. A presidente da Assembleia da República partilhou durante o encontro o papel do Parlamento moçambicano no processo do diálogo nacional inclusivo relativo à legislação das diferentes ideias dos moçambicanos. A conselheira diplomática da presidente do Parlamento moçambicano, Paulina Abdalla, explica que, de forma geral, A presidente da Assembleia da República, Margarida Dlapa, partilhou com a sua homóloga do Azerbaijão a situação política, econômica e social do país.
10: Sua Excelência, presidente da Assembleia da República, falou sobre a situação política em Moçambique, em particular sobre os progressos que estão a ser registados no âmbito do diálogo nacional inclusivo. Explicou ainda sobre o papel que a Assembleia da República terá após a conclusão dos debates ao nível do diálogo nacional inclusivo e a visão da liderança da Assembleia da República em relação à necessidade de contribuir para os esforços nacionais em curso de pacificação e reconciliação nacional.
9: E neste encontro, as presidentes dos parlamentos de Moçambique e do Azerbaijão concordaram em intensificar contactos para a cooperação dos dois países nas áreas de educação, investimentos e trocas comerciais. É neste contexto que estudantes moçambicanos poderão, nos próximos tempos, beneficiar de bolsas de estudo para o Azerbaijão.
10: A presidente da Assembleia da República também partilhou informação sobre as potencialidades de investimento em Moçambique, em particular sobre os recursos que o país tem e a necessidade de as autoridades do Azerbaijão e do Moçambique intensificarem os intercâmbios, os diferentes contactos a vários níveis, com visto ao aumento das trocas comerciais e do investimento nos dois países.
9: E durante o encontro, a presidente da Assembleia Nacional do Azerbaijão, Shahiba Gafarova, que também partilhou a situação política, econômica e social do seu país, e pediu o apoio de Moçambique para sua candidatura à presidência da União Parlamentar dos Estados-membros da Organização de Cooperação Islâmica de Baku, capital do Azerbaijão, para a Rádio Moçambique, Domingos Macalani.
0: Assinala-se hoje o Dia Internacional da Função Pública. O governo reconhece as dificuldades que esta classe de trabalhadores enfrenta no país e assegura que trabalha para corrigir o problema. Verónica Sedum.
11: O ministro da Administração Estatal e Função Pública, Inocêncio Mpisa, diz que apesar dos desafios que enfrentam, aliados à conjuntura econômica e social do país, os profissionais não abandonam a sua missão de bem servir. O governante falava esta terça-feira na Matola, nas comemorações do Dia Internacional da Função Pública.
12: Enaltecer o papel dos funcionários públicos, estabelecer a valorização dos nossos colegas, de todos os colegas que, se não fosse a nossa atuação, hoje não teríamos o país nos termos em que está. Não teríamos os níveis de prestação, de assistência das nossas comunidades, principalmente as mais frágeis, a serem assistidas, a serem atendidas, a serem prestadas.
11: Por outro lado, o ministro da Administração Estatal e Função Pública garantiu que o governo vai tudo fazer para dar resposta às inquietações dos funcionários.
12: O governo vai continuar, dentro de todas as dificuldades, limitações, a fazer esforços para que os problemas que foram aqui mencionados, o atraso no pagamento das horas extraordinárias, aqui fizeram referência aos setores da educação e saúde. Eu diria não só, a todos os setores. O governo conhece, reconhece e, com certeza, estaremos trabalhando para terminar e concluir este problema.
11: Por seu turno, António Gonca Júnior, falando em representação dos funcionários públicos, apela à melhoria de condições de trabalho com vista a garantirem uma boa prestação de serviços.
13: Queremos encorajar o nosso governo a continuar engajado na luta de criação de melhores condições de trabalho, concretamente instalações de funcionamento e seu aperfeiçoamento, com vista a melhorar cada vez mais o desempenho da administração pública na alocação de transporte, habitação para melhor comodidade do servidor público.
11: Representante dos funcionários públicos António Gonca Júnior e o apelo para a melhoria das condições de trabalho para uma melhor prestação de serviços ao cidadão. Da Matola, Verónica Sidumo.
0: No NIAS, a celebração do Dia Internacional da Função Pública serviu de mote para os gestores da província reforçarem o apelo aos servidores para pautarem por um bom comportamento no local de trabalho, providenciando o atendimento condigno aos utentes. Pinto Catalão.
14: Autoridades governamentais no Niassa mostram-se preocupadas com crescentes casos de mau atendimento, consumo de bebidas alcoólicas, corrupção e outros comportamentos desviantes de servidores públicos na província. As preocupações foram levantadas por ocasião das celebrações esta terça-feira do Dia Internacional da Função Pública, indicando que o comportamento de alguns funcionários públicos lesa os direitos e liberdades fundamentais dos cidadãos. A governadora do Niassa, Judite Massengeli, disse que o recente caso de mau atendimento à parte oriente numa das unidades sanitárias da cidade de Lixinga, que viralizou nas redes sociais, evidencia o ataque à dignidade humana na função pública.
15: Quando uma paciente é deixada no chão, quando a enfermeira ocupa a cama, não falha apenas um profissional, falha a consciência do servir público.
14: O secretário de Estado no Niassa, Silva Livona, avançou ser repugnante o consumo de bebidas alcoólicas e outros desmandos nas instituições públicas. Livona destacou ser chocante que maior número dos protagonistas destas práticas sejam jovens numa altura em que o país enfrenta desafios de baixo índice de empregabilidade nesta faixa etária.
16: Apelamos à consciência dos funcionários e agentes de Estado, muito em particular aos jovens, a valorizarem as oportunidades de emprego, evitando envolver-se em atos ilícitos.
14: Entretanto, em mensagem apresentada por ocasião do Dia Internacional da Função Pública, assinalado esta terça-feira, este grupo-alvo admite a existência de vários desafios para a prestação de serviços de qualidade ao cidadão.
17: Celebrar a função pública é, acima de tudo, valorizar e reconhecer o nosso maior ativo, o capital humano. Por trás de cada atendimento nas nossas instituições, cada sala de aula que constrói o futuro e cada unidade sanitária que salva a vida, esta é a força do nosso funcionalismo.
14: Mensagem de servidores públicos no Niassa por ocasião das comemorações esta terça-feira do Dia Internacional da Função Pública. Delxinga, Pinto Catawa.
0: Neste Dia Internacional da Função Pública, as autoridades internas instam os servidores do Estado para que coloquem um ponto final a atos que configuram práticas ilícitas. Jornalista Orlando Caranecas.
18: O governo entende diz que não se deve tolerar que a má conduta de alguns servidores do Estado manche o bom nome de toda a função pública na província. A burocracia excessiva, as trocas de favores ou corrupção, entre outras, são práticas que denigrem todo um trabalho exemplar da maioria da máquina da administração pública na província. Falando esta terça-feira por ocasião do Dia da Função Pública, a secretária de Estado entende defendeu o uso de novas tecnologias de informação e comunicação e simplificação de procedimentos para melhorar cada vez mais a máquina administrativa. Cristina Mafumo destacou igualmente a construção de rampas nos serviços de atendimento público para as pessoas com limitações de locomoção e uso de línguas locais para mais inclusão e melhor interação com o cidadão.
19: Precisamos de funcionários motivados, éticos e comprometidos. A integridade, a transparência e o combate à corrupção devem ser os nossos estandardos diários. Por isso, exorto a cada um de vós a pautar por um atendimento humanizado, tratando o cidadão com respeito e dignidade que desejaríamos para as nossas famílias.
18: E o governador de Tete, Domingos Viola, destacou a extensão dos serviços públicos, além dos centros urbanos, assegurar que comunidades periféricas e rurais tenham os mesmos direitos e oportunidades.
20: Enquanto funcionários públicos e agentes do Estado, a nossa missão é estarmos ao serviço do cidadão, prestando-lhe com zelo, dedicação, eficácia e eficiência todo o serviço que o Estado coloca à sua disposição.
18: Governador de Tete, Domingos Viola, falando por ocasião do Dia Internacional da Função Pública, que além de discursos e deposição de coroa de flores na Praça dos Heróis Moçambicanos, serviu para reconhecer os funcionários mais dedicados. Da cidade de Tete, Orlando Caranecas.
0: Jornal da Noite, mais adiante, notícias do estrangeiro. Para já, o número de casos de malária registrado no distrito de Mabalane, em Gaza, nos primeiros 3 meses deste ano, é quase 6 vezes superior ao igual período do ano passado. Este ano, entre janeiro e março, foram diagnosticados 750 casos contra 158 de 2025. John Chigata.
2: A situação preocupa o setor de saúde, que diz que o aumento de casos de malária no distrito está relacionado com fatores geofísicos e climáticos que se traduzem na queda pluviométrica excessiva registrada no início deste ano. O diretor de saúde, Mulher Ação Social Mabalane, explica que, associada à queda excessiva da chuva, ajunta-se o fraco saneamento do meio e o uso incorreto de redes mosquiteiras. Lexon William explica que, por conta destes fatores, decorrem campanhas de sensibilização da população para o uso adequado de redes mosquiteiras e, adicionalmente, a adoção de outros métodos de prevenção da malária.
21: Temos, infelizmente, o crescente número de casos de malária. Ao registrar 750 casos contra 158, uma subida em mais de 100%, infelizmente. Bom, como é sabido, tivemos essa enxurrada no primeiro trimestre, contribuiu bastante para este aumento de casos de malária. Houve criadores do mosquito, o capim, também o deficiente saneamento do meio, para além daquilo que é o uso inadequado de redes mosquiteiras, que as pessoas passam a usar as redes para as pescas, nas diversas lagoas que foram criadas durante esse período de chuvas. Então, este que é a causa principal deste caso. Felizmente, não tivemos nenhum óbito.
2: Laxon William, diretor de saúde, Mulher e Ação Social de Mabalane, e a radiografia da malária neste distrito. William apela adesão aos serviços de saúde por parte da população em caso de sinais ou sintomas da malária, cujos testes de fármacos estão disponíveis para o diagnóstico e o tratamento da doença. João de Chegada, em Xaxai.
0: Vendedores que exercem atividade nas bermas da Estrada Nacional número 6, no município de Gondola e Manica, serão encaminhados para um novo mercado inaugurado esta terça-feira. Com a medida, a Idilidade pretende evitar casos de atropelamento na via, por onde diariamente transitam centenas de viaturas, incluindo caminhões com cargas perigosas. Bernardo Xavier.
22: Batizado com o nome de Mercado 25 de Setembro, foi inaugurado na manhã desta terça-feira no município de Gondola e Manica, um dos maiores centros comerciais da região centro do país. Trata-se de um empreendimento que comporta cerca de 500 bancas para a venda de carnes, mariscos, frutas e legumes, 10 mercearias, edifício para tributação, posto policial e balneários para atender 57 mil municípios de Gondola. É uma obra avaliada em mais de 1 milhão de euros, o equivalente a pouco mais de 70 milhões de meticais, desembolsados pelo banco alemão KfW no âmbito do Programa de Desenvolvimento Integrado das Autarquias por Dia, que a execução levou 6 meses. Na ocasião, o edil de Gondola, Arlindo Ngozi, afirmou que o mercado marca uma nova era para os munícipes, na medida que a sua implantação naquele local permitiu a saída dos vendedores das bermas da Estrada Nacional número 6, que muitas das vezes culminava com acidentes mortais.
23: Construímos este mercado para dar àqueles vendedores que estão aqui há muito tempo, para as mulheres de Gondola, os jovens de Gondola, os papais de Gondola, para terem emprego.
22: Por seu turno, a chefe adjunta da missão alemã em Moçambique, Inga Tessendorf, assegurou que o governo alemão sempre estará aberto para mais apoios em outras áreas de intervenção social, como os setores de estrada e água.
24: A Alemanha está comprometida em continuar a apoiar os municípios moçambicanos na implementação de projetos que promovam cidades mais resilientes e inclusivas e sustentáveis.
22: Os munícipes presentes mostraram enorme satisfação pelas condições oferecidas no novo mercado.
25: Vítor Pinto José tinha problema de mercado. Agora sim, estamos bem porque já temos sítio para poder nos comercializar nossos produtos.
26: Julieta Alberto, estou muito contente com esse mercado. Gostamos.
22: O local em que foi erguido aquela infraestrutura, outrora funcionava o mercado Feira, dominado por construções precárias que não eram resilientes a várias intempéries. Bernardo Xavier, em Chimoio.
0: O Tribunal Superior de Recurso da África do Sul, sediado em Bloemfontein, deliberou que cabe à família do antigo presidente zambiano Edgar Lungu o direito de escolher onde sepultar o antigo líder. A decisão anula a ordem anterior do Tribunal de Pretória que autorizava o governo da Zâmbia a repatriar o corpo para um funeral de Estado. Os familiares de Edgar Lungo sempre defenderam que o último desejo do antigo estadista era ser enterrado em solo sul-africano. O corpo do ex-presidente está numa morgue sul-africana há pouco mais de um ano, após falecer por doença em Pretória 5 de junho do ano passado. Pelo menos 4 pessoas morreram hoje durante uma operação policial na favela de Santa Marta, na zona sul da cidade brasileira do Rio de Janeiro, deixando mais de 50 turistas retidos num miradouro situado no topo da comunidade. A troca de tiros entre a polícia e o grupo que se suspeita pertencer ao Comando Vermelho começou pouco depois das 4 horas locais, 8 horas em Moçambique, quando os agentes entraram na favela para cumprir dezenas de mandatos de detenção e de busca. O Comando Vermelho é uma das organizações criminosas mais poderosas do Brasil, segundo um comunicado da Polícia Civil. Estamos a chegar ao fim deste jornal. Notas de desporto hoje com Adelma Timba.
1: A Associação Desportiva de Vilanculo, Ferro Verde Maputo, a abrir a 8ª jornada do Moçambola 2026, é o prato forte em pleno feriado 25 de junho, dia da nossa independência. O encontro será no Campo Municipal Valdemar Oliveira, na Machis. Depois teremos uma semana cheia de futebol. Na sexta-feira, a Liga marcou 3 partidas. Ferroviário de Lixinga, Costa do Sol, Ferroviário da Beira, Ferroviário de Nampula, União Desportiva do Songo, Baía de Bemba. O embate entre a Liga Desportiva de Sofala e o Ferroviário de Nacala passou para sábado. A 8ª jornada fecha no domingo com o Xingala bater-se com a Associação Desportiva de Bemba. No mesmo dia arranca a 9ª jornada com o Prélio. A Associação Desportiva de Vilanculo, Black Bull, o Machacane vai jogar a Lixinga na casa do Ferroviário na segunda-feira. Até quarta-feira, 1º de julho, teremos um cardápio recheado de futebol. Comecemos com jogos de terça-feira, 30 de junho, Liga Ferroviário de Nampula, e no dia seguinte, Ferroviário da Beira, Ferroviário de Nacala, União Desportiva de Songo, Associação Desportiva de Pemba, Xingal, Baía de Pemba.
0: No desporto, as temperaturas máximas previstas para amanhã, Tete poderá chegar aos 31 graus centígrados, Maputo 30. Para Beira e Nampula, prevê-se a máxima de 29 graus, Pemba, Quilimane e Xaxai 28, Inhambane e Vilanculo 27, Chimoio 25 e Lixinga 23 graus centígrados de temperatura máxima. Os principais assuntos que fizeram esta edição: Moçambique vai voltar a formar pilotos de aeronaves. É uma decisão tomada hoje pelo Conselho de Ministros. Operadoras nacionais de telefonia móvel autorizadas a implementar a tecnologia 5G. Distrito de Mabalane, em Gaza, registra 750 casos de malária entre janeiro e março deste ano. O número é quase 6 vezes superior ao igual período de 2025. No estrangeiro, o Tribunal Superior de Recursos da África do Sul remete à família do antigo presidente zambiano Edgar Lungu a decisão do local onde sepultar o antigo líder. O corpo de Lungu está numa morgue sul-africana há pouco mais de um ano. Fica por aqui esta edição. Esteve na apresentação Nelson Muando e a sonorização foi de Michel Horácio. Boa noite.

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1: Saudações. A Associação dos Combatentes da Luta de Libertação Nacional exorta todos os moçambicanos a valorizarem a soberania nacional, uma das conquistas da independência do país. A Comissão Técnica para o Diálogo Nacional Inclusivo diz que a fase de audições públicas que se inicia a próxima segunda-feira é crucial para credibilizar o processo. Brigadas parlamentares estão na província de Tete para monitorar iniciativas de geração de emprego. Tópicos da presente edição do Panorama Político. Nos próximos minutos, o ouvinte estará na companhia de Cláudio Duane e Hermínio Abel. Próxima quinta-feira, o país já assinala 51 anos da independência nacional e a Associação dos Combatentes da Luta de Libertação Nacional exorta a todos os moçambicanos a valorizarem a soberania do país. O secretário-geral da CLIN, Carlos Liam, diz que os moçambicanos devem manter-se firmes para valorizar a independência nacional e os seus ganhos.
2: Que continuemos firmes para dignificarmos aquilo que foi a maior conquista deste país, a independência. A independência é o que nos possibilitou sermos tudo o que somos hoje. Alguns falam da democracia. A democracia veio porque estávamos independentes. Antes não havia democracia. Então, os moçambicanos continuam a cultivar a cultura de que somos soberanos, independentes e nos orgulharmos por isso. Não devemos nos enganar por fantasias, pessoas que procuram nos inculcar um outro mundo ilusionário. Não. O mundo que estamos a construir agora, Moçambique que estamos a construir agora, é este que é real. Que os moçambicanos devem construir que aquilo que está a acontecer é obra do esforço deles, não do esforço de outros. Ninguém vai trazer o desenvolvimento se os próprios moçambicanos não se envolverem. Portanto, orgulho de sermos moçambicanos, soberanos, termos a nossa pátria e agora trabalharmos para a independência econômica. Isso é o que nos interessa. E continuemos unidos. Estamos sendo atacados em Cabo Delgado. Nós temos que estar juntos e não deixarmos o terrorismo como se fosse uma guerra da população de Cabo Delgado. Não, é uma guerra. Estamos sendo atacados no nosso país e todos nós devemos estar juntos para acabarmos com o terrorismo. E juntos devemos trabalhar para acabarmos com a fome, com a pobreza e criarmos um mundo melhor.
1: Carlos Salia diz que os combatentes da luta de libertação nacional mantêm-se firmes na luta pela defesa da soberania do país. O secretário-geral da CLIN destaca que mesmo no combate ao terrorismo, os combatentes estão lá.
2: Olha, os combatentes não pararam, não descansaram. Depois da luta de libertação nacional, entramos na guerra dos 16 anos, a guerra de desestabilização, terminamos, mas nós também estamos lá no terrorismo. A força local é composta por veteranos da luta de libertação nacional e os seus filhos e netos. Portanto, isso estamos a demonstrar que enquanto o nosso país estiver atacado, nós não devemos nos sentir felizes. É por isso que estamos lá. Queremos que a juventude assuma isso como um exemplo de que essa terra tem que ser uno e indivisível e defendermos a nossa independência que custou sacrifício. Por isso, os combatentes continuam a ser aquilo que o presidente Chapo diz, que os combatentes são a reserva moral. Nós estamos a demonstrar, não somente teoricamente, mas também na prática, lutando lá contra o terrorismo. Portanto, este é um exemplo claro de que o país é nosso e temos que defender.
1: Questionado sobre a posição dos combatentes em relação à xenofobia na vizinha África do Sul, Carlos Salia diz que a agremiação condena e repudia.
2: Falando francamente, os combatentes seguem os princípios do nosso partido Frelimo, que é de solidariedade. Nós apoiamos os sul-africanos na luta contra o apartheid e continuamos juntos na transformação dos nossos países para a conquista da independência econômica. Nós, combatentes, condenamos severamente as atitudes de xenofobia que visam expulsar os estrangeiros na África do Sul e, no caso concreto, condenamos porque o trabalho na África do Sul é uma questão histórica. Não começou hoje que o apartheid acabou. Então, e isto constituiu uma tradição de irmos trabalhar na África do Sul. Por um outro lado, estamos a ajudar o desenvolvimento da própria África do Sul. Nós condenamos porque achamos que não é isto que vai resolver o desemprego na África do Sul. Todos os países colaboram com a migração e nós pensamos que tem que haver um esforço entre o governo sul-africano e o nosso governo para o diálogo, porque não há razão de guerrearmos desta maneira. A solução não é expulsando os estrangeiros. É uma política errada, é uma prática errada. E nós condenamos, principalmente quando sabemos que nós também aqui no nosso país, para o apartheid acabar, os moçambicanos também morreram. Então, não pedimos nenhum tributo. Nós só queremos a solidariedade entre o povo moçambicano e o povo sul-africano. Portanto, temos que exigir que os nossos governos conversem e acabem com a xenofobia, porque está a contribuir para o ódio, para a divisão entre nós. E o camarada presidente Chapo já disse, não devemos vingar. A gente não corresponde ao ódio também vingando contra os sul-africanos. Não, nós temos que dialogar. Temos que dialogar e queremos ver isso na prática, esse esforço. Portanto, nós repudiamos toda a atitude de xenofobia que divide todo o nosso conceito de a região. A SADC, isto não contribui para a nossa unidade. Por isso, repudiamos severamente.
1: O secretário-geral da CLIN falava esta terça-feira em Maputo, num dia em que a agremiação recebeu uma visita de crianças no âmbito das celebrações, já quinta-feira, é do Dia da Independência Nacional. Carlos Salia explicou que a visita serviu para partilhar a história da independência nacional.
2: Esta visita enquadra-se no âmbito das celebrações de 25 de junho, o dia da independência. E para nós, combatentes, essa visita é muito importante. As nossas crianças, os nossos continuadores, saberem o que é isso da Associação dos Combatentes, como vocês ouviram. Porque o nosso objetivo é educar as nossas crianças, a nossa juventude, para compreender o processo que nos levou à independência nacional, à luta de libertação nacional. Tudo quanto nós somos hoje só seria possível com a independência. Então, a nossa tarefa é de educar as crianças para terem o espírito patriótico, amarem a pátria e terem autoestima de que são moçambicanos. E porque são moçambicanos num país independente, eles devem se orgulhar por isso. E essas coisas começam assim, desde criança. Primeiro em casa, se a gente educa os nossos filhos, e na escola, e vão crescendo, são eles que serão o futuro deste país, os futuros dirigentes deste país, os futuros criadores da melhor vida de professores, futuros professores, futuros médicos, mas temos que educá-los, que eles pertencem a um país que foi liberto. Por isso, para nós combatentes da luta da libertação nacional, é uma grande honra, agora que nos preparamos para as celebrações do Dia da Independência, recebermos as crianças aqui na sede dos libertadores da pátria e conversarmos com eles sobre quão custou a liberdade, quão custou a independência, e fazê-los ver que esse país é deles e eles devem crescer sabendo que o futuro deste país depende deles.
1: Secretário-Geral da Associação dos Combatentes da Luta de Libertação Nacional é Carlos Celia. Noutras notas da atualidade política nacional, saiba que a Comissão Técnica para o Diálogo Nacional Inclusivo diz que as audições públicas que arrancam na próxima segunda-feira constituem uma etapa crucial para credibilizar o processo de diálogo nacional inclusivo em curso no país. O presidente da COT, Edson Makwakwa, exorta, por isso, os intervenientes do processo a contribuírem para o alcance efetivo da coesão social no país.
3: Que é justamente neste processo que pretendemos já construir consensos sobre as reformas que Moçambique deve empreender. E neste exercício da construção de consensos, vamos tomar em consideração, vamos valorizar estas propostas, estas contribuições que refletem uma parte da sociedade moçambicana, que é a comunidade islâmica de Moçambique, que é uma comunidade histórica, social e religiosa muito importante, tal como são as demais comunidades religiosas existentes em Moçambique. Aliás, o princípio do pluralismo e da laicidade do Estado convoca-nos todos a manter respeito por todas as crenças e confissões religiosas, convoca o Estado a manter uma equidistância e, ao mesmo tempo, uma relação num plano de igualdade para com todas as confissões religiosas, convoca o Estado a respeitar o princípio da liberdade religiosa como um direito fundamental, que não pode ser coartado por qualquer que seja preconceito individual ou institucional, pelo que assumimos estas contribuições como fundamentais para o enriquecimento do diálogo nacional inclusivo em direção da construção de uma sociedade mais inclusiva, pluralista, unida na sua diversidade.
1: O presidente da Comissão Técnica para o Diálogo Nacional Inclusivo, Edson Makwakwa, falava esta terça-feira em Maputo na recepção das contribuições do Conselho Islâmico de Moçambique. Makwakwa deu garantias de que as contribuições recebidas serão tomadas em conta.
3: Estas contribuições e propostas que hoje são apresentadas enriquecem o processo de diálogo nacional inclusivo e concorrem para a materialização dos propósitos do diálogo nacional inclusivo, que é o fortalecimento da paz, da coesão nacional, da reconciliação, da estabilidade, da unidade nacional e do Estado de Direito Democrático. Moçambique é um Estado laico, é um Estado pluralista, mas antes, a própria sociedade é uma sociedade pluralista e uma sociedade rica na sua diversidade. Por isso, a nossa unidade nacional é uma unidade que se consolida e se cristaliza na diversidade, onde as diferentes culturas e religiões enriquecem o nosso mosaico e fazem de Moçambique uma nação rica pela sua união na sua diversidade. A unidade nacional faz com respeito e valorização das diferenças, da diversidade, assumindo-as como um ativo fundamental que concorre para a harmonia e para a unidade nacional.
1: Já o representante do Conselho Islâmico de Moçambique, Daoud Ibrahimji, diz que o relatório deste organismo centra-se na valorização das confissões religiosas em processos eleitorais, a descentralização

0: que olhem os outros como outros quando somos irmãos do mesmo país e todos nascemos aqui. Até porque a região islâmica chegou em Moçambique muito antes dos portugueses chegarem a Moçambique. Então, também foi abordado bastante a questão do hijab nos documentos oficiais do Estado. As nossas irmãs, infelizmente, passam um vexame, uma vergonha. Quando tem de tratar o BI, ela corta o lenço, mas chegado lá é obrigada a retirar o lenço, pura e simplesmente porque se entende que tem que se tirar o bilhete de identidade sem lenço. Até Portugal, que é infelizmente colonizou Moçambique, pode se tratar o bilhete, pode tratar o passaporte com o lenço sem nenhum problema. Não percebo porque que Moçambique ainda é um tabu. Também temos um outro problema que tem a ver com o uso de lenço nas escolas. Apesar de existir uma circular já desde 2012, infelizmente persiste rejeição nas escolas das mulheres muçulmanas com lenço, admitindo unicamente a elas no período do Ramadan. O outro ponto é muito badalado de momento é a poligamia. Houve muita contribuição sobre essa matéria da poligamia que no documento vão encontrar devidamente detalhado. E por mais curioso que pareça, até as mulheres estão preocupadas com a legalização da poligamia. Bom, provavelmente seja porque algumas sentem que têm perdido muito direito por conta desta de não legalização da poligamia. Então tudo acaba indo para as primeiras esposas. Então eu acho que é mesmo um sentido de justiça, não de favor.
1: Na próxima segunda-feira arrancam em todo o país e na diáspora as audições públicas no âmbito do diálogo nacional inclusivo. Brigadas parlamentares estão na província de Tete para monitorar iniciativas de geração de emprego. A jornalista Ignacio Gamay.
2: No âmbito da missão, os parlamentares estão a visitar e avaliar empreendimentos financiados através de programas de apoio ao empreendedorismo, entre os quais o Fundo de Apoio às Iniciativas Juvenis, FAIS, o Fundo de Desenvolvimento Económico Local, FIDEL, e o programa Meu Kit, Meu Emprego. As visitas decorrem em vários distritos da província e têm como objetivo aferir o impacto dos financiamentos na criação de postos de trabalho, geração de renda e fortalecimento da capacidade empreendedora dos beneficiários. O primeiro vice-presidente do Gabinete da Juventude Parlamentar da Assembleia da República, Buananchut, afirmou que os resultados observados no terreno demonstram um crescente envolvimento dos jovens nas ações de desenvolvimento.
3: Constatamos que existem alguns avanços, por exemplo, sobre a empregabilidade e financiamento de projetos juvenis. Constatamos que o governo tem empreendido esforço no sentido de responder a esses desafios, por isso mesmo vimos jovens a serem financiados através do Fundo de Desenvolvimento Econômico Local, FIDEL, também o FAIS, Fundo de Apoio às Iniciativas Juvenis, como também através de atribuição de kits de emprego. Nós vimos nossos jovens no terreno, conseguimos ir até onde cada jovem beneficiário, de forma representativa, está a trabalhar. Vimos jovens estão a produzir, estão a empreender, estão a empregar outros jovens. Isso deixou-nos com muita força, com muita estima, porque é isso que nós queremos ver jovens quando têm oportunidade a aproveitar das oportunidades que têm.
2: Relativamente às políticas de habitação para a juventude, Buananchut destacou os avanços registados na disponibilização de espaços para a construção, sublinhando que foi possível constatar progressos significativos no que cerne à atribuição de talhões.
3: Mais de 120 jovens do ano passado, 2025, até o primeiro trimestre do presente ano, foram atribuídos terrenos ou talhões. Então, isso deixou-nos motivados e deixamos esse encorajamento ao governo do distrito para continuar com esse espírito, porque se Sua Excelência, Senhor Presidente, já deu esse passo, nós precisamos, ao nível local, darmos a continuidade e darmos a força a essa grande iniciativa presidencial a ter infraestruturada. O que falta é isso, haver essa iniciativa, identificação de terreno, atribuir jovens e pouco a pouco vão fazendo. Também temos o Fundo de Fomento e Habitação, tem feito o seu trabalho e reforçamos essa mensagem ao Fundo de Fomento e Habitação para, junto aos governos provinciais, distritais, abraça essa iniciativa.

0: cooperativa e também essa questão de habitação futuramente não seja uma tônica permanente, seja uma questão que paulatinamente vamos resolvendo e os jovens tenham habitação condigna.
1: Para o Gabinete da Juventude Parlamentar, estas iniciativas representam um passo importante na promoção da inclusão económica da juventude, ao mesmo tempo que contribuem para reduzir o desemprego e estimular a participação ativa dos jovens no processo de desenvolvimento local. Ignacio Gamay, Cidade de Tete.
2: Moçambique pode tornar-se membro da Comissão Executiva da União Parlamentar dos Estados-Membros da Organização de Cooperação Islâmica. A jornalista Domingos Macalane, enviado especial de Rádio Moçambique a Baku.
3: O facto pode ocorrer no decurso dos trabalhos da 20ª sessão da PUIC, evento que decorre desde ontem aqui em Baku, na capital do Azerbaijão. O Conselho Executivo da União Parlamentar dos Estados-Membros da Organização de Cooperação Islâmica é um órgão de liderança focado na coordenação da ação parlamentar islâmica e na preparação das conferências e ordens do dia para a Assembleia Geral da Organização. Neste momento, Moçambique é apenas membro desta organização internacional desde a sua fundação em junho de 1999. É também membro da Organização dos Estados-Membros da Cooperação Islâmica, OIC, desde 1994, criada inicialmente para a proteção do Estado da Palestina. A conselheira diplomática da presidente do Parlamento Moçambicano, Paulina Abdalla, explica que, ao fazer parte da Comissão Executiva da PUIC, Moçambique pretende contribuir para a busca de soluções em relação aos diferentes desafios que se fazem sentir ao nível dos países membros da organização.
4: Espera-se que nesta conferência a Assembleia da República possa tornar-se membro da Comissão Executiva da União Interparlamentar da OCI, dado que durante a sessão também vai decorrer a eleição de novos representantes aos diferentes órgãos diretivos desta organização.
5: Qual vai ser o ganho de Moçambique fazer parte desta Comissão Executiva?
4: É contribuir para a busca de soluções dos diferentes desafios que se fazem sentir ao nível dos Estados-membros da OCI. Como sabem, os países da OCI anualmente, na conferência, juntam-se para discutir sobre os vários assuntos que interessam à comunidade. E como membro do Conselho Executivo, Moçambique terá, através da Assembleia da República, a oportunidade de passar a sua mensagem, passar a sua visão e dar a sua contribuição sobre os diferentes assuntos que serão discutidos ao nível da organização.
3: No decurso da sua visita de trabalho à República do Azerbaijão, a presidente da Assembleia da República, Margarida Talapa, reúne-se com a sua homóloga da Assembleia Nacional do Azerbaijão. No encontro, as presidentes dos dois parlamentos vão debater pontos de convergência para o reforço da cooperação bilateral. Atualmente, os parlamentos de Moçambique e Azerbaijão partilham apenas relações de amizade por fazerem parte das mesmas organizações internacionais, como é o caso da União Parlamentar dos Estados-membros da Organização de Cooperação Islâmica. De Baku, capital do Azerbaijão, para a Rádio Moçambique, Domingos Macalani.
2: E o secretário-geral do Partido Frelimo, Shaquille Abubakar, desafia as províncias a promoverem iniciativas que garantam o desenvolvimento local. Vitorino Kumbukani.
6: O secretário-geral da Frelimo defendeu em Nampula a necessidade das províncias se reinventarem para a promoção de desenvolvimento local. Shaquille Abubakar falava aos membros simpatizantes de sua formação política em Nampula depois de desembarcar no aeroporto desta cidade, onde participou esta segunda-feira a convite das autoridades governamentais da província da cerimônia de abertura oficial da 7ª edição da Feira Econômica de Nampula, evento que decorre esta semana. O secretário-geral da Frelimo congratula as autoridades governamentais de Nampula pela institucionalização e promoção da feira econômica que, na sua opinião, alinha-se nos esforços do presidente da República, Daniel Chapo, de catapultar e melhorar as condições de vida da população moçambicana e, em particular, da província de Nampula.
7: A FENA, que é uma feira bastante importante e vem responder àquele que tem sido o chamado do nosso presidente, o camarada Daniel Francisco Chapo. As províncias têm recursos, tem capacidade e tem a obrigação de se reinventar para promover o desenvolvimento local. Por isso é que nós viemos testemunhar, viemos encorajar a província de Nampula para que este caminho que estão a seguir, este caminho que estão a desenhar com a FENA, possa resultar na melhoria de condições de vida da nossa população. Por isso queremos tomar essa oportunidade para saudar os militantes, simpatizantes e a população de Nampula pelo trabalho que estão a fazer para assegurar de facto que o nosso governo, a nível central, o nosso governo, a nível provincial, possa ter condições para trabalhar e melhorar as condições de vida da nossa população.
6: Shaquille Abubakar disse que para o desenvolvimento da província é imprescindível a manutenção da paz e unidade nacional para garantir estabilidade nacional.
7: A questão da estabilidade, a questão da paz, a questão da unidade são essenciais para que possamos criar melhores condições de vida para o nosso povo. Então, este trabalho que estão a fazer aqui na província, o nosso governo está a fazer aqui na província, de juntar não só os empresários locais, mas empresários de todo o país, empresários de fora do país, para que aqui em Nampula possam discutir o desenvolvimento de Nampula, é bastante importante. Por isso nós viemos encorajar a província a participar nesta feira, para transmitir também à província de que estamos juntos, de que o camarada presidente está atento, está a trabalhar de facto para que a nossa província desenvolva, para que o nosso país desenvolva. A mensagem é clara. Nampula tem recursos, quer humanos, quer naturais, quer minerais, tem todas as condições para se desenvolver.
6: Secretário-Geral da FLIMO, Shaquille Abubakar, falando na cidade de Nampula sobre a sua visão do desenvolvimento da província de Nampula. Vitor Ndungumbukane, em Nampula.
2: Momentos finais do panorama político. No dia que destacamos que a Associação dos Combatentes da Luta de Libertação Nacional exorta todos os moçambicanos a valorizarem a soberania nacional, uma das conquistas da independência do país. A Comissão Técnica para o Diálogo Nacional Inclusivo diz que a fase de audições públicas que se inicia a próxima segunda-feira é crucial para credibilizar o processo. Brigadas parlamentares estão na província de Tete para monitorar iniciativas de geração de emprego. Recebam as despedidas de Cláudio Duane e Hermínio Abel.
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9: Vinte horas e 29 minutos. Mais um minuto, ficaríamos com o Giramundo.
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9: São 20 horas e 30 minutos.

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1: Saudações, caro ouvinte. Está a começar mais uma edição do programa Giramundo, espaço da Rádio Moçambique que aborda o essencial da atualidade internacional. O governo da Tanzânia posiciona equipas de vigilância epidemiológica nas fronteiras face ao surto do ébola na República Democrática do Congo e Uganda. Está a aumentar o número de pessoas que vivem em extrema pobreza no Malawi. A Ucrânia defende 2 assentos permanentes para a África no Conselho de Segurança das Nações Unidas. Está na companhia de Vitor África na produção e apresentação com a sonorização de Sidónio Pires. Começamos o programa com a situação do conflito no Médio Oriente. Os Estados Unidos estabeleceram um mecanismo de monitoria do cessar-fogo no Líbano para evitar que as violações por parte de Israel e do movimento Hezbollah prejudiquem as negociações entre os envolvidos. O mecanismo, segundo uma fonte citada pela Lusa, foi estabelecido depois de o secretário de Estado norte-americano Mark Rubio ter conversado por telefone com o primeiro-ministro israelita Benjamin Netanyahu e o presidente libanês Joseph Aoun. A monitoria está a ser realizada pelo Comando Central dos Estados Unidos para obter informações precisas e em tempo real sobre os combates no Líbano. O memorando de entendimento assinado na semana passada entre os Estados Unidos e o Irão para pôr fim à guerra inclui a cessação de todas as hostilidades, incluindo no Líbano. Entretanto, nem Israel nem o Hezbollah são signatários do acordo. O primeiro-ministro israelita mantém a posição de que as tropas israelitas não se vão retirar do Líbano, uma condição exigida pelo Irão, aliado do grupo xiita, para que as conversações de paz com os Estados Unidos sejam bem-sucedidas. Vamos agora compreender a pertinência do Líbano no xadrez do conflito no Médio Oriente, na entrevista a seguir com o especialista em diplomacia Riad Sidat.
2: O mais importante é que o Israel quer um buffer no sul do Líbano para prevenir ataques do Hezbollah para o norte do Israel, onde isso cria problemas na vida diária dos israelitas. E os israelitas veem isso como um no-go. Isso não deve acontecer. E por isso que nas últimas semanas estão a tentar aumentar o buffer o máximo possível. E claramente os ataques a Beirute, a centros onde o Hezbollah está, infelizmente está a atacar infraestrutura civil, atacar hospitais. E isso parece-me também que não está em compliance com o direito internacional. E é importante também entender que o Hezbollah é um grupo político, é um partido político, é também uma frente armada xiita ligada ao Irão, e é claro que neste Médio Oriente conturbado teremos estas forças ligadas ao Irão também a tentar a reduzir as capacidades dos israelitas.
1: Okay. Uma saída para este conflito seria a retirada do Hezbollah daquele território?
2: E não sei se isso é possível, porque o Hezbollah tem uma capacidade não só no Líbano, mas também a capacidade é um partido político, é também um grupo armado que está consolidado já no Irão há várias décadas. E por mais que os israelitas têm usado a tática de matar os líderes, né, os líderes desses grupos, parece-me que eles são sempre a ser substituídos, porque são frentes já robustas, com uma capacidade integrada na vida social, na vida política desses países. Mas, entretanto, isto leva o governo do Líbano numa situação frágil.
1: O representante das Nações Unidas no Líbano denunciou ataque a unidades sanitárias e olha para isto como um método de convencer o Hezbollah a desistir desta luta?
2: Não vejo assim. Vejo que em guerra os dois lados vão tomar em guerra, e ainda mais em guerras em ambientes urbanos. Uhum. Onde hoje estamos a ter mais guerras em ambientes urbanos, levam as transgressões dos dois lados, né? Aos ataques a civis, aos ataques aos hospitais. Mas isto é o mais triste, né? Que já temos quase, se não me engano, mais de 1000 mortos no Líbano desde essa frente. Temos pessoas deslocadas do sul a irem para Beirute, a saírem de Beirute, a voltarem para o sul, voltam para o sul, as suas casas estão destruídas, os hospitais estão destruídos. E isso demonstra só a resiliência das pessoas dessa região. E também demonstra que o ambiente de guerra hoje está a afetar a vida diária dessas pessoas, infelizmente.
1: Mas não teremos aqui uma situação de se prolongar esta guerra, tal como acontece na Ucrânia, a guerra com a Rússia, porque olhando para os objetivos aqui, as razões desta luta, parece que há alguma similaridade, é que a Rússia também contestava a aproximação da Ucrânia à NATO, mas aqui então... Não teremos aqui uma situação em que esta guerra no Líbano, esses ataques do Israel no Líbano, se estendam por muito mais tempo?
2: A questão é clara, é que os israelitas querem que os ataques do Hezbollah terminem para o norte do Israel. Muitos dos objetivos, não só dos israelitas e dos americanos no início da guerra, muitos deles ainda não foram alcançados. E isso parece-me que um cessar-fogo pode não ser permanente, porque pode trazer novas frentes no futuro.
1: Diplomata moçambicano Riad Sidati, e um breve olhar sobre a situação do Líbano no contexto do conflito no Médio Oriente, que opõe o Irão dos Estados Unidos e Israel. Voltamos para um dos assuntos de destaque. Na Tanzânia, o governo posiciona equipas de vigilância epidemiológica em todos os postos fronteiriços para bloquear eventual surto do ébola, que continua a se registrar na vizinha República Democrática do Congo e Uganda. Trata-se dos postos fronteiriços terrestres, lacustres e fluviais, como Moçambique, Malawi, Zâmbia, República Democrática do Congo, Ruanda, Uganda e Quênia, bem como nos aeroportos e portos marítimos. Toda a informação com o correspondente Monteiro Bonifácio.
3: O ministro da Saúde da Tanzânia, Mohamed Nchengerwa, disse que desde que a ameaça do ébola foi declarada, foram realizados 11 testes de casos suspeitos e todos deram resultado negativo à doença. Mohamed Nchengerwa afirmou que, face a estes resultados, a Tanzânia continua com uma situação sanitária estável no que o ébola diz respeito. Mesmo assim, segundo o ministro Mohamed Nchengerwa, o governo está a trabalhar para repelir a doença por meio de medidas reforçadas de vigilância epidemiológica. De acordo com Nchengerwa, todas as medidas necessárias continuam sendo implementadas para garantir os mais altos padrões de segurança, tanto para os cidadãos quanto para os profissionais de saúde. A presidente da Namíbia, Netumbo Nandi Ndaitwa, terminou esta segunda-feira uma visita de trabalho à República Unida da Tanzânia, na qual lançou um convite aos países africanos a entrarem para uma nova fase de autossuficiência econômica que passa pelo fortalecimento da produção interna, industrialização e comércio regional. Netumbo Nandi Ndaitwa disse no Fórum de Negócios Namíbia-Tanzânia que a África precisa de deixar de exportar matéria-prima e importar produtos com valor acrescentado. A presidente Netumbo Nandi Ndaitwa sublinhou que o fortalecimento da economia africana passa pelo processamento local de matéria-prima, o que vai impulsionar a industrialização e a empregabilidade, e acrescentou que esta mudança é essencial para garantir o desenvolvimento sustentável da África. A estadista namibiana observou que a África possui abundantes recursos naturais, humanos, mercado e capacidades de inovação suficientes para construir sua economia robusta, mas todos esses recursos continuam a ser subaproveitados. Deu o exemplo da economia da Tanzânia como evidência dos mercados domésticos fortes, com potencial de crescimento inexplorado. Como todos devem saber, a Namíbia e a Tanzânia têm relações de amizade de longa data e no estágio atual queremos trazer a independência econômica, sobre a qual os nossos governos e o setor privado têm um papel crucial. Queremos trabalhar juntos para alcançar a independência econômica. Netumbo Nandi Ndaitwa afirmou que a iniciativa como Área de Livre Comércio Continental Africana e a Agenda 2063 oferece uma oportunidade histórica para o continente construir um mercado integrado mais forte, mas salientou que o sucesso depende do aumento do investimento na produção e agregação de valor. Diz haver necessidade do reforço da conectividade de transportes como pilar fundamental da integração econômica regional entre a África Austral e Oriental. A presidente da Namíbia manifestou-se contra a mensuração da economia apenas em estatísticas, mas pelos postos de trabalho e a melhoria das condições de vida. Na Tanzânia, a visita de Netumbo Nandi Ndaitwa foi combinada por história, diplomacia e um renovado impulso para uma cooperação econômica mais forte entre as duas nações. A visita teve como ponto central conversas de alto nível na Casa de Estado, onde Netumbo Nandi Ndaitwa e Samia Suluhu analisaram as relações de longa data entre a Namíbia e a Tanzânia e concordaram com uma clara mudança de foco da solidariedade histórica enraizada nas lutas de libertação para uma parceria econômica mais voltada para o futuro. As discussões definiram o tom para uma cooperação mais profunda no comércio, investimento e setores prioritários de desenvolvimento alinhados com as agendas nacionais de crescimento. As estadistas namibiana e tanzaniana apontaram a agricultura, a energia, a mineração e o turismo como setores prioritários com forte potencial para o desenvolvimento conjunto. A visita também teve uma forte dimensão simbólica enraizada na história compartilhada. A presidente Nandi Ndaitwa visitou uma casa em Dar es Salaam, onde viveu durante seus anos de exílio, além de visitar o histórico acampamento dos combatentes da luta da Namíbia, em Kongwa e Dodoma. As visitas serviram como uma recordação do papel da Tanzânia no apoio à luta de libertação da Namíbia e dos laços duradouros forjados durante esse período. De Dar es Salaam para o Giramundo, Monteiro Bonifácio.
1: Vamos até Malawi. Está a aumentar o número de pessoas que vivem em extrema pobreza. Os resultados do 6º inquérito integrado aos agregados familiares do Gabinete Nacional de Estatística mostram que a taxa nacional de pobreza diminuiu de 50,7% para 47,3%, enquanto a proporção de malawianos em situação de pobreza extrema aumentou de 20% para 24,3% no mesmo período. Jornalista Sérgio Sixpence.
4: O comissário de estatísticas, Shelton Kanyanda, atribuiu a queda geral da pobreza à redução dos custos para satisfazer as necessidades calóricas mínimas, permitindo às famílias o acesso a dietas mais saudáveis a um custo mais baixo. Apesar desta queda, o número de pessoas extremamente pobres já aumentou. Os distritos afetados por ciclones registaram os índices de pobreza mais elevados, com Palombe a liderar a lista com cerca de 78%, seguido por Mulanje, Cholo e Chikwawa. O Gabinete Nacional de Estatística apresenta também um panorama sombrio da segurança alimentar. A proporção de agregados familiares que enfrentam a escassez de alimentos aumentou de 48,4% em 2010 para 75,7% em 2024, o que significa que 3 em cada 4 agregados familiares enfrentam agora esta situação. A proporção de adultos que fazem 3 ou mais refeições por dia desceu de 53,7% em 2019 para 39,4% em 2024, enquanto mais de metade sobrevive agora com apenas 2 refeições diárias. A seca e a escassez de chuva continuam a ser as principais causas da falta de alimentos, referidas por 48,4% das famílias, enquanto 36,8% apontaram os elevados preços dos alimentos. O inquérito confirma ainda que 61% da população do Malawi tem 24 anos ou menos, o que faz com que seja uma das populações mais jovens do mundo, embora apenas uma pequena parcela esteja empregada. A literacia melhorou significativamente, passando de 53,8% em 2010 para 71,6% em 2024. No entanto, persistem disparidades entre as zonas urbanas e rurais, com a literacia nos 86% nas zonas urbanas em comparação com os 68,7% nas zonas rurais. A taxa líquida de escolarização no ensino básico melhorou de 83,4% para 91,7%. A matrícula no ensino secundário, no entanto, continua baixa de 22,7% contra 24,2% em 2019. A taxa líquida de matrícula no ensino secundário manteve-se praticamente inalterada em 15,7%, o que significa que menos de 1 em cada 6 crianças em idade de frequentar o ensino secundário está matriculada. A inclusão financeira continua a ser limitada, sendo que apenas 18,8% dos adultos possuem contas bancárias. O consumo representou 53,2% de todos os empréstimos, um aumento em relação aos 34,8% de 2019, enquanto os empréstimos para iniciar negócios caíram drasticamente, de 27,4% para 8,4%, sugerindo que as famílias estão cada vez mais a recorrer a empréstimos para sobreviver em vez de investir. Nas suas respostas, 3 em cada 4 famílias descreveram-se como pobres ou muito pobres, enquanto 63,5% afirmaram estar em pior situação do que os seus vizinhos. A proporção de famílias que sofreram mais de 5 choques quase duplicou, passando de 34,8% em 2019 para 62,4% em 2024. O ministro das Finanças, Planeamento Econômico e Desenvolvimento, Joseph Mwanambeka, que honrou a apresentação do relatório, reconheceu o desafio. Mwanambeka afirmou que as conclusões mostram que, embora se tenham registrado progressos, os choques recorrentes podem prejudicar as aspirações de desenvolvimento do país. No âmbito do Malawi 2063, a estratégia de desenvolvimento a longo prazo que procura transformar a economia, elevando-a ao estatuto de rendimento médio-baixo até 2030 e ao de rendimento médio-alto até 2063. A investigação foi realizada com o apoio financeiro e técnico do Banco Mundial através do projeto StatCap da equipa do estudo de medição dos padrões de vida e do Acnur. Sérgio Sixpence, em Blantyre.
1: E na África do Sul, a presidente do Parlamento, Tonko Didisa, está a ser alvo de críticas após decidir não se opor ao pedido de Cyril Ramaphosa, que solicitou o tribunal para travar o avanço dos trabalhos da comissão que investiga em torno do caso Palapala. Tonko Didisa diz que tomou tal posicionamento para se manter imparcial em relação a esta matéria. No entanto, a decisão da líder parlamentar gerou indignação com a oposição a acusá-la de proteger o chefe de Estado e de falhar na fiscalização do governo. Correspondente Eduardo Figurão.
5: Ramaphosa e Didisa são ambos membros do Congresso Nacional Africano. Aliás, foi exatamente o ANC que, em 2022, orientou a bancada parlamentar para chumbar o relator do painel independente que tinha concluído que Cyril Ramaphosa pode ter violado a lei na gestão do caso de roubo de avultadas somas de dinheiro na fazenda dele em Palapala. Este chumbo viria a ser considerado ilegal e inconstitucional numa deliberação do Tribunal Constitucional de maio passado. Na altura, a então presidente do Parlamento, Mapisa Nkakula, também do ANC, reconheceu que o partido tinha abusado da maioria que detinha. Com a reabertura do caso Palapala, Cyril Ramaphosa recorreu ao Tribunal do Cabo Ocidental para anular o relatório do painel independente, uma discussão agendada para setembro próximo. Apercebendo-se que o Parlamento, por ordens do Tribunal Constitucional, criou uma comissão parlamentar e que esta avança com seus trabalhos, Cyril Ramaphosa solicitou que o mesmo Tribunal ordene a comissão parlamentar a parar até a conclusão do pedido de anulação do relatório do painel independente. Esta última solicitação vai ser discutida em meados de julho próximo. Ora, os parlamentares entendem que a presidente do Parlamento deve se inscrever para se opor ao pedido de Cyril Ramaphosa, sob a alegação da independência do órgão legislativo e da necessidade de fiscalização do Poder Executivo. A verdade é que o ANC se opõe a este passo e a própria presidente Tonko Didisa alega que se opor a este caso equivaleria a tomar partido do mesmo. Apesar da recusa da presidente Tonko Didisa, a comissão parlamentar decidiu submeter ao tribunal a sua objeção à tentativa de travar o trabalho reiniciado por ordens do Tribunal Constitucional. Já o tinham feito os partidos dos combatentes da liberdade econômica, o Umkhonto Wesizwe e o Movimento Africano de Transformação. Em meados de julho, saberemos quem tem razão.
1: 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Dissemos na abertura do programa que a Ucrânia defende 2 assentos permanentes para a África no Conselho de Segurança das Nações Unidas. Detalhes na reportagem do jornalista Vitor Rufino.
6: O embaixador da Ucrânia em Moçambique vê esta medida como uma das reformas necessárias no Conselho de Segurança da ONU. Rostislav Tronenko falava em entrevista exclusiva à Rádio Moçambique.
7: A África tem todo o direito de ter pelo menos 2 lugares permanentes no Conselho de Segurança.
6: Então,
7: temos que parar de discutir a reforma. Temos que implantar a reforma, na verdade. Pode sim. No plano de ajuda humanitária, nós vemos isso na prática na Ucrânia durante a guerra. Nós vemos aqui na prática na República de Moçambique, como agências das Nações Unidas ajudam. São perfeitos? Claro que não. Eles não têm problemas? Claro que têm. Especialmente agora, quando por causa da guerra da Rússia contra a Ucrânia, por causa da situação no Médio Oriente, os recursos econômicos são escassos para essas agências e para a própria Organização das Nações Unidas. Na União Europeia, em vez de continuar a pensar na sua estratégia de ajuda ao continente africano, toda a Europa é obrigada a se preocupar pela sua própria sobrevivência, ameaçada pela essa guerra total, porque eles entendem, se Deus que livre a Ucrânia não aguentar, segurar mais, daí eles vão ser os próximos.
6: O diplomata alerta que algumas potências têm a intenção de avançar para uma terceira guerra mundial para poder tomar os recursos naturais dos países que não possuem potencial bélico suficiente para a sua autodefesa.
7: Algumas grandes potências querem se preparar para a terceira guerra mundial. E o pior, eles não querem perder essa terceira guerra. Eles querem sair vencedores. Mas por trás dessa vontade tem a cobiça dos recursos minerais, recursos naturais, recursos humanos dos países que não possuem tanto potencial bélico-militar ou tanto potencial econômico. Por isso, nós não podemos excluir estas intenções.
8: Acredita que as ações, portanto, terroristas que vemos em alguns países da África estejam a ser financiadas por estas potências?
7: Não podemos excluir isso.
6: Rostislav Tronenko adverte ainda que, face a isto, estes países devem potenciar as suas forças armadas.
7: É importante dar importância às nossas forças armadas. Nós não podemos crer nas promessas dos vizinhos, dessas potências grandes, que eles querem ser nossos amigos, eles nunca vão nos agredir. A Ucrânia ouviu tudo isso os últimos 35 anos. Devemos não acreditar às palavras, mas prestar atenção às ações desses países.
6: Embaixador da Ucrânia em Moçambique, Rostislav Tronenko, falando em entrevista exclusiva à Rádio Moçambique.
1: Giramundo, já nos momentos finais, vamos fazer um breve olhar ao que acontece pelo mundo é notícia. Mais de 3 mil malauianos foram deportados da África do Sul após protestos anti-imigrantes. A alta comissária do Malawi na África do Sul, Stella Ndau, afirmou que desde o início do processo de repatriamento já receberam mais de 1.500 concidadãos, sendo que mais de 1.200 estão em trânsito e outros 700 acabam de ser deportados. O Papa Leão XIV alerta que a fome no mundo está a destruir a coesão social e a impulsionar a migração forçada. O Papa visitou esta segunda-feira a sede do Programa Mundial de Alimentação em Roma, onde destacou que a fome também compromete a capacidade dos Estados e da sociedade de construir instituições resilientes, garantir uma educação eficaz e promover um desenvolvimento econômico sustentável. Dados do Programa Mundial da Alimentação indicam que a fome atingiu níveis alarmantes no mundo, com uma estimativa de 266 milhões de pessoas em 47 países que enfrentam a insegurança alimentar aguda. O primeiro-ministro do Reino Unido, Keir Starmer, afirmou esta segunda-feira que está a demitir-se do cargo. Keir Starmer afirma que está, desta forma, a abrir um caminho para uma transferência tranquila do poder ao favorito Andy Burnham, que poderá tornar-se o sétimo líder da Grã-Bretanha já no próximo mês. Num discurso emotivo, Starmer disse que tinha ouvido o seu partido trabalhista no governo e reconhecido que já não era a pessoa indicada para o liderar numa eleição nacional prevista para 2029. Pronto, caro ouvinte, termina assim o programa Giramundo. Destacamos nesta edição: o governo da Tanzânia posiciona equipas de vigilância epidemiológica nas fronteiras face ao surto do ébola na República Democrática do Congo e Uganda. Está a aumentar o número de pessoas que vivem em extrema pobreza no Malawi. A Ucrânia defende 2 assentos permanentes para a África no Conselho de Segurança das Nações Unidas. Esteve na companhia de Vitor África na produção e apresentação, com a sonorização de Sidónio Pires. Até a próxima.
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São neste momento 20 horas e 57 minutos. O ponto final é este espaço de emissão em língua portuguesa, referente a esta terça-feira. Hoje são 23 de junho de 2026. O meu nome é Juninho Machon. No próximo encontro fica marcado, assim, se assim justificar.

0: As notícias a seguir apresentadas por Vítor Rufino. Vítor, boa noite.
1: Sérgio Guissamul, boa noite e boa noite, ouvinte. O presidente da República exonerou por despacho presidencial Manuel Crispo Bucuto do cargo de reitor da Academia de Altos Estudos Estratégicos. Num outro despacho, o chefe do Estado exonerou António Caetano Lourenço do cargo de vice-reitor da Academia de Altos Estudos Estratégicos. O presidente da República nomeou em outros despachos presidenciais separados António Janji Taimo Supeia para o cargo de reitor da Academia de Altos Estudos Estratégicos e Nelson Valente Rego para o cargo de vice-reitor da mesma instituição. Os recém-nomeados tomam posse esta quarta-feira numa cerimónia a ser dirigida pelo chefe do Estado no gabinete da Presidência da República. O governo aprovou a criação da Academia Nacional de Ciências Aeronáuticas. Trata-se de uma instituição que vai reintroduzir a formação de pilotos de aeronaves de asa fixa ou aviões e pilotos de asa rotativa, vulgo helicópteros. A nova instituição voltará a formar igualmente assistentes de bordo. A informação foi avançada esta terça-feira em Maputo pelo porta-voz da sessão do Conselho de Ministros, Salim Valá, em conferência de imprensa.
2: A extinção resulta do processo de reestruturação institucional do setor da aviação civil do país, com vista a garantir a eficiência, eficácia, sustentabilidade e melhoria da qualidade dos serviços prestados. Esta nova perspectiva trará ganhos económicos com a redução dos custos com formação no exterior e, consequentemente, aumento da eficiência operacional, sustentabilidade e segurança na aviação civil em Moçambique, bem como o reforço da soberania nacional.
1: O governo aprovou a criação da Academia Nacional de Ciências Aeronáuticas. O Instituto Nacional das Comunicações de Moçambique, INCM, entregou esta terça-feira as licenças de espectro para a implementação da tecnologia 5G e expansão da rede 4G às operadoras de telefonia móvel que operam no país. A entrega decorreu durante a 5ª Conferência Nacional das Comunicações, realizada em Maputo, num momento considerado histórico para a transformação digital e modernização do setor das telecomunicações no país. Na ocasião, a presidente do Conselho de Administração do INCM, Milena Fernandes, destacou que a atribuição das licenças representa um marco importante na implementação da Estratégia Nacional de Transformação Digital.
3: Trata-se de um passo na concretização desta estratégia e o reforço das infraestruturas que irão sustentar a economia digital, impulsionar a inovação tecnológica e modernizar os serviços públicos e privados do nosso país. O espectro radioelétrico é um recurso escasso, estratégico e de elevado valor para o desenvolvimento nacional.
1: A dirigente recordou ainda que as licenças estão associadas a obrigações específicas de cobertura e qualidade de serviço, prevendo que até junho de 2027 todas as capitais provinciais passem a beneficiar da tecnologia 5G. A presidente da Assembleia da República afirma que o diálogo nacional inclusivo em curso no país registra progressos esperados, visando a consolidação da paz e reconciliação dos moçambicanos. Margarida Talapa fez o pronunciamento esta terça-feira durante o encontro que manteve com a presidente da Assembleia Nacional de Azerbaijão, Sahiba Gafarova, à margem da 20ª sessão da Conferência da União Parlamentar dos Estados-membros da Organização de Cooperação Islâmica. A conselheira diplomática da presidente do Parlamento Moçambicano, Paulina Abdala, disse que, de forma geral, Margarida Talapa partilhou com a sua homóloga do Azerbaijão a situação política, econômica e social do país. O ministro da Administração Estatal e Função Pública enaltece os servidores públicos pela entrega abnegada no exercício das suas atividades para o bem da população. Inocêncio Impissa diz que, apesar dos desafios que enfrentam, aliados à conjuntura econômica e social do país, os profissionais não abandonam a sua missão de bem servir. O governante falava esta terça-feira na Matola, nas comemorações do Dia Internacional da Função Pública.
4: Enaltecer o papel dos funcionários públicos, estabelecer a valorização dos nossos colegas, de todos os colegas, que se não fosse a nossa atuação, hoje não teríamos o país nos termos em que está. Não teríamos os níveis de prestação, de assistência das nossas comunidades, principalmente as mais frágeis, a serem assistidas, a serem atendidas, a serem prestadas.
1: Por outro lado, o ministro da Administração Estatal e Função Pública garantiu que o governo vai tudo fazer para dar resposta às inquietações dos funcionários. Sobem os casos de malária no distrito de Mabalane, em Gaza, com o registro no primeiro trimestre deste ano de 750 casos contra 158 de igual período de 2025. O diretor de Saúde, Mulher e Ação Social em Mabalane refere que o aumento dos casos da malária naquela região está associada à queda excessiva da chuva, fraco saneamento do meio e o uso incorreto de redes mosquiteiras. Lacson William refere que, por conta destes fatores, decorrem campanhas de sensibilização da população para o uso adequado de redes mosquiteiras e, adicionalmente, a adoção de outros métodos de prevenção da malária. Na atualidade internacional, o número de crianças e adolescentes cuja educação foi interrompida por conflitos ou choques climáticos atingiu os 258 milhões e continua a aumentar, indica um relatório da ONU divulgado esta terça-feira. O relatório centra-se nas crianças e adolescentes em idade escolar, cuja educação é afetada por conflitos, deslocações forçadas, choques climáticos ou crises socioeconómicas prolongadas. Entre 258 milhões de crianças, 93 milhões estão completamente fora da escola, sublinha o relatório. Fechamos com a previsão do tempo. A cidade de Tete pode registrar esta quarta-feira 31 graus centígrados de temperatura máxima, seguida por Maputo com 30 graus. Para Beira e Nampula, prevê-se 29 graus, Pemba, Quilimane e Xai-Xai 28, Inhambane e Vilanculo 27, Chimoio 25 e por fim Lixinga 23 graus Celsius. Apresentamos as notícias a esta hora, as próximas às 22 horas.
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0: Vítor Rufino. Boa noite.
1: Boa noite, Henrique Dias e ouvinte. O presidente da República exonerou por despacho presidencial Manuel Crispo Bocuto do cargo de reitor da Academia de Altos Estudos Estratégicos. Num outro despacho, o chefe do Estado exonerou António Caetano Lourenço do cargo de vice-reitor da Academia de Altos Estudos Estratégicos. O presidente da República nomeou em outros despachos presidenciais separados António Janji Taimo Supeia para o cargo de reitor da Academia de Altos Estudos Estratégicos e Nelson Valente Rego para o cargo de vice-reitor da mesma instituição. Os recém-nomeados tomam posse esta quarta-feira numa cerimónia a ser dirigida pelo chefe do Estado no gabinete da Presidência da República. O governo aprovou a criação da Academia Nacional de Ciências Aeronáuticas. Trata-se de uma instituição que vai reintroduzir a formação de pilotos de aeronaves de asa fixa ou aviões e pilotos de asa rotativa, vulgo helicópteros. A nova instituição voltará a formar igualmente assistentes de bordo. A informação foi avançada esta terça-feira em Maputo pelo porta-voz da sessão do Conselho de Ministros, Salim Valá, em conferência de imprensa.
2: A extinção resulta do processo de reestruturação institucional do setor da aviação civil do país, com vista a garantir a eficiência, eficácia, sustentabilidade e melhoria da qualidade dos serviços prestados. Esta nova perspectiva trará ganhos económicos com a redução dos custos com formação no exterior e, consequentemente, aumento da eficiência operacional, sustentabilidade e segurança na aviação civil em Moçambique, bem como o reforço da soberania nacional.
1: O governo aprovou a criação da Academia Nacional de Ciências Aeronáuticas. O Instituto Nacional das Comunicações de Moçambique, INCM, entregou esta terça-feira as licenças de espectro para a implementação da tecnologia 5G e expansão da rede 4G às operadoras de telefonia móvel que operam no país. A entrega decorreu durante a 5ª Conferência Nacional das Comunicações, realizada em Maputo, num momento considerado histórico para a transformação digital e modernização do setor das telecomunicações no país. Na ocasião, a presidente do Conselho de Administração do INCM, Helena Fernandes, destacou que a atribuição das licenças representa um marco importante na implementação da Estratégia Nacional de Transformação Digital.
3: Trata-se de um passo na concretização desta estratégia e o reforço das infraestruturas que irão sustentar a economia digital, impulsionar a inovação tecnológica e modernizar os serviços públicos e privados do nosso país. O espectro radioelétrico é um recurso escasso, estratégico e de elevado valor para o desenvolvimento nacional.
1: A dirigente recordou ainda que as licenças estão associadas a obrigações específicas de cobertura e qualidade de serviço, prevendo que até junho de 2027 todas as capitais provinciais passem a beneficiar da tecnologia 5G. A presidente da Assembleia da República afirma que o diálogo nacional inclusivo em curso no país registra progressos esperados, visando a consolidação da paz e reconciliação dos moçambicanos. Margarida Talapa fez o pronunciamento esta terça-feira durante o encontro que manteve com a presidente da Assembleia Nacional de Azerbaijão, Sahiba Gafarova, à margem da 20ª sessão da Conferência da União Parlamentar dos Estados-membros da Organização de Cooperação Islâmica. A conselheira diplomática da presidente do Parlamento Moçambicano, Paulina Abdala, disse que, de forma geral, Margarida Talapa partilhou com a sua homóloga do Azerbaijão a situação política, económica e social do país. O ministro da Administração Estatal e Função Pública enaltece os servidores públicos pela entrega abnegada no exercício das suas atividades para o bem da população. Inocêncio Impissa diz que, apesar dos desafios que enfrentam, aliados à conjuntura econômica e social do país, os profissionais não abandonam a sua missão de bem servir. O governante falava esta terça-feira na Matola, nas comemorações do Dia Internacional da Função Pública.
4: Enaltecer o papel dos funcionários públicos, estabelecer a valorização dos nossos colegas, de todos os colegas que, se não fosse a nossa atuação, hoje não teríamos o país nos termos em que está. Não teríamos os níveis de prestação, de assistência das nossas comunidades, principalmente as mais frágeis, a serem assistidas, a serem atendidas, a serem prestadas.
1: Por outro lado, o ministro da Administração Estatal e Função Pública garantiu que o governo vai tudo fazer para dar resposta às inquietações dos funcionários. Sobem os casos de malária no distrito de Mabalane, em Gaza, com o registro no primeiro trimestre deste ano de 750 casos contra 158 de igual período de 2025. O diretor de Saúde, Mulher e Ação Social em Mabalane refere que o aumento dos casos da malária naquela região está associada à queda excessiva da chuva, fraco saneamento do meio e o uso incorreto de redes mosquiteiras. Laxon William refere que, por conta destes fatores, decorrem campanhas de sensibilização da população para o uso adequado de redes mosquiteiras e, adicionalmente, a adoção de outros métodos de prevenção da malária. Na atualidade internacional, o número de crianças e adolescentes cuja educação foi interrompida por conflitos ou choques climáticos atingiu os 258 milhões e continua a aumentar, indica o relatório da ONU divulgado esta terça-feira. O relatório centra-se nas crianças e adolescentes em idade escolar, cuja educação é afetada por conflitos, deslocações forçadas, choques climáticos ou crises socioeconómicas prolongadas. Entre 258 milhões de crianças, 93 milhões estão completamente fora da escola, sublinha o relatório. Fechamos com a previsão do tempo. A cidade de Tete pode registrar esta quarta-feira 31 graus centígrados de temperatura máxima, seguida por Maputo com 30 graus. Para Beira e Nampula, prevê-se 29 graus, Pemba, Quilimane e Xai-Xai 28, Inhambane e Vilanculo 27, Chimoio 25 e por fim Lixinga 23 graus Celsius. Apresentamos as notícias a esta hora, as próximas às 23 horas e 30 minutos, no último jornal.
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1: Nesta altura, estimado ouvinte, juntamos na antena a voz do jornalista Júlio Mavota com os tópicos do último jornal. Boa noite.
2: Henriques Dias e ouvinte, boa noite. São tópicos para o último jornal desta terça-feira. Governo aprova a criação da Academia Nacional de Ciências Aeronáuticas. Inaugurado esta terça-feira no município de Gondola, em Manica, um dos maiores centros comerciais da região centro do país. Fora de portas, Tribunal Superior de Recurso da África do Sul diz que cabe à família do antigo presidente zambiano Edgar Lungu o direito de escolher onde sepultar o antigo líder africano. Henriques, eu volto pontualmente às 23 horas e 30 minutos para o desenvolvimento destas e outras notas da atualidade nacional e internacional no último jornal. Até já.
1: Até já, histórias que serão contadas dentro de sensivelmente 29 minutos e antes que...
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0: 23:30, passamos já a transmitir em cadeia nacional o último jornal.
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1: Ouvinte, boa noite e bem-vindo ao Último Jornal. São destaques desta edição. Governo aprova a criação da Academia Nacional de Ciências Aeronáuticas. Inaugurado esta terça-feira no município de Gondola, em Manica, um dos maiores centros comerciais da região centro do país. No estrangeiro, Tribunal Superior de Recurso da África do Sul diz que cabe à família do antigo presidente zambiano Edgar Lungu o direito de escolher onde sepultar o antigo líder africano. Acompanhe já a seguir o desenvolvimento destas e outras notas da atualidade nacional e internacional. Tomás Buruma está na sonorização e Júlio Mafonte na edição e apresentação. Uma vez mais, boa noite e votos de uma ótima audição. O presidente da República exonerou por despacho presidencial Manuel Crispo Bucuto do cargo de reitor da Academia de Altos Estudos Estratégicos. No outro despacho, o chefe de Estado exonerou António Caetano Lourenço do cargo de vice-reitor da Academia de Altos Estudos Estratégicos. O presidente da República nomeou, em outros despachos presidenciais separados, António Njanji Taimo Supeia para o cargo de reitor da Academia de Altos Estudos Estratégicos e Nelson Valente Rego para o cargo de vice-reitor da mesma instituição. Os recém-nomeados tomam posse esta quarta-feira numa cerimónia a ser dirigida pelo chefe de Estado no gabinete da Presidência da República, indica um comunicado recebido na nossa redação. O governo esteve reunido esta terça-feira em mais uma sessão ordinária. O resumo do encontro com o jornalista Leopoldo Agapito.
2: O governo aprovou a criação da Academia Nacional de Ciências Aeronáuticas. Trata-se de uma instituição que vai reintroduzir a formação de pilotos de aeronaves de asa fixa, os aviões, e vai formar ainda pilotos de asa rotativa, vulgo helicópteros. A nova instituição voltará ainda a formar assistentes de bordo. Estes dados foram partilhados nesta terça-feira em Maputo pelo porta-voz da sessão do Conselho de Ministros em conferência de imprensa. Salim Valá disse que a criação da Academia Nacional de Ciências Aeronáuticas surge da extinção da Escola Nacional de Aeronáutica.
3: A extinção resulta do processo de reestruturação institucional do setor da aviação civil do país, com vista a garantir a eficiência, eficácia, sustentabilidade e melhoria da qualidade dos serviços prestados. Esta nova perspectiva trará ganhos económicos com a redução dos custos com formação no exterior e, consequentemente, aumento da eficiência operacional, sustentabilidade e segurança na aviação civil em Moçambique, bem como o reforço da soberania nacional.
2: O Conselho de Ministros já aprovou ainda a proposta de resolução a enviar à Assembleia da República relativa aos trabalhadores migrantes. A mesma pretende garantir a proteção e promoção de igualdade e tratamento aos trabalhadores migrantes e apoio aos países a gerirem os fluxos migratórios. Salim Valá anotou que o Executivo aprovou ainda o decreto sobre o regulamento do trabalho doméstico e revoga o anterior.
3: O objetivo principal é adequar o setor às novas diretrizes estabelecidas pela Lei nº 13/2023, Lei do Trabalho, e aos preceitos internacionais da Convenção nº 189 da OIT sobre o trabalho digno, aprovado na Conferência Internacional do Trabalho da OIT, realizada a 16 de junho de 2011, bem como da Recomendação nº 201, que a complementa.
2: O porta-voz do Conselho de Ministros anotou que nesta terça-feira foi apreciada a informação da comissão que monitora a situação dos moçambicanos vítimas de xenofobia na África do Sul. Salim Valá indicou que persistem desafios para o repatriamento de nacionais e reintegração, destacando-se falta de documentação, dificuldades no transporte de bens e no acesso ao meio de subsistência após o regresso ao país. O governante apontou que já regressaram a Moçambique 738 nacionais vítimas da xenofobia na África do Sul.
1: A presidente da Assembleia da República afirma que o diálogo nacional inclusivo em curso no país está a ter progressos esperados visando a consolidação da paz e a reconciliação dos moçambicanos. A afirmação feita esta terça-feira em Azerbaijão, onde encontra-se em visita de trabalho, tal como reporta o enviado da Rádio Moçambique àquele país, Domingos Macalani.
0: Margarida Talapa expressou o facto esta terça-feira durante o encontro que manteve com a presidente da Assembleia Nacional do Azerbaijão, Shahiba Gafarova, à margem da 20ª sessão da Conferência da União Parlamentar dos Estados-membros da Organização da Cooperação Islâmica, PUIC. A conselheira diplomática da presidente do Parlamento moçambicano, Paulina Abdalla, explica que, de forma geral, a presidente da Assembleia da República, Margarida Talapa, partilhou com a sua homóloga do Azerbaijão a situação política, econômica e social do país.
4: Durante o encontro, Sua Excelência Presidente da Assembleia da República falou sobre a situação política em Moçambique, em particular sobre os progressos que estão a ser registados no âmbito do diálogo nacional inclusivo, sob a liderança de Sua Excelência o Presidente Daniel Francisco Chapo. Explicou ainda sobre o papel que a Assembleia da República terá após a conclusão dos debates ao nível do diálogo nacional inclusivo e a visão da liderança da Assembleia da República em relação à necessidade de contribuir para os esforços nacionais em curso de pacificação e reconciliação nacional.
0: E neste encontro, as presidentes dos parlamentos de Moçambique e do Azerbaijão concordaram em intensificar contactos para a cooperação dos dois países nas áreas de educação, investimentos e trocas comerciais. É neste contexto que estudantes moçambicanos poderão, nos próximos tempos, beneficiar de bolsas de estudo para o Azerbaijão.
4: A presidente da Assembleia da República também partilhou informação sobre as potencialidades de investimento em Moçambique, em particular sobre os recursos que o país tem e a necessidade de as autoridades do Azerbaijão e do Moçambique intensificarem os intercâmbios, os diferentes contactos a vários níveis, com vista ao aumento das trocas comerciais e do investimento nos dois países. A presidente da Assembleia Nacional do Azerbaijão partilhou que vários estudantes moçambicanos já se beneficiaram de bolsas de estudos providenciadas por diferentes organizações para se formarem aqui na República do Azerbaijão.
0: E durante o encontro, a presidente da Assembleia Nacional do Azerbaijão, Shahiba Gafarova, que também partilhou a situação política, econômica e social do seu país e pediu o apoio de Moçambique para sua candidatura à presidência da União Parlamentar dos Estados-membros da Organização de Cooperação Islâmica. De Baku, capital do Azerbaijão, para a Rádio Moçambique, Domingos Macalani.
1: O presidente da Confederação das Associações Econômicas, CTA, Álvaro Massing, considera Nampula um ponto estratégico para apostar no investimento em diversas áreas, sobretudo o agronegócio e turismo. Olívio Mateus, na cobertura do Fórum de Negócios de Nampula.
5: Álvaro Massing faz a descrição esta terça-feira durante o Fórum de Negócios de Divulgação das Oportunidades e Facilitação de Investimentos da província de Nampula, à margem da Feira Econômica em curso. Segundo o presidente da CTA, Nampula possui uma posição mais robusta em termos econômicos no país, que deve ser capitalizada pelos investidores.
6: Soma-se uma vantagem estruturante decisiva: a sua inserção no corredor de desenvolvimento de Nacala, suportado pelo Porto de Nacala, um dos portos naturais mais profundos da costa oriental africana, com capacidade para operar navios de grande tonelagem e servir mercados globais com eficiência logística. Este corredor não é apenas uma infraestrutura de transporte, é uma plataforma de competitividade regional e global, ligando Nampula, o interior de Moçambique e países vizinhos aos mercados da África Austral e, sobretudo, aos mercados asiáticos, que hoje absorvem mais de 60% do comércio global de matérias-primas agrícolas e energéticas.
5: Álvaro Massinga, presidente da Confederação das Associações Econômicas de Moçambique, CTA, no Fórum de Negócios de Nampula. Olívio Mateus, Nampula.
1: Malária continua a preocupar as autoridades do distrito de Mabalane, em Gaza. Jornalista John Shigeda.
7: Sobem os casos de malária no distrito de Mabalane, com registro no primeiro trimestre deste ano de 750 casos contra 158 de igual período do ano passado. A situação preocupa o setor de saúde, que diz que o aumento de casos de malária no distrito está relacionado com fatores geofísicos e climáticos que se traduzem na queda pluviométrica excessiva registrada no início deste ano. O diretor de saúde, Mulher e Ação Social Mabalane, explica que, associada à queda excessiva da chuva, ajunta-se o fraco saneamento do meio e o uso incorreto de redes mosquiteiras. Laxon William explica que, por conta destes fatores, decorrem campanhas de sensibilização da população para o uso adequado das redes mosquiteiras e, adicionalmente, a adoção de outros métodos de prevenção da malária.
8: Temos, infelizmente, o crescente número de casos de malária. Ao registrar 750 casos contra 158, uma subida em mais de 100%, infelizmente. Bom, como é sabido, tivemos essa enxurrada no primeiro trimestre, contribuiu bastante para este aumento de casos de malária. Houve criadores do mosquito, o capim, também o deficiente saneamento do meio, para além daquilo que é uso inadequado de redes mosquiteiras, que as pessoas passam a usar as redes para as pescas, nas diversas lagoas que foram criadas durante esse período de chuvas. Então, este que é a causa principal deste caso. Felizmente não tivemos nenhum óbito. Bom, o apelo é que qualquer sinal que tiver de malária, é dirigir primeiro na comunidade. Temos os APS que estão lá na comunidade, também tratam a malária, mas também temos as unidades sanitárias mais próximas da comunidade, onde estiverem, devem recorrer àquelas unidades sanitárias para ter os primeiros socorros.
7: Laxon William, diretor de saúde, Mulher e Ação Social de Mabalane, e a radiografia da malária neste distrito. William apela adesão aos serviços de saúde por parte da população em caso de sinais ou sintomas da malária, cujos testes de fármacos estão disponíveis para o diagnóstico e o tratamento da doença. João de Chigueda, em Xaxai.
1: Hoje é dia da função pública. O ministro da Administração Estatal e Função Pública enaltece os servidores públicos pela entrega abnegada no exercício das suas atividades para o bem da população. Verônica Sidumo.
9: Inocêncio Inpisa diz que, apesar dos desafios que enfrentam, aliados à conjuntura econômica e social do país, os profissionais não abandonam a sua missão de bem servir. O governante falava esta terça-feira na Matola nas comemorações do Dia Internacional da Função Pública.
10: Enaltecer o papel dos funcionários públicos, estabelecer a valorização dos nossos colegas, de todos os colegas que, se não fosse a nossa atuação, hoje não teríamos o país nos termos em que está. Não teríamos os níveis de prestação, de assistência das nossas comunidades, principalmente as mais frágeis, a serem assistidas, a serem atendidas, a serem prestadas.
9: Por outro lado, o ministro da Administração Estatal e Função Pública garantiu que o governo vai tudo fazer para dar resposta às inquietações dos funcionários.
10: O governo vai continuar, dentro de todas as dificuldades, limitações, a fazer esforços para que os problemas que foram aqui mencionados, o atraso no pagamento das horas extraordinárias, aqui fizeram referência aos setores da educação e saúde, eu diria não só, a todos os setores. O governo conhece, reconhece e, com certeza, estaremos trabalhando para terminar e concluir este problema.
9: Por seu turno, António Gonca Júnior, falando da representação dos funcionários públicos, apela à melhoria de condições de trabalho com vista a garantirem uma boa prestação de serviços.
11: Queremos encorajar o nosso governo a continuar engajado na luta de criação de melhores condições de trabalho, concretamente instalações de funcionamento e seu apetrechamento, com vista a melhorar cada vez mais o desempenho da administração pública na alocação de transporte, habitação para melhor comodidade do servidor público, melhoria do nosso padrão de assistência médica e medicamentosa.
9: Representante dos funcionários públicos António Gonca Júnior e o apelo para a melhoria das condições de trabalho para uma melhor prestação de serviços ao cidadão.
1: A falta de assistência médica e medicamentosa e o pagamento de subsídio por morte são alguns problemas que inquietam os funcionários públicos na província de Sofala. Benícia Faiani.
9: No rol das queixas apresentadas em mensagem esta terça-feira, por ocasião da celebração do Dia Internacional da Função Pública, está a suspensão dos atos administrativos desde 2021. Ainda assim, os servidores públicos reafirmam o compromisso de contribuir para a modernização, melhoria da qualidade dos serviços prestados ao cidadão.
12: Em sede deste constrangimento, os funcionários públicos desta província propõem a descentralização da fixação da pensão de sobrevivência e aposentação, a criação de seguro para o suporte de assistência médica medicamentosa. É muito lamentável o que tem ocorrido no momento em que perdemos o funcionário para a realização do funeral.
9: O governador de Sofala, Lourenço Bulha, exorta os funcionários para se guiar pela ética, responsabilidade e integridade.
13: A transparência, da celeridade, da responsabilidade e outros que norteiam o funcionamento da administração pública. Está ciente que a melhoria das condições de trabalho é um fator importante para o alcance dos objetivos que pretendemos.
9: Por seu turno, o secretário de Estado na província, Manuel Rodrigues, desafia os funcionários públicos a refletir sobre o papel da administração pública no contexto das exigências decorrentes das constantes transformações.
14: Servir o público exige muito mais do que o cumprimento das tarefas administrativas que nós recebemos nas nossas instituições. Garantindo que cada decisão que nós tomamos em cada um dos setores estejam orientados para o interesse público.
9: Durante a cerimônia do Dia Internacional da Função Pública, foram distinguidos mais de 100 funcionários da cidade da Beira, Benícia Faiani.
1: Governo de Mekonta e Nampula elimina 50% da dívida com funcionários públicos. Lúcia Máquina.
15: O administrador do distrito de Mekonta, Orlando Maivano, apela aos funcionários públicos desta região da província de Nampula a darem o seu melhor para o bem-estar das comunidades. O apelo surge numa altura em que os governos distrital, provincial e central se desdobram para o pagamento das dívidas com os funcionários públicos no cômputo geral e do setor de educação e saúde, em particular. O governante diz que o governo já está a pagar paulatinamente a dívida de mais de 111 milhões de meticais. Até o momento, 50% já foi pago, por isso pede paciência aos servidores públicos.
16: O que queremos é exortar os funcionários para terem paciência, porque este país é nosso, temos muitos desafios, o país está a atravessar, é uma questão de paciência, é uma questão de tempo. Eu acho que os problemas o Estado vai resolver, não tem nenhuma dívida que é esquecida.
15: Era o administrador de Mekonta, Orlando Maivano, e o apelo aos funcionários daquele distrito a não desanimarem por conta das dívidas que o Estado tem com os mesmos. Lúcia Máquina, em Nampula.
1: Autoridades governamentais do Niassa mostram-se preocupados com crescentes casos de mau atendimento, consumo de bebidas alcoólicas, corrupção e outros comportamentos desviantes de servidores públicos na província. Jornalista Pinto Catawa.
17: As preocupações foram levantadas por ocasião das celebrações esta terça-feira do Dia Internacional da Função Pública, indicando que o comportamento de alguns funcionários públicos lesa os direitos e liberdades fundamentais dos cidadãos. A governadora do Niassa, Judite Massengeli, disse que o recente caso de mau atendimento à parte oriente numa das unidades sanitárias da cidade de Lixinga, que viralizou nas redes sociais, evidencia o ataque à dignidade humana na função pública.
18: Quando uma paciente é deixada no chão, quando a enfermeira ocupa a cama, não falha apenas um profissional, falha a consciência do serviço público.
17: O secretário de Estado no Niassa, Silva Lifona, avançou ser repugnante o consumo de bebidas alcoólicas e outros desmandos nas instituições públicas. Lifona destacou ser chocante que o maior número dos protagonistas destas práticas sejam jovens numa altura em que o país enfrenta desafios de baixo índice de empregabilidade nesta faixa etária.
19: Apelamos à consciência dos funcionários e agentes de Estado, muito em particular aos jovens, a valorizarem as oportunidades de emprego, evitando envolver-se em atos ilícitos.
17: Entretanto, em mensagem apresentada por ocasião do Dia Internacional da Função Pública, este grupo-alvo admite a existência de vários desafios para a prestação de serviços de qualidade ao cidadão.
20: Celebrar a função pública é, acima de tudo, valorizar e reconhecer o nosso maior ativo, o capital humano. Por trás de cada atendimento nas nossas instituições, cada sala de aula que constrói o futuro e cada unidade sanitária que salva a vida, esta é a força do nosso funcionalismo.
17: Delxinga, Pinto Catawa.
1: O governo em Tete diz que não se deve tolerar que a má conduta de alguns servidores públicos manche o bom nome de toda a função pública na província. Orlando Cananecas.
21: A burocracia excessiva, as trocas de favores ou corrupção, entre outras, são práticas que denigrem todo um trabalho exemplar da maioria da máquina da administração pública na província. Falando esta terça-feira por ocasião do Dia da Função Pública, a secretária de Estado em Tete defendeu o uso de novas tecnologias de informação e comunicação e simplificação de procedimentos para melhorar cada vez mais a máquina administrativa. Cristina Mafumo destacou igualmente a construção de rampas nos serviços de atendimento público para as pessoas com limitações de locomoção e o uso de línguas locais para mais inclusão e melhor interação com o cidadão.
22: Precisamos de funcionários motivados, éticos e comprometidos. A integridade, a transparência e o combate à corrupção devem ser os nossos estandardos diários. Por isso, exorto a cada um de vós a pautar por um atendimento humanizado, tratando o cidadão com respeito e dignidade que desejaríamos para as nossas famílias.
21: E o governador de Tete, Domingos Viola, destacou a extensão dos serviços públicos, além dos centros urbanos, assegurar que comunidades periféricas e rurais tenham os mesmos direitos e oportunidades.
23: Enquanto funcionários públicos e agentes do Estado, a nossa missão é estarmos ao serviço do cidadão, prestando-lhe com zelo, dedicação, eficácia e eficiência todo o serviço que o Estado coloca à sua disposição.
21: Governador de Tete, Domingos Viola, falando por ocasião do Dia Internacional da Função Pública, que além de discursos e deposição de coroa de flores na Praça dos Heróis Moçambicanos, serviu para reconhecer os funcionários mais dedicados. Da cidade de Tete, Orlando Cananecas.
1: Batizado com o nome de Mercado 25 de Setembro, foi inaugurado na manhã desta terça-feira no município de Gondola, em Manica, um dos maiores centros comerciais da região centro do país. Bernardo Xavier.
24: Trata-se de um empreendimento que comporta cerca de 500 bancas para a venda de carnes, mariscos, frutas e legumes, 10 mercearias, edifício para tributação, posto policial e balneários para atender 57 mil municípios de Gondola. É uma obra avaliada em mais de 1 milhão de euros, o equivalente a pouco mais de 70 milhões de meticais, desembolsados pelo banco alemão KfW no âmbito do Programa de Desenvolvimento Integrado das Autarquias por Dia, que a execução levou 6 meses. Na ocasião, o edil de Gondola, Arlindo Ngozi, afirmou que o mercado marca uma nova era para os municípios, na medida que a sua implantação naquele local permitiu a saída dos vendedores das bermas da Estrada Nacional número 6, que muitas das vezes culminava com acidentes mortais.
25: Construímos este mercado para dar àqueles vendedores que estão aqui há muito tempo, para as mulheres de Gondola, os jovens de Gondola, os papais de Gondola, para terem emprego.
24: Por seu turno, a chefe adjunta da missão alemã em Moçambique, Inga Tessendorf, assegurou que o governo alemão sempre estará aberto para mais apoios em outras áreas de intervenção social, como os setores de estrada e água.
26: A Alemanha está comprometida em continuar a apoiar os municípios moçambicanos na implementação de projetos que promovam cidades mais resilientes e inclusivas e sustentáveis.
24: Os munícipes presentes mostraram enorme satisfação pelas condições oferecidas no novo mercado.
0: Vitor Pinto José tinha problema de mercado. Agora sim, estamos bem, porque já temos sítio para poder nos comercializar nossos produtos.
2: Julieta Alberto, estou muito contente com esse mercado. Gostamos desse mercado. Significa que Moçambique está a ficar avançando à frente.
24: O local em que foi erguido aquela infraestrutura, outrora funcionava o mercado feira, dominado por construções precárias que não eram resilientes a várias intempéries. Bernardo Xavier, em Chimoio.
1: O Gabinete da Juventude Parlamentar da Assembleia da República afirma que a província de Tete está a registrar avanços significativos na implementação de projetos de promoção do empreendedorismo juvenil financiados através do Fundo de Desenvolvimento Local Fidel. Jornalista Ignacio Gamay.
21: A constatação foi feita durante visitas de monitoria realizadas às iniciativas lideradas por jovens beneficiários do fundo, onde os parlamentares observaram níveis encorajadores de viabilidade económica e sustentabilidade dos empreendimentos apoiados. Na perspectiva dos parlamentares, os resultados mais visíveis registram-se em projetos ligados à cadeia de agronegócios, carpintaria, serralharia e comércio, atividades que estão a contribuir para a geração de rendimento e para a inclusão económica da juventude no meio rural. O primeiro vice-presidente do Gabinete da Juventude Parlamentar explicou que o Fidel está a impulsionar a criação de postos de emprego, sobretudo para jovens. Segundo Buana Nchut, o reforço do apoio ao empreendedorismo juvenil poderá reduzir os índices de desemprego e incentivar a permanência dos jovens nas suas comunidades de origem.
3: Nós vimos nossos jovens no terreno, conseguimos ir até onde cada jovem beneficiário, de forma representativa, está a trabalhar. Vimos jovens que estão a produzir, estão a empreender, estão a empregar outros jovens. Isso deixou-nos com muita força, com muita estima, porque é isso que nós queremos ver jovens quando têm oportunidade a aproveitar das oportunidades que têm.
21: Buana Nchut, primeiro vice-presidente da Juventude Parlamentar da Assembleia da República, e a satisfação com a implementação dos projetos de geração de renda implementados por jovens. Além de visitas aos distritos, os membros do Gabinete da Juventude Parlamentar mantiveram encontros com os membros do Conselho Executivo Provincial de Tete, de onde falou Ignacio Gamay.
1: Fora de portas, Tribunal Superior de Recurso da África do Sul, sediado em Bloemfontein, deliberou que cabe à família do antigo presidente zambiano Edgar Lungu o direito de escolher onde sepultar o antigo líder. A decisão anula a ordem anterior do Tribunal de Pretória, que autorizava o governo da Zâmbia a repatriar o corpo para um funeral de Estado. Os familiares de Edgar Lungu sempre defenderam que o último desejo do antigo estadista era de ser enterrado em solo sul-africano. O corpo do ex-presidente está numa morgue sul-africana há mais de um ano após falecer por doença em Pretória, a 5 de junho do ano passado. O tempo. A cidade de Tete poderá registrar amanhã 31 graus centígrados de temperatura máxima, seguida por Maputo com 30 graus. Para Beira e Nampula prevê-se 29 graus de temperatura máxima, Pemba, Quelimane e Xai-Xai 28, Inhambane e Vilanculo 27, Chimoio 25 e, por fim, Lixinga com 23 graus centígrados de temperatura máxima. Momentos finais do último jornal, espaço para recordar alguns dos assuntos de destaque nesta edição. Governo aprova a criação da Academia Nacional de Ciências Aeronáuticas. Inaugurado esta terça-feira no município de Gondola, em Banica, um dos maiores centros comerciais da região centro do país. Fora de portas, Tribunal Superior de Recurso da África do Sul diz que cabe à família do antigo presidente zambiano Edgar Lungu o direito de escolher onde sepultar o antigo líder africano. Está completa a informação no último jornal. Despedem-se Júlio Mavota e Tomás Buruma. Boa noite e até a próxima.
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